0: Catarina. O objetivo da operação é desvendar a utilização de estruturas complexas de lavagem de dinheiro e ocultação de patrimônio no setor de combustíveis. Entre os alvos estão uma usina sucroalcooleira do interior de São Paulo, além de empresas do sistema financeiro, as fintechs, fundos de investimento, escritórios de advocacia, bancos, empresas de fachada, administradoras de recursos e uma das maiores distribuidoras de combustíveis do país. O superintendente substituto da Receita Federal em São Paulo, Cláudio Ferrer, detalhou o esquema.
1: A gente tem uma operação que foi a aquisição de uma distribuidora na ordem de 100 milhões de reais. Só que para essa aquisição dessa distribuidora, primeiro houve uma aquisição de uma usina sucroalcooleira. Para aquisição dessa usina, você teve a estruturação de fundos de investimento. Em resumo, é uma estrutura extremamente complexa. A gente está falando aí pelo menos de umas 6-7 camadas de estruturas de fundos de investimento até chegar nessa aquisição.
0: O ministro da Fazenda, Dario Durigan, comentou sobre os desafios da Operação Carbono Oculto e a necessidade de um trabalho coordenado entre os órgãos de inteligência para fazer frente ao crime organizado.
2: As entidades do sistema financeiro têm a obrigação de informar para as autoridades, seja para o Banco Central, seja para a Receita, movimentações estranhas. Se essa informação não chega, você dificulta a autoridade. Então, o que nós estamos vendo é que muitas fintechs, muitos bancos, muitas administradoras não só deixam de fazer a comunicação devida para as autoridades, como foram capturadas, estão a serviço do crime organizado. Portanto, a dificuldade de elucidar ela exige que nós tenhamos coordenação entre os vários órgãos de inteligência, porque senão a gente não consegue.
0: Ao longo de 5 anos, a organização criminosa teria movimentado 11 bilhões e 600 milhões de reais entre lavagem de dinheiro e ocultação de patrimônio. Cláudio Ferrer, da Receita Federal, destacou que as investigações continuam.
1: Enquanto a gente não conseguir debelar dentro do mercado de combustíveis essas estruturas, a investigação não vai parar. O desafio do Estado brasileiro é conseguir sanear esse mercado financeiro para que o crime organizado não consiga crescer e aí nós consigamos efetivamente asfixiar essa economia do crime.
0: A primeira fase da Operação Carbono Oculto foi deflagrada em agosto de 2025 pela Receita Federal, pelo Ministério Público de São Paulo e pela Polícia Federal, com foco em adulteração de combustíveis. A segunda fase aconteceu em maio deste ano, já com foco na movimentação financeira das fintechs. Reportagem Luana Karen.
3: Mais de 1.300 páginas e perfis usados para divulgar plataformas de apostas irregulares foram retirados do Facebook e do Instagram.
4: A medida foi determinada pelo Ministério da Justiça e Segurança Pública depois que o Laboratório de Operações Cibernéticas apontou páginas nessas redes sociais usadas para divulgar propagandas, vídeos e links de plataformas de apostas.
3: O objetivo é impedir que as redes sociais sejam usadas para atrair novos usuários para sites de apostas que funcionam de forma irregular.
4: As investigações continuam para identificar os responsáveis pelos perfis e encontrar outros canais usados para divulgação de plataformas irregulares.
3: Esta semana é marcada pela luta contra o tráfico de mulheres e crianças, que foi comemorado ontem.
4: Esses dois grupos respondem atualmente pela maior parte das pessoas que são vítimas desse tipo de crime no Brasil.
3: Camboja e países da Europa estão entre os principais destinos e a exploração sexual está entre as maiores finalidades do tráfico.
4: Apesar disso, homens também podem ser aliciados e enviados ao exterior para trabalhos forçados, especialmente em centros de produção de golpes cibernéticos.
3: Nós conversamos com o diretor de migrações do Ministério da Justiça e Segurança Pública, Vitor Semple, sobre os protocolos adotados pelas autoridades brasileiras e o Plano Nacional para coibir o tráfico de pessoas. Acompanhe.
4: Diretor, bem-vindo à Voz do Brasil. Obrigado. Prazer ter o senhor conosco aqui. Importante a gente começar então essa entrevista explicando para o nosso ouvinte o que que é tráfico de pessoas, o que que configura esse crime.
5: Olha, boa tarde, obrigado Mariana, Luciano aí pela oportunidade, né? O tráfico de pessoas, ele tá tipificado lá no nosso Código Penal, né? No artigo 149A. Ele é identificado como caracterizado no ato de recrutar, aliciar, transportar, transferir ou até manter sob cárcere uma pessoa, né, para fins de violência, para fins de exploração, para fins de redução à condição análoga à de escravo, para fins de exploração.

0: relação sexual e sempre mediante alguma fraude, né, algum abuso, alguma coação, justamente para reduzir essa pessoa, né, à finalidade da exploração.
1: Quais são os sinais que as pessoas devem estar atentas para identificar um possível aliciamento para o tráfico?
0: Olha, o tráfico, ele pode parecer, né, uma coisa de novela, né, como a gente brinca, mas ele está muito próximo da nossa realidade, né? Então é sempre bom a gente desconfiar daquela oferta de emprego, né, no exterior, sem maiores detalhes, aquela questão do dinheiro fácil, né? Não existe dinheiro fácil, a gente sabe disso, né?
1: O governo federal tem um plano nacional de enfrentamento ao tráfico de pessoas, né? Que tipo de ações estão previstas nesse plano?
0: A gente sabe, né, que o tráfico de pessoas, como um crime bastante complexo, ele exige uma resposta que não seja de um órgão só, né? Ele exige uma resposta bastante coordenada, né? Então, nós contamos no plano nacional com 5 eixos de atuação, né? Desde da prevenção, né? Ou seja, a gente tentar reprimir essas ofertas, né? Desde que a pessoa recebe a oferta, ela já vai saber que ali não é uma oferta interessante, né? Que ela desconfie daquela oferta, né? Então, a prevenção ao crime, desde a responsabilização dos perpetradores desse crime, né? Então, o Estado brasileiro atuando em conjunto para prevenir o crime, responsabilizar o criminoso, se eventualmente o crime ocorrer, mas também prestar uma assistência digna à vítima, né? A vítima de tráfico de pessoas, muitas vezes ela não é reconhecida como vítima, né? Então ela tem que ter também a informação adequada, a informação segura, para que ela, uma vez submetida a esse tipo de exploração, ela se reconheça como vítima e o Estado também dê conta de atender essa pessoa e reintegrá-la na sociedade.
2: Pois aí existe inclusive um protocolo, né, para atender as vítimas brasileiras que possam estar nessa situação no exterior? O que prevê esse protocolo?
0: Então, o protocolo, ele é um verdadeiro manual, né? É um passo a passo para todas as autoridades envolvidas nessa cadeia, né, de combate ao tráfico de pessoas, para, uma vez identificando uma vítima brasileira de tráfico no exterior, a gente saber exatamente o que cada agente público tem que fazer, né? Então, isso vai desde a identificação da vítima, o resgate, eventualmente, que é feito no exterior, naquele local, né? Assistência consular, né? O que isso quer dizer? As embaixadas do Brasil no exterior, os consulados do Brasil no exterior, eles prestam um serviço para essa pessoa brasileira identificada como vítima. Então, portanto, o resgate, a vinda dela para o Brasil e até mesmo a reintegração dessa pessoa na sociedade. Ou seja, se ela vai precisar de um atendimento de saúde, se ela vai precisar de um atendimento de assistência social, eventualmente essa pessoa ficou um tempo considerável fora do Brasil e ela precisa ser reintegrada em programas sociais, por exemplo, né, o Cade Único, o BPC, o Bolsa Família. Então, esse protocolo, ele pega toda essa cadeia, desde a identificação da vítima até a plena reinserção dessa pessoa na sociedade brasileira.
1: Quais são os destinos mais comuns de pessoas traficadas do Brasil e para quais finalidades?
0: A gente tem avançado muito na produção e de dados e na identificação desses casos. Então, em 2025, a gente identificou o Camboja como principal destino de vítimas brasileiras de tráfico de pessoas. E também uma diferença em relação a 2024 que a gente observou para o ano passado foi que a exploração sexual passou a ser a principal finalidade dos casos identificados. A gente toma muito cuidado, né, quando vai lidar com esses dados, porque, como eu falei, é um crime de difícil identificação, que envolve uma série de instituições, seja federais, seja estaduais, seja internacionais. Então a gente tem que ter muito cuidado com esses dados, porque eventualmente uma tendência pode até mesmo significar que a gente não está observando o fenômeno como um todo, né? Então, dizer que a exploração sexual e que as mulheres se tornaram as principais vítimas em 2025 não quer dizer que a gente não tenha homens que sempre representaram a maioria das vítimas desse crime, não estejam também sendo submetidas a condições análogas à de escravidão. Então a gente sempre tem que entender o fenômeno como um todo, né? E nesse aspecto o Camboja foi o principal destino, seguido por Israel e Itália. Os países da Europa, principalmente Itália, Bélgica, Suíça, são muito identificados. Se a gente tivesse que apontar o perfil de uma vítima brasileira, seria uma mulher brasileira que é explorada, levada até esses países para fins de exploração sexual. E também nós temos crianças, né? A gente chega nos casos identificados em 2025, e 15% a 20% de crianças e adolescentes. Então, também um sinal de alerta aí muito grande para brasileiros sendo aliciados principalmente por redes sociais, né? Aplicativos de mensagens, né? WhatsApp, Discord,
2: Telegram. Adoção, geralmente, para adoção ilegal? Para crianças?
0: Na verdade, para todas as finalidades a gente observou, tá? Desde o trabalho infantil até mesmo uma exploração sexual de crianças e adolescentes. Então, as crianças representando, né, como quase um quarto das vítimas identificadas no ano passado, para todas as finalidades. Não existe apenas uma finalidade de adoção ilegal, não.
1: Muito bem, nós conversamos com o Vitor Sempel, diretor de Migrações do Ministério da Justiça e Segurança Pública. Muito obrigado por sua entrevista aqui à Voz do Brasil.
0: Muito obrigado.
2: E atenção para os canais de denúncias e orientações sobre tráfico de pessoas.
1: O Disque 100 do Ministério dos Direitos Humanos e da Cidadania para qualquer pessoa, especialmente crianças, e o Ligue 180 voltado para casos envolvendo mulheres.
2: Caso você suspeite ou tenha conhecimento de grupos que atuam dentro do Brasil ou episódios envolvendo tráfico de estrangeiros para o nosso país, deve procurar os canais da Polícia Federal.
1: Ou, em qualquer caso, ligar para a Polícia Civil do seu estado pelo 190.
2: Acordo de livre comércio entre o Mercosul e a Associação Europeia de Livre Comércio, a EFTA, formada por Suíça, Noruega, Islândia e Liechtenstein, começa a entrar em vigor no Brasil a partir de 1º de outubro.
1: O decreto que oficializa o acordo foi publicado no Diário Oficial da União. Para o Brasil e a Islândia, as novas regras começam a valer em 1º de outubro. Já para Brasil e Noruega, a aplicação começa em 1º de novembro.
2: O acordo prevê novas condições de acesso para produtos sul-americanos nos países membros, com eliminação e redução de tarifas e regimes específicos de exportação.
1: Para apoiar empresas e setores produtivos com o novo acordo, o Ministério do Desenvolvimento, Indústria, Comércio e Serviços construiu um painel de dados interativo.
2: A ferramenta reúne informações sobre o comércio do Brasil com os quatro países da EFTA, para facilitar o acesso a novas oportunidades de exportação e as vantagens tarifárias oferecidas para os seus produtos.
1: A plataforma está disponível em gov.br/mdic na aba Comex Vis.
2: A Companhia Nacional de Abastecimento divulgou nesta quinta-feira o terceiro levantamento da safra de café de 2026.
1: O estudo mostra um cenário de crescimento da produção, influenciado pela entrada de novas áreas em produção, pelo uso de tecnologias e por condições climáticas mais favoráveis.
3: A estimativa é de colher 67 milhões e 600 mil sacas de café na safra 2026, que já tem 99% da área colhida. Os dados são do terceiro levantamento da Conab, a Companhia Nacional de Abastecimento, divulgados nesta quinta-feira. O estudo também aponta que a área em produção é estimada em 1 milhão 950 mil hectares. Segundo o gerente de acompanhamento de safras da Conab, Fabiano Vasconcelos, o resultado é influenciado pela entrada de novas áreas em produção, pelo maior uso de tecnologias e insumos e pelas condições climáticas mais favoráveis.
4: Isso aí é fruto de tecnologia, fruto de incremento, fruto de investimento dos produtores rurais, e esse manejo, de certa forma, tem melhorado as produtividades médias da cultura, e a gente acaba percebendo isso também ao longo da série histórica.
3: O destaque da safra é o café arábica, que representa cerca de 70% da produção nacional. A colheita está estimada em 48 milhões e 200 mil sacas. Minas Gerais é o maior produtor da variedade. Nas exportações, o Brasil embarcou em agosto 3 milhões e 800 mil sacas de café de 60 quilos, segundo a Conab. No acumulado de janeiro a agosto, foram exportadas 24 milhões e 600 mil sacas de 60 quilos. Reportagem Luciana Colares de Holanda.
2: Uma descoberta feita por jovens quilombolas de Pernambuco pode mudar a realidade das casas de farinha no Nordeste.
1: O descarte de um resíduo tóxico chamado manipoeira ganhou uma solução sustentável e criativa.
2: Usando cascas de uma fruta comum na região, a pinha, também conhecida como

0: detalhes você acompanha agora no quadro Ciência na Prática.
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2: O que parecia ser apenas água descartada na produção de farinha de mandioca, na verdade, escondia um líquido altamente poluente. Foi observando a própria comunidade que uma jovem cientista resolveu agir para transformar um problema em solução.
3: Meu nome é Beatriz Vitória da Silva. Eu venci o Prêmio Jovem Cientista, venci também, em primeiro lugar, o Prêmio Mercosul da Ciência e da Tecnologia. E atualmente eu estou fazendo faculdade em Economia pela UFCG aqui em Campina Grande. A gente viu que nas casas de farinha tinha um problema invisível, que é o descarte inadequado da manipoeira. No processo de prensagem, depois que eles fazem a farinha, é descartado um líquido chamado manipoeira. Ela chega a ser 25 vezes mais poluente que um esgoto doméstico.
2: Para descontaminar o solo e melhorar a saúde da comunidade, Beatriz e sua equipe foram investigar o que a própria natureza local oferecia. A resposta estava nas cascas descartadas de uma fruta muito consumida no quilombo, a pinha, também conhecida como fruta do conde.
3: Observando a realidade, você encontra as cascas jogadas no chão. A gente pegou as cascas da pinha, levamos para o laboratório. A gente viu que a farinha das cascas de pinha, ela tem propriedades porosas. Então a gente fez o filtro a partir das cascas de pinha, fazendo a farinha e o carvão ativado, e logo em seguida a gente fez alguns testes que apresentou resultados bastante positivos.
2: O projeto, batizado de Filtropinha, rendeu prêmios nacionais e internacionais e já está mudando de forma permanente a estrutura do quilombo.
3: A gente viu que o filtro, ele realmente tem uma eficácia. Graças à premiação, a gente conseguiu dar continuidade ao Filtropinha. A gente conseguiu, de uma certa forma, resolver o problema da manipoeira. E a gente não está só ajudando a comunidade. A gente está ajudando a nossa futura geração.
2: Acompanhe a pesquisa na página do Prêmio Jovem Cientista. E esse foi o Ciência na Prática, com produção de Warby Calil e edição de Edinaldo Júnior. E nosso encontro com o saber científico volta na próxima semana. Até lá.
4: Já pensou em assistir momentos históricos da televisão e do cinema brasileiro no celular ou no computador?
0: A Cinemateca Brasileira disponibiliza repositório digital de arquivos para consulta pública.
4: O trabalho integra a Rede Nacional de Acervos Audiovisuais, coordenada pelo Ministério da Cultura.
0: Instituições públicas e privadas podem aderir ao programa para manter viva a memória cultural do país.
5: Senhoras e senhores telespectadores da televisão Tupi, registramos as primeiras palavras do presidente, senhor Jânio Quadros.
6: Registros como esses, que narram eventos marcantes da história do Brasil e do mundo, estão disponíveis no site da Cinemateca Brasileira, graças ao trabalho de pesquisadores que estão catalogando e digitalizando mais de 180 mil rolos de telereportagens e cinejornais da TV Tupi, a primeira emissora de televisão do país. Coordenado pelo historiador e professor da Universidade de São Paulo, Eduardo Moretim, o projeto tem o objetivo de manter vivas as mais de 200 horas de material televisivo.
7: É um projeto que procura colocar de novo em circulação parte desses 180 mil telereportagens da TV Tupi. A preservação, ela precisa estar vinculada à difusão pública.
6: O acervo audiovisual da Cinemateca Brasileira inclui cerca de 250 mil rolos de filmes e mais de 1 milhão de documentos. A instituição hoje faz parte da Rede Nacional de Arquivos Audiovisuais, uma iniciativa coordenada pela Secretaria do Audiovisual do Ministério da Cultura. A rede reúne órgãos públicos e privados para cuidar da memória cultural do país. Daniela Leda, coordenadora de gestão e contratos da Cinemateca Brasileira, explica que a rede busca fortalecer iniciativas de salvaguarda dos acervos.
8: A Rede Nacional de Arquivos Audiovisuais, ela foi criada para realmente fortalecer esse conjunto de políticas públicas de preservação audiovisual.
6: O processo de adesão começa com o envio de documentação pela plataforma gov.br. Em seguida, é realizada uma análise técnica do acervo, como detalha a coordenadora de gestão e contratos da Cinemateca Brasileira, Daniela Leda.
8: Ao aderir à rede, a instituição se compromete a manter os dados atualizados de acervo, a colaborar com o Inventário Nacional de Bens Culturais Audiovisuais e também a adotar e disseminar boas práticas de preservação, descrição e acesso daquele acervo.
6: Segundo o historiador e professor da Universidade de São

0: Paulo Eduardo Moretim, esses acervos contribuem para construir a memória e também para consolidar a pesquisa histórica e audiovisual.
1: Sem essas imagens, nós não temos essa memória e os pesquisadores não podem, a partir da existência dessas imagens, reconstruir o sentido desse passado.
0: O Banco de Conteúdos Culturais disponibiliza, além de cinejornais e telereportagens, filmes históricos na íntegra, como a obra É Com Esse Que Eu Vou, de 1948. Aquelas instituições que aderirem à rede passam a ter divulgação institucional e do acervo no portal Filme Cultura. E qualquer cidadão pode revisitar o passado por imagens na página da Cinemateca Brasileira no endereço cinemateca.org.br. Reportagem Gabriela Noronha.
2: Estão abertas as inscrições para o programa de capacitação em construção industrializada.
3: Realizado pelo Ministério do Desenvolvimento, Indústria, Comércio e Serviços, o curso prepara profissionais para planejar e implementar soluções inovadoras e sustentáveis em obras de infraestrutura.
2: A capacitação gratuita é voltada a gestores públicos e privados, profissionais da construção civil e estudantes.
3: A inscrição pode ser feita por meio da plataforma da Escola Nacional de Administração Pública no endereço escolavirtual.gov.br.
2: E essas foram as notícias do governo federal.
3: Fique agora com as notícias do Poder Judiciário e do Congresso Nacional. Boa noite.
2: Boa noite para você e até amanhã.

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2: Relator determina que Polícia Federal investigue possíveis irregularidades na atuação da CVM no caso Master.
3: STJ define que banco pode encerrar conta corrente de forma unilateral.
2: TSE mantém indeferida candidatura de Arruda ao governo do Distrito Federal.
3: Boa noite, eu sou Arthur Filho.
2: E eu sou Walter Lima.
3: O ministro do Supremo Tribunal Federal, Flávio Dino, determinou que a Polícia Federal abra investigação sobre possíveis crimes e interferências indevidas na atuação da Comissão de Valores Mobiliários, a CVM, no caso do Banco Master.
2: A decisão considera um relatório que apontou fragilidades estruturais na autarquia e falhas na apuração de denúncia sobre possíveis irregularidades relacionadas ao banco. No relatório, resultado de uma auditoria, o grupo de trabalho da CVM identificou falhas de divulgação de informações em 73% dos 314 processos relacionados ao grupo econômico, deficiência de compliance em 32%.
3: Bancos podem encerrar conta corrente de forma unilateral.
2: E para o STJ, isso não significa violação ao Código de Defesa do Consumidor. Fátima Uchoa.
4: O entendimento do STJ foi firmado em recurso repetitivo e por isso deve ser seguido pelo judiciário de todo o país. Segundo o relator ministro Humberto Martins, a discussão surgiu porque o Código de Defesa do Consumidor considera abusiva a recusa do fornecedor em prestar serviços ou vender produtos a quem esteja disposto a pagar. Mas ele observou que a própria norma prevê exceção para intermediações reguladas por leis especiais, o que abrange a legislação das instituições financeiras e as normas do Conselho Monetário Nacional. Para o ministro, a regra legal se refere à recusa em contratar antes do começo da relação de consumo, diferente de uma conta já contratada.
3: Justiça do Trabalho de Minas Gerais considera discriminatória dispensa de jovem aprendiz grávida com TDAH.
2: Ela foi demitida por suposto desempenho insuficiente. Samantha Flor.
5: A justiça concluiu que não houve uma avaliação objetiva que comprovasse desempenho insuficiente. A aprendiz tinha média 8,43 nas atividades teóricas e não recebeu o acompanhamento adequado no desempenho das funções. A dispensa foi anulada e as empresas foram condenadas a pagar cerca de R$10.700 por danos morais. Como ela estava grávida, também terá direito à indenização referente à estabilidade gestacional.
3: Por 5-2, o Tribunal Superior Eleitoral, TSE, confirmou hoje, quinta-feira, decisão do Tribunal Regional Eleitoral do Distrito Federal, o TREDF, que indeferiu o registro de candidatura de José Roberto Arruda, do PSD, na disputa ao cargo de governador do Distrito Federal nas eleições gerais deste ano.
2: A maioria dos ministros acompanhou o voto do relator, ministro Dias Toffoli, determinando a imediata comunicação da decisão ao Tribunal Regional Eleitoral para cessar a condição subjúdice de José Roberto Arruda na disputa pelo governo do Distrito Federal.
3: Com a decisão, a candidatura de Arruda também não pode mais receber os fundos eleitoral e partidário, e ele deve cessar a campanha, inclusive as inserções no rádio e na TV e a participação em debates.
2: José Roberto Arruda permanece inelegível devido às sucessivas condenações em segunda instância por ato doloso de improbidade administrativa.
3: Ministério Público Federal consegue na justiça a construção de escola indígena em Amarante do Maranhão.
2: A nova escola substitui a antiga unidade que funcionava em condições precárias e não tinha estrutura adequada para atender aos estudantes indígenas. Vanessa Pereira.
6: A nova escola atende os estudantes indígenas da aldeia Guaruru, na terra indígena Arariboia, em Amarante do Maranhão. A obra foi realizada após a ação do MPF, ajuizada em 2023, que apontou as condições precárias da antiga unidade, onde faltavam estrutura e até carteiras para os estudantes. Em vez de reformar o prédio, o governo do Maranhão construiu uma nova escola, concluída em 2025 e já em funcionamento. Na sentença, a justiça reconheceu o cumprimento da obrigação e determinou que a manutenção do prédio ficará a cargo do Estado.
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3: A você uma boa noite.
2: E até amanhã.
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1: Eu sou Humberto Pinheiro e estes são os destaques de hoje do Jornal do Senado, que começa agora. Senado analisa proposta que atualiza serviço Disque Idoso. Projeto dá prioridade a iniciativas voltadas ao esporte feminino. Lei garante continuidade de recursos para projetos de combate ao câncer. Boa noite. O projeto que busca atualizar o programa Disque Idoso, criado em 2007, pode ser analisado pelos senadores. O objetivo é ampliar a prevenção a maus tratos, o acesso à informação e aos direitos. Mais detalhes com o repórter César Mendes.
2: De autoria do senador Paulo Paim, do PT do Rio Grande do Sul, o texto muda o nome do programa Disque Idoso para Disque Pessoa Idosa e amplia suas funções, já que além de receber denúncias de maus tratos e violência, passará a oferecer também informações sobre direitos, acesso a benefícios, programas governamentais e serviços públicos. Paim explicou que o atendimento será feito dentro do atual Disque 100, serviço gratuito focado no atendimento a grupos vulneráveis, sem a necessidade de criar uma nova central telefônica. Segundo ele, a proteção da pessoa idosa vai além do combate à violência.
3: Amplia os serviços oferecidos, colocando a pessoa, seus direitos e sua dignidade no centro da política pública.
2: A proposta busca ainda fortalecer a articulação entre os órgãos de assistência social, saúde, segurança pública, Ministério Público, Defensoria Pública e Conselhos de Direitos.
1: O Senado pode votar uma proposta que permite o uso da renúncia fiscal de empresas e pessoas físicas no incentivo ao esporte para priorizar projetos voltados ao esporte feminino e destina, no mínimo, 10% dos valores a essas iniciativas. Repórter Lana Dias.
4: Em audiência pública na Comissão de Esporte, a senadora Tereza Leitão, do PT de Pernambuco, relatou a desigualdade no setor, algo que a proposta busca combater.
5: Não é porque a gente compete mulheres com mulheres, mas é porque você, comparando o que o futebol oferece aos homens com o que o futebol oferece às mulheres, com o que o voleibol oferece aos homens, com o que o voleibol oferece às mulheres, em termos de condições de prática esportiva.
4: A proposta prevê limite máximo de valores por proponente, critérios de distribuição regional, equilíbrio entre modalidades esportivas e critérios de alternância ou limitação de acesso a tratamento prioritário para evitar concentração excessiva.
1: Uma nova lei aprovada pelo Senado e sancionada pelo Executivo garante até 2031 a continuidade do incentivo fiscal para empresas que destinam recursos a projetos de combate ao câncer e de atenção à pessoa com deficiência. A reportagem é de Yasmin Rodrigues.
6: A proposta chegou ao Senado depois de passar pela Câmara dos Deputados e foi analisada em regime de urgência pelo plenário. A relatoria ficou com a senadora Mara Gabrilli, do PSD de São Paulo, que defendeu a manutenção do mecanismo como forma de dar previsibilidade às instituições que dependem desses recursos.
7: A prorrogação garantirá a possibilidade de que organizações da sociedade civil sem fins lucrativos, como por exemplo as APAES, o GRAAC, que é o Grupo de Apoio Adolescente à Criança com Câncer, por exemplo, e centros especializados em reabilitação e hospitais do SUS, tenham previsibilidade orçamentária para atendimentos e pesquisas.
6: O Pronon e o Pronas PCD permitem que recursos privados sejam direcionados a projetos previamente aprovados pelo Ministério da Saúde. O primeiro é voltado à prevenção e ao tratamento do câncer. O segundo apoia ações de prevenção e reabilitação de pessoas com deficiência.
1: Também foi sancionada pela Presidência da República a lei aprovada pelo Senado que institui o programa Institucional de Bolsa de Iniciação à Docência, PIBID, como política de Estado. A norma estabelece objetivos, modalidades de bolsas e regras para o programa de formação inicial de professores da educação básica. A reportagem é de Pedro Pincer.
8: A nova regra estabelece que o PIBID será desenvolvido no Ministério da Educação e na CAPES, em parceria com instituições de ensino superior e redes públicas de educação básica. As ações de formação poderão ser voltadas às diferentes etapas e modalidades da educação básica. Isso inclui educação do campo, escolar indígena, escolar quilombola, especial, bilíngue de surdos e de jovens e adultos. A relatora, senadora Damaris Alves, do Republicanos do Distrito Federal, destacou a importância da iniciativa.
0: É certo que o fortalecimento da docência por meio do PIBID é um instrumento direto e hábil para assegurar a qualidade do ensino. O programa pode contribuir com a realização do princípio constitucional de valorização dos profissionais da educação. Deste modo, o PIBID atua diretamente na raiz dessa valorização.
8: Foi vetado o artigo que tratava das despesas do programa. O dispositivo previa que elas seriam custeadas por dotações orçamentárias destinadas anualmente ao MEC e à CAPES e proibia a redução dos valores das bolsas e o contingenciamento das despesas do programa.
1: 38% das mulheres com deficiência no país já sofreram algum tipo de violência doméstica. Foi o que revelou uma pesquisa inédita do Senado. As vítimas ainda enfrentam o despreparo dos agentes públicos na hora da denúncia. Repórter Patrícia Oliveira.
9: 83% das mulheres com deficiência vítimas de violência doméstica não denunciam o agressor, porque na maioria das vezes se trata de um marido ou parceiro de quem dependem economicamente. Os dados apresentados em uma audiência pública na Comissão de Direitos Humanos também apontaram que apenas 31% dessas vítimas buscam uma delegacia especializada e ainda enfrentam barreiras físicas e dificuldades no atendimento, como destacou a vice-presidente do Instituto Maria da Penha, Regina Célia Barbosa.
10: Ou por ignorância, ou por negligência, ou por falta de sensibilidade a sua condição de deficiência.
9: De acordo com a pesquisa, mulheres com deficiência estão mais expostas à violência sexual e financeira. Para Priscila Celares, do Ministério dos Direitos Humanos e da Cidadania, os novos dados poderão embasar mais iniciativas governamentais.
11: E com isso conseguir desenvolver e articular políticas públicas que sejam mais específicas.
9: A pesquisa feita pelo Instituto Data Senado e o Observatório da Mulher contra a Violência é a primeira da série histórica iniciada em 2005 a destacar especificamente a realidade das mulheres com deficiência.
12: Eleições 2026.
1: Os brasileiros vão eleger no dia 4 de outubro 1.059 deputados que vão atuar nas assembleias legislativas e na Câmara Distrital do Distrito Federal. Mas você sabe quais os papéis desses deputados? Confira na reportagem de Rodrigo Rezende.
13: Os deputados estaduais e distritais são representantes da população nas assembleias legislativas de cada estado e na Câmara Legislativa, no caso do Distrito Federal. Uma vez eleitos, eles têm mandato de 4 anos. Todos esses deputados, 1.059 no total, colaboram na organização da administração estadual, como explica o consultor legislativo do Senado, Gilberto Guerzoni.
14: O Brasil é uma república federativa, então os estados têm autonomia e legislam sobre uma série de temas, além da sua própria organização, segurança pública, saúde, educação, meio ambiente, cultura, além de aprovar as leis estaduais e distritais. No caso do Distrito Federal, os deputados estaduais e distritais também são responsáveis pela fiscalização dos governos, né? Do governo do estado e do governo do Distrito Federal.
13: Para exercer essa fiscalização, os deputados podem solicitar informações a órgãos públicos, convocar autoridades para prestar esclarecimentos e criar comissões parlamentares de inquérito, as CPIs. Os deputados estaduais e distritais também votam o orçamento dos estados e do DF e propostas de leis de iniciativa dos governadores. No caso do Distrito Federal, há uma particularidade. Como o DF não possui municípios, os deputados distritais tratam tanto de temas de competência estadual, quanto de assuntos que em outras partes do país seriam discutidos por vereadores.
1: Com trabalhos técnicos de Eliseu Caires, o Jornal do Senado fica por aqui. Acompanhe agora as notícias da Câmara dos Deputados. Boa noite e até amanhã.
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16: Plenário pode aumentar folga remunerada do trabalhador que doar sangue.
17: Projeto estende auxílio acompanhante a todos os tipos de aposentadoria.
16: Comissão estabelece parâmetros para acervos de livros em salas de aula.
17: Boa noite. Estudantes de 4 a 11 anos de idade poderão contar com acervo de livros nas salas de aula. A ideia é incentivar a formação de jovens leitores, como informa a repórter Mônica Tati.
18: Proposta aprovada pela Comissão de Educação da Câmara dos Deputados prevê que as salas de aula da pré-escola e dos anos iniciais do ensino fundamental tenham acervo de livros. O texto insere o dispositivo na Lei das Bibliotecas. O acervo seria formado por livros paradidáticos e de literatura infantil, destinados ao uso de alunos e professores. O deputado Tarcísio Mota, do PSOL do Rio de Janeiro, que leu o parecer do relator, o deputado Pedro Kizai, do PT de Santa Catarina, destaca que o projeto fortalece o Sistema Nacional de Bibliotecas Escolares e é essencial para formar novos leitores.
19: Nós temos, infelizmente, caído o número de leitores na sociedade brasileira. E nós sabemos que o livro é uma janela para o mundo, é a possibilidade de ampliar os nossos horizontes. E quando isso é feito desde o início, na pré-escola, isso é decisivo, não só para aquela criança poder adquirir mais hábitos de leitura, ampliar os seus horizontes, mas para que a própria educação funcione. Nós temos evidências científicas que demonstram que em famílias onde há crianças leitoras, essas crianças aprendem mais, aprendem melhor, têm, portanto, sucesso no fluxo escolar.
18: O projeto, que prevê a formação de acervos de livros nas salas de aula para crianças de 4 a 11 anos, aguarda a apreciação da Comissão de Constituição e Justiça. Se for aprovado, pode seguir direto para o Senado. Da Rádio Câmara de Brasília, Mônica Tati.
15: Saúde.
16: Luiz Tibé, do Avante de Minas Gerais, apresentou projeto para viabilizar no SUS o uso experimental da polilaminina em pacientes com lesões recentes na medula ou paralisias causadas por traumas. Ele explica que o tratamento vai depender de indicação médica e autorização dos órgãos competentes.
17: Luiz Tibé aponta que a polilaminina é estudada pelo potencial de regenerar fibras nervosas lesionadas. A proposta do congressista dá prioridade a pacientes da rede pública com lesão medular aguda, que deverão ser acompanhados por equipe especializada durante a pesquisa.
16: Gustinho Ribeiro, do PP de Sergipe, apresentou o projeto que cria regras especiais para a renegociação de dívidas de pessoas acometidas por doenças crônicas incapacitantes. Para ter acesso ao benefício, é preciso comprovar o impacto dos custos do tratamento ou a perda da capacidade financeira causada pela doença.
17: Pelo texto de Gustinho Ribeiro, a conciliação prevê mais prazo para pagamento, redução de juros e parcelamento da dívida. Segundo ele, a medida busca proteger pacientes em situação de vulnerabilidade e evitar que o superendividamento comprometa o tratamento de saúde.
16: Marcos Soares, do PSDB do Rio de Janeiro, propõe a criação do Programa Nacional de Educação Cosmética e Cuidado com a Pele nas escolas. A iniciativa prevê ações dos Ministérios da Educação e da Saúde sobre higiene, proteção solar e cuidados com a pele.
17: Marcos Soares explica que o objetivo é promover campanhas de conscientização para combater a desinformação sobre rotinas de beleza. O parlamentar argumenta que a proposta pode ajudar a prevenir danos causados pelo uso inadequado de cosméticos.
15: Segurança Pública.
16: A Comissão da Câmara aprovou o programa de atendimento a vulneráveis vítimas de estupro com o objetivo de humanizar o acolhimento e garantir a coleta de provas contra o agressor. Saiba mais sobre o assunto na reportagem de Maria Neves.
20: A Comissão de Segurança Pública da Câmara dos Deputados aprovou o projeto que institui um modelo nacional de atendimento humanizado e de coleta de provas para casos de estupro de vulnerável, chamado Ação Protetiva 360 graus. Pela proposta, estados e municípios que aderirem ao programa terão de criar núcleos de atendimento humanizado e multidisciplinar às vítimas. Na versão aprovada, bancada, o relator deputado Paulo Bilinski, do PL Paulista, prevê que as autoridades deverão realizar a coleta de provas imediatamente, ainda no local de acolhimento. De acordo com o parlamentar, a literatura forense estima que a janela máxima de preservação dos vestígios é de até 72 horas a partir da agressão. A proposta também estabelece o prazo máximo de 30 dias para a emissão dos laudos periciais. Esse prazo poderá ser prorrogado por igual período, mas somente com justificativa técnica fundamentada. O texto original do deputado delegado da Cunha, do União de São Paulo, prevê somente a emissão de laudos dentro dos prazos legais. Delegado da Cunha afirma que a criação do programa é importante principalmente porque a maior parte dos abusos sexuais de vulneráveis ocorre dentro de casa e o agressor quase sempre permanece impune.
3: A Ação Protetiva 360 tem por objetivo proteger crianças e adolescentes do crime chamado estupro de vulnerável. É o estupro praticado contra menores de 14 anos, que acontece na maioria das vezes dentro de casa. Outro dado assustador é que a grande maioria das vítimas tem de 4 a 8 anos. E outro dado alarmante: em 80% dos casos, o estuprador é inocentado por falta de prova material, falta de DNA.
20: De acordo com o delegado da Cunha, iniciativa semelhante ao programa proposto já foi adotada na Baixada Santista, em São Paulo, e dobrou o número de condenações de agressores sexuais de vulneráveis. Pela legislação, além de menores de 14 anos, são consideradas vulneráveis pessoas que não têm discernimento ou não podem oferecer resistência ao estupro, devido a alguma doença ou neurodivergência, por exemplo. O texto aprovado estabelece também quem pode acionar os núcleos de atendimento no caso de suspeita de estupro de vulnerável. Além da própria vítima e de familiares, estão na lista profissionais de saúde ou de assistência social e integrantes do conselho tutelar. Além disso, a versão do relator, delegado Paulo Bilinski, prevê que quando o pai, a mãe ou o responsável legal for suspeito do crime, a justiça poderá autorizar a coleta de material biológico. Segundo o deputado, a medida evita que o próprio agressor impeça a preservação dos vestígios criminais. Ainda de acordo com a proposta, sempre que houver suspeita, o núcleo de acolhimento da vítima vulnerável deverá comunicar à autoridade policial competente em no máximo 12 horas. Delegado Paulo Bilinski argumenta que a comunicação estabelece o elo entre o programa de atendimento e o sistema de persecução penal. Sem ela, afirma que o fluxo de atendimento poderia funcionar integralmente, sem jamais levar à responsabilização do agressor. A proposta que institui um modelo nacional de atendimento humanizado e de coleta de provas para casos de estupro de vulnerável ainda será analisada por 3 comissões da Câmara. Se aprovada em todas, poderá seguir para análise do Senado. Da Rádio Câmara de Brasília, Maria Neves.
17: Projeto de Cezinha de Madureira, do PL de São Paulo, prevê a ampliação para 12 meses do prazo para apresentar queixa em infrações praticadas contra crianças, adolescentes e idosos. A proposta altera a legislação para dobrar o tempo atualmente concedido às vítimas ou a seus responsáveis.
16: Cezinha de Madureira argumenta que o período de 6 meses é insuficiente para que famílias ou idosos processem o trauma emocional e formalizem denúncias. Ele ressalta que o ajuste alinha a legislação à ampliação do prazo já concedido a mulheres vítimas de violência doméstica.
17: Como estratégia de prevenção e enfrentamento à violência, Antônio Carlos Rodrigues, do Podemos de São Paulo, quer ampliar a autonomia financeira das mulheres. Projeto apresentado pelo deputado prevê qualificação profissional, acesso a crédito e incentivo ao empreendedorismo feminino.
16: Antônio Carlos Rodrigues ressalta que o projeto dá prioridade para mulheres vítimas de violência doméstica em situação de vulnerabilidade ou responsáveis pelo sustento da família. Ele afirma que o acesso ao trabalho e à renda podem ajudar essas mulheres a romper relações abusivas.
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22: Trabalho.
17: Pedro Westphalen, do PP do Rio Grande do Sul, apoia projeto que permite o aproveitamento de médicos, dentistas, farmacêuticos e veterinários pelas forças policiais estaduais. O relator defende o redirecionamento de profissionais dispensados por excesso de contingente nas Forças Armadas.
16: Pedro Westphalen avalia que a cooperação entre União e Estados fortalece o atendimento médico dos agentes de segurança. Na visão do parlamentar, a medida amplia a capacidade de resposta do Estado em emergências sanitárias e calamidades, sem gerar custo extra às Forças Armadas.
17: Projeto de Davi Soares, do Podemos de São Paulo, reduz para 35 horas semanais a jornada máxima de trabalho dos professores da educação básica. O texto estabelece ainda que a nova regra se aplica tanto ao ensino público quanto às escolas privadas sem redução salarial.
16: Davi Soares sustenta que a sobrecarga de tarefas como correção de provas e planejamento de aulas tem provocado a síndrome de burnout entre os docentes. Para o congressista, a redução da jornada ajuda a preservar a saúde dos trabalhadores e melhorar a qualidade do ensino.
17: Celso Sabino, do PDT do Pará, quer estender o direito ao abono salarial aos empregados domésticos. A proposta garante o pagamento do benefício aos trabalhadores da categoria que tenham atuado por pelo menos 30 dias no ano base e recebam remuneração mensal dentro dos limites legais.
16: Celso Sabino argumenta que a medida corrige uma distorção histórica na legislação que hoje nega o benefício à classe por ausência de contribuição do empregador físico ao PIS. Ele ressalta que o custeio será feito com recursos do Fundo de Amparo ao Trabalhador, sem gerar novos encargos aos contratantes.
12: Votação.
17: O plenário da Câmara pode votar projeto que aumenta de 1 para 2 dias a folga remunerada do trabalhador que doar sangue. O repórter Antônio Vital tem os detalhes.
23: Pode ser votado a qualquer momento no plenário da Câmara projeto que aumenta de 1 para 2 dias por ano o direito do trabalhador faltar ao serviço para doar sangue. De acordo com a proposta, o empregado poderá deixar de comparecer ao serviço 1 dia a cada 6 meses, sem desconto no salário, desde que comprove a doação. O autor do projeto, o deputado Dr. Luizinho, do PP do Rio de Janeiro, disse que ampliar o incentivo é uma medida de baixo custo e elevado impacto. Ele justificou a proposta como necessária para manter os estoques seguros e regulares, já que uma folga por ano não é mais suficiente para atender a demanda diante do aumento da população.
24: Quando a gente permite que um trabalhador, uma vez no ano, faça a doação de sangue e possa se ausentar do trabalho, a gente tinha uma população brasileira. Hoje nós temos mais presentes que o dobro da população. E a cada dia, o número de acidentes com motocicletas, acidentes nas estradas, leva no aumento da necessidade de captação de sangue. Permitirá certamente, presidente, que a gente quase dobre a nossa capacidade de captação de sangue no Brasil.
23: De acordo com o Ministério da Saúde, o Brasil necessita, em média, de 5 mil bolsas de sangue por dia para atender a necessidade. E os hemocentros enfrentam oscilações periódicas abaixo da média, principalmente em períodos de feriados prolongados e férias escolares, quando diminui o número de doadores. O projeto ganhou regime de urgência, o que permite que seja votado diretamente no plenário da Câmara, sem passar pela análise das comissões permanentes da Casa. A urgência foi aprovada de maneira simbólica, sem votos contrários, e foi defendida por deputados de vários partidos, como Cabo Gilberto Silva, do PL da Paraíba. Ele destacou a necessidade de aumentar o número de doadores.
25: A questão das doações de sangue, às vezes no Brasil, reduz o ritmo, e sobretudo nas questões de festejos com vários acidentes, e os bancos de sangue precisam estar sempre prontos para atender a demanda da sociedade.
23: A manutenção de estoques de sangue é essencial ao funcionamento do Sistema Único de Saúde, o SUS, já que ele é usado em procedimentos de urgência e emergência, cirurgias de média e alta complexidade, tratamentos de câncer, doenças hematológicas e atendimentos obstétricos. Ainda não há data para votação no plenário da Câmara do projeto que aumenta de 1 para 2 dias por ano o direito do trabalhador faltar ao serviço para doar sangue. Da Rádio Câmara, de Brasília, Antônio Vital.
0: Economia.
4: Permitir que cuidadores de pessoas com deficiência empreendam com um MEI sem a perda imediata do benefício de prestação continuada é o objetivo do projeto de Rafael Prudente, do MDB do Distrito Federal. O texto prevê um período de transição de 2 anos em que rendimentos de até 2 salários mínimos não entram no cálculo do benefício.
5: Rafael Prudente argumenta que a iniciativa estimula a formalização das famílias sem comprometer o amparo social. O parlamentar defende ainda a garantia de restabelecimento simplificado do auxílio caso o empreendimento do cuidador feche.
4: Professor Alcides, do PSDB de Goiás, propõe criar o Programa Nacional de Geração Distribuída com Créditos de Carbono para conectar pequenos e médios geradores de energia renovável ao mercado voluntário de emissões.
5: Professor Alcides explica que a medida preenche uma lacuna entre o marco legal da geração distribuída e o sistema brasileiro de comércio de emissões. Para ele, a unificação possibilita a geração de renda extra para famílias e produtores rurais, além de estimular novos investimentos em fontes limpas no país.
0: Transportes.
4: Comissão aprova a proposta que permite grupos considerados mais vulneráveis desembarcar fora do ponto de ônibus durante a noite, como explica a repórter Paula Bittar.
6: A Comissão de Constituição e Justiça da Câmara aprovou um projeto de lei que permite a mulheres, pessoas idosas, pessoas com deficiência ou mobilidade reduzida escolher o local de desembarque dos veículos de transporte coletivo urbano no período entre as 8 da noite e as 5 da manhã, respeitado o trajeto da linha. De acordo com o texto aprovado, o motorista deve observar as condições de segurança ao parar para o desembarque. O relator, deputado Áureo Ribeiro, do Solidariedade do Rio de Janeiro, descartou a possibilidade de a proposta ser discriminatória com relação a homens não idosos, tendo em vista que o objetivo é proteger as pessoas mais vulneráveis, não se tratando de discriminação sem justo motivo.
7: É uma medida que pode fazer uma diferença muito importante na rotina de quem depende do transporte coletivo, especialmente mulheres, idosos e pessoas que precisam caminhar por trajetos escuros ou considerados inseguros até chegar à sua casa. A proposta busca dar mais proteção e flexibilidade, permitindo que o passageiro possa desembarcar em um local mais próximo e seguro, respeitando as condições de circulação e segurança do transporte.
6: A proposta que permite a mulheres e pessoas idosas com deficiência ou mobilidade reduzida escolher o local de desembarque dos veículos de transporte coletivo urbano no período entre as 8 da noite e as 5 da manhã pode seguir agora para a análise do Senado, a menos que haja recurso para votação antes pelo plenário da Câmara. Da Rádio Câmara de Brasília, Paula Bittar.
0: Cultura.
5: Capitão Augusto, do PL de São Paulo, defende a criação do Programa Nacional de Proteção e Resiliência da Atividade Circense, chamado de Circo Seguro. Segundo o deputado, o objetivo é garantir apoio financeiro para reparar estruturas e equipamentos de circos destruídos por intempéries.
4: Pelo projeto de Capitão Augusto, o programa vai subsidiar a contratação de seguros e oferecer financiamentos com juros reduzidos para circos de pequeno porte. Para o parlamentar, a medida preserva uma tradição cultural e protege a renda de centenas de famílias.
0: Homenagem.
5: Dimas Fabiano, do PP de Minas Gerais, sugere a inscrição do nome de Francisco de Paula Vitor, o Padre Vitor, no livro dos heróis e heroínas da pátria. O deputado argumenta que o homenageado superou o preconceito e a pobreza para se tornar um dos religiosos mais venerados do estado.
4: Dimas Fabiano exalta a atuação do Padre Vitor na educação e no acolhimento dos mais necessitados na cidade de Três Pontas. O parlamentar considera o Beato um símbolo nacional de fé, resistência e solidariedade.
5: Termina agora o jornal Câmara dos Deputados, produzido pela Rádio Câmara, com trabalhos técnicos de Wellington Teles e apresentação de Val Monteiro e Luciana Vieira. Uma boa noite para você.
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0: vem.
1: Rezemos em nome do Pai, do Filho, do Espírito Santo. Amém. 35º dia da nossa quaresma, dedicada ao Arcanjo São Miguel. Oração inicial. São Miguel Arcanjo, defendei-nos neste combate. Sede o nosso refúgio contra os embustes e as ciladas do maligno. Ordene-lhe Deus, instantemente o pedimos. E vós, príncipe da milícia celeste, pelo poder divino, precipitai ao inferno o inimigo e a todos os espíritos imundos que andam pelo mundo para perder as almas, assim seja. Meditação da palavra de Deus, Salmo 107. Deus atende ao brado dos aflitos. Celebrem ao Senhor, porque Ele é bom, porque eterno é o seu amor. Recitem isso os remidos do Senhor, aqueles que Ele resgatou das mãos do inimigo, os que Ele reuniu vindos de outras regiões, do Oriente, do Ocidente, do Norte e do Sul. Eles andaram a esmo no deserto solitário, sem achar o caminho para uma cidade habitada. Estavam famintos e sedentos, a vida deles já desfalecia. Na sua angústia, clamaram pelo Senhor que os libertou de suas tribulações. Ele os conduziu por caminho seguro, para que andassem na direção de alguma cidade habitada. Que eles celebrem ao Senhor por seu amor, pelas maravilhas que fez em favor dos filhos dos homens. Porque ele saciou a garganta ressequida e encheu de bens a garganta faminta. Habitavam nas trevas e nas sombras da morte, prisioneiros da desgraça e do ferro, por se terem revoltado contra as ordens de Deus, rejeitando os desígnios do Altíssimo. Ele humilhou seus corações com fadigas. Fracassaram e não havia ninguém para socorrê-los. Na sua angústia, clamaram pelo Senhor, que o salvou de suas tribulações. Glória ao Pai, ao Filho e ao Espírito Santo, como era no princípio, agora e sempre. Amém. Antífona. São Miguel Arcanjo, incansável defensor contra o inimigo, livrai-nos da companhia dos perversos, dos pecadores e difamadores. Ensinai-os a encontrar sempre o prazer na palavra de Deus, que ilumina nosso caminho. Não nos deixeis desanimar na batalha que é a nossa vida, ó príncipe das milícias celestiais. Amém. Palavra de Deus no Primeiro Testamento está na carta de São Paulo aos Efésios, capítulo 4. Digo e afirmo no Senhor, não se comportem mais como aqueles que não têm fé, que vão atrás dos pensamentos vazios. A mente deles está cega, está longe da vida de Deus, por causa da ignorância que há neles e pela dureza do seu coração. Eles se tornaram insensíveis e se entregaram à libertinagem e à prática insaciável de todo tipo de impureza. Mas não foi isso que vocês aprenderam sobre Cristo, se é que de fato vocês o ouviram e foram instruídos segundo a verdade que há em Jesus. Abandonem o modo como viviam antes, o homem velho que se corrompe com paixões enganadoras, que a mentalidade de vocês se renove. Revistam-se do homem novo, criado segundo Deus, na justiça e santidade da verdade. A meditação é de São Leão Magno. Arrancados por tão alto preço e por tão grande mistério do poder das trevas e libertados dos laços da antiga escravidão, tomai cuidado agora para que o diabo não corrompa a integridade de vossas almas mediante algum artifício. Tudo o que vos foi incultado contra a fé cristã, tudo que vos for aconselhado em oposição aos mandamentos de Deus, tudo isso vem dos enganos daquele espírito mau. É ele que, por inúmeros artifícios, se esforça para vos desviar da vida eterna, aproveitando certas ocasiões ligadas à fraqueza humana, para fazer recair nos laços de sua própria morte as almas negligentes. Lembrem-se, todos aqueles que foram regenerados pela água e pelo Espírito Santo, daquilo a que renunciaram e do empenhamento pelo qual sacudiram o jugo de uma dominação tirânica, que ninguém recorra a este espírito derrotado, seja na prosperidade, seja na adversidade, porque ele é mentiroso desde o começo e é forte somente na arte de enganar, a fim de embair pela ostentação de uma falsa consciência, a ignorância humana, e ser agora maligno instigador daqueles dos quais depois será improbo, acusador. Agora oferece prazeres e alegrias mundanas, ilusórias, e depois, na hora da morte, será o acusador de cada um e de cada uma. Os anos de nossa vida e as qualidades das ações temporais não dependem da natureza dos elementos, nem dos efeitos das estrelas, mas do poder do sumo e verdadeiro Deus, cujo auxílio e misericórdia devemos implorar para todas as coisas que desejamos retamente. Amém. A ladainha dedicada a São Miguel Arcanjo. Senhor, tende piedade de nós. Cristo, tende piedade de nós. Senhor, tende piedade de nós. Jesus Cristo, ouvi-nos. Jesus Cristo, atendei-nos. Pai, que sois Deus, piedade de nós. Filho Redentor do mundo, que sois Deus, piedade de nós. Espírito Santo, que sois Deus, piedade de nós. Trindade Santa, que sois um único Deus, piedade de nós. Santa Maria, Rainha dos Anjos, rogai por nós. São Miguel, rogai por nós. São Miguel, cheio da graça de Deus, rogai por nós. São Miguel, perfeito adorador do Verbo Divino, rogai por nós. São Miguel, coroado de honra e de glória, rogai por nós. São Miguel, poderoso príncipe dos exércitos do Senhor, rogai por nós. São Miguel, porta-estandarte da Santíssima Trindade, rogai por nós. São Miguel, guardião do paraíso, rogai por nós. São Miguel, guia e consolador do povo israelita, rogai por nós. São Miguel, esplendor e fortaleza da igreja militante, rogai por nós. São Miguel, honra e alegria da igreja triunfante, rogai por nós. São Miguel, luz dos anjos, rogai por nós. São Miguel, baluarte dos cristãos, rogai por nós. São Miguel, força daqueles que combatem.

batem pelo estandarte da cruz, rogai por nós. São Miguel, luz e confiança no último momento da vida, rogai por nós. São Miguel, socorro muito certo, rogai por nós. São Miguel, nosso auxílio em todas as adversidades, rogai por nós. São Miguel, arauto da sentença eterna, rogai por nós. São Miguel, consolador das almas que estão no purgatório, rogai por nós. São Miguel, a quem o Senhor incumbiu de receber as almas que estão no purgatório, rogai por nós. São Miguel, nosso príncipe, rogai por nós. São Miguel, nosso advogado, rogai por nós. Cordeiro de Deus, que tirais o pecado do mundo, perdoai-nos, Senhor. Cordeiro de Deus, que tirais o pecado do mundo, atendei-nos, Senhor. Cordeiro de Deus, que tirais o pecado do mundo, tende piedade de nós. Rogai por nós, ó glorioso São Miguel, príncipe da Igreja de Cristo, para que sejamos dignos de suas promessas. Senhor Jesus, santificai-nos por uma bênção sempre nova e concedei-nos pela intercessão de São Miguel a sabedoria que nos ensina a juntar riquezas no céu e a trocar os bens do tempo pelos da eternidade. Vós que viveis e reinais pelos séculos dos séculos. Amém. Senhor Jesus, santificai-nos por uma bênção sempre nova e concedei, pela intercessão de São Miguel, esta sabedoria que nos ensina a juntar riquezas do céu e a trocar os bens do tempo pelos da eternidade. Vós que viveis e reinais para sempre. Amém. Queridos ouvintes, rezemos agora um Pai Nosso em honra ao príncipe da milícia celeste, o nosso protetor, nosso amigo, amigo da juventude, amigo da nossa vida, São Miguel Arcanjo. Pai nosso, que estais no céu, santificado seja o vosso nome. Venha a nós o vosso reino, seja feita a vossa vontade, assim na terra como no céu. O pão nosso de cada dia nos dai hoje, perdoai-nos as nossas ofensas, assim como nós perdoamos a quem nos tem ofendido. E não nos deixeis cair na tentação, mas livrai-nos de todo mal. Amém. E pedindo, queridos ouvintes, com toda humildade, mas com toda confiança, como aquele que pede, São Francisco dizia que não havia vergonha para ele pedir ser um mendigo. Nós também pedimos com humildade, porque sabemos que precisamos. Que São Miguel venha proteger a nossa família, os nossos filhos, netos, sobrinhos, afiliados, principalmente as crianças e os jovens. E agora, rezemos um Pai Nosso a São Gabriel Arcanjo. São Gabriel é aquele que traz as boas notícias, mas também leva a Deus os nossos pedidos e as nossas orações. Pai Nosso que estais no céu, santificado seja o vosso nome. Venha a nós o vosso reino, seja feita a vossa vontade, assim na terra como no céu. O pão nosso de cada dia nos dai hoje, perdoai-nos as nossas ofensas, assim como nós perdoamos a quem nos tem ofendido. E não nos deixeis cair em tentação, mas livrai-nos do mal. Amém. E agora, por fim, vamos dirigir a nossa oração a São Rafael Arcanjo. A ação de São Rafael é bíblica, está na Bíblia, não tem nenhuma história, lenda ou invenção sobre isso, está descrita ali no livro de Tobias. Rafael, anjo, veio até Tobias para curá-lo e para levá-lo, curar o pai e levar Tobias a uma terra distante, onde ele encontrou a esposa, que era atormentada por um espírito mau. E Rafael a livrou desse maligno e ainda acompanhou Tobias de volta para casa e curou o seu pai. Então peçamos a São Rafael agora por essa pessoa pela qual estamos pedindo a cura psicológica, mental, física, a cura da vida. Peçamos por todas as pessoas pelas quais estamos rezando essa quarentena. Pai nosso que estais no céu, santificado seja o vosso nome, venha a nós o vosso reino, seja feita a vossa vontade assim na terra como no céu. O pão nosso de cada dia nos dai hoje, perdoai-nos as nossas ofensas, assim como nós perdoamos a quem nos tem ofendido, e não nos deixeis cair em tentação, mas livrai-nos do mal. Amém. E rezemos então três ave-marias, em honra a Nossa Senhora, em honra à Santíssima Trindade. Ave Maria, cheia de graça, o Senhor é convosco. Bendita sois vós entre as mulheres, bendito é o fruto do vosso ventre, Jesus. Santa Maria, Mãe de Deus, rogai por nós, pecadores, agora e na hora de nossa morte. Amém. Ave Maria, cheia de graça, o Senhor é convosco. Bendita sois vós entre as mulheres, bendito é o fruto do vosso ventre, Jesus. Santa Maria, Mãe de Deus, rogai por nós, pecadores, agora e na hora de nossa morte. Amém.
E essa última Ave Maria, nesse tempo de preparação para a Romaria, vamos colocar uma coroa na cabeça de Nossa Senhora. Ave Maria, cheia de graça, o Senhor é convosco, bendita sois vós entre as mulheres, e bendito é o fruto do vosso ventre, Jesus. Santa Maria, Mãe de Deus, rogai por nós, pecadores, agora e na hora de nossa morte. Amém. Glória ao Pai, ao Filho e ao Espírito Santo, como era no princípio, agora e sempre. Amém. Ouvintes, para encerrar nossa oração hoje, como todos os dias estamos fazendo, né? Já há 34 dias, façamos a nossa consagração a São Miguel Arcanjo. Vamos pedir a Deus, então, que se porventura na nossa vida, ou das pessoas que nos antecederam, na nossa família, os nossos ancestrais, né? De todos os sobrenomes que a gente traz aqui agora espiritualmente diante de Deus, ou então na nossa família, nossos filhos, nossos netos, nossos amigos, as pessoas pelas quais nós estamos rezando, em algum momento houve alguma abertura para o mal, alguma abertura para alguma ciência oculta que hoje esteja prejudicando alguém da nossa família, as pessoas pelas quais estamos rezando, fazendo agora a renúncia disso, né? Dizendo que renuncia, dizendo em primeira pessoa, eu renuncio a Satanás, a todas as suas obras, a todo o ocultismo, eu creio num único Deus, que é o nosso Senhor Jesus Cristo, e façamos a nossa consagração, então, e consagremos essas pessoas a São Miguel. Ó príncipe querido dos anjos, querido guerreiro do Altíssimo, zeloso defensor da glória do Senhor, que é o terror de todo espírito mau, amor e delícia de todos os anjos, meu querido Arcanjo Miguel, eu quero fazer parte do número dos vossos devotos e servos, eu, meus filhos, meus netos, minha família, todas as pessoas que eu trago agora, eu consagro ao céu, eu consagro ao bem, eu consagro à saúde, eu consagro a ser uma pessoa que ilumina esse mundo, que traga luz, dou e ofereço, coloco a mim própria, minha família, tudo que me pertence, debaixo da vossa espada, do vosso escudo, da vossa lança, da vossa poderosa proteção. É bem pequena a oferta do meu serviço, sendo eu como um miserável pecador, mas vós aumentareis o afeto do meu coração. Lembre-se, São Miguel, de que hoje em diante estou debaixo do vosso sustento, e o Senhor tem que me assistir em toda a minha vida, me dar o perdão dos meus muitos e graves pecados, a graça de amar a Deus, a Jesus, a Nossa Senhora, e me dê aquele auxílio que eu estou precisando agora para conseguir a glória, né? Conseguir o céu. Me defenda dos inimigos do corpo, da alma e da mente, especialmente na hora em que eu morrer. Venha em meu auxílio, me ajude, e com a vossa arma poderosa, mande para longe, precipitando no inferno, este anjo quebrador de promessa, cheio de soberba, de orgulho, que um dia o Senhor já prostrou no combate do céu. São Miguel Arcanjo, defendê-nos no combate, para que nós não pereçamos no dia do julgamento. A nossa proteção está no nome do Senhor. É Ele quem fez o céu e a terra. Por intercessão de São Miguel, todos nós que somos batizados podemos abençoar. Então, que nos abençoe e abençoe a nossa família, o Deus Todo-Poderoso, Pai, Filho e Espírito Santo. Amém. Um bom dia e até amanhã.

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0: 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Hora certa.
1: 10:24.
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0: Hora certa. Cultura.
1: 10h35.
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0: aqui, Juliano.
1: Olha o Thiago.
2: 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Cultura.
3: 10h46.
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1: 11:17.
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1: Quem é apaixonado, solta um gritão aí, moçada.
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1: 11:31.
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0: Hora certa.
1: 11:47.
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0: 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Hora certa. Cultura.
1: Meia-noite e quatro.

todas as vezes que tratamos o teu corpo como pão e o teu sangue como vinho. Que nos pedir perdão, Senhor, pelas vezes que não te adoramos como cordeiro realmente presente sobre o altar. Perdão pelas vezes também, Senhor, que não te comungamos como verdadeiro corpo e verdadeiro sangue. Recebe, Senhor, o nosso coração adorante ao escutarmos este canto, que é a autêntica doutrina da tua esposa, a Santa Igreja Católica. Corpo, sangue, alma e divindade. Recebe não somente, Senhor Jesus Cristo, a nossa adoração aqui na face da terra, como adoração do mundo angélico, porque todo joelho se dobrará diante do

te adoramos, Senhor Jesus Cristo. Nesse momento, ao escutarmos este canto, te adoramos no coração e na alma, te adoramos na promessa.

verdade, ó Verbo de Deus, ó Santíssimo Sacramento, ó Senhor Jesus Cristo, após a consagração não é mais pão, não é mais vinho, é o teu corpo e o teu sangue.

adoramos, esperamos e amamos. De todo o nosso coração. Ao coração de todas as pessoas que passam por nós, por nossas vidas, por nossas casas fraternas, que te adorem, que dobrem os joelhos na tua presença, porque tu és o único Senhor, tu és o Santíssimo Sacramento, Rei dos Reis, Senhor dos Senhores, Santíssimo Sacramento, remédio de mortalidade, pão vivo e descido do céu.

0: 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Hora certa, Cultura.
1: 1:02.

0: 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Hora certa, Cultura.
1: 2:03.

0: certa.
1: 2:33.
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0: 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Hora certa, Cultura.
1: 3 horas.
2: Queridos irmãos, juntos vamos também agora recitar o terço da Divina Misericórdia. Pai nosso, que estais no céu, santificado seja o vosso nome, venha a nós o vosso reino, seja feita a vossa vontade, assim na terra como no céu. O pão nosso de cada dia nos dai hoje, perdoai-nos as nossas ofensas, assim como nós perdoamos a quem nos tem ofendido. E não nos deixeis cair em tentação, mas livrai-nos do mal. Amém. Ave Maria, cheia de graça, o Senhor é convosco. Bendita sois vós entre as mulheres,
3: e bendito é o fruto do vosso ventre, Jesus.
2: Santa Maria, Mãe de Deus, rogai por nós, pecadores, agora e na hora de nossa morte. Amém. Creio em Deus Pai Todo-Poderoso, Criador do céu e da terra, e em Jesus Cristo, seu único Filho, nosso Senhor, que foi concebido pelo poder do Espírito Santo, nasceu da Virgem Maria, padeceu sob Pôncio Pilatos, foi crucificado, morto e sepultado, desceu à mansão dos mortos, ressuscitou ao terceiro dia, subiu aos céus, está sentado à direita de Deus Pai Todo-Poderoso, donde há de vir a julgar os vivos e os mortos. Creio no Espírito Santo, na Santa Igreja Católica, na comunhão dos santos, na remissão dos pecados, na ressurreição da carne, na vida eterna. Amém.
3: Eterno Pai, eu vos ofereço o corpo e o sangue, a alma e a divindade de vosso diletíssimo Filho, nosso Senhor Jesus Cristo, em expiação dos nossos pecados e dos do mundo inteiro.
1: Pela sua dolorosa paixão,
2: tende misericórdia de nós e do mundo inteiro.
1: Pela sua dolorosa paixão,
2: tende misericórdia de nós e do mundo inteiro.
1: Pela sua dolorosa paixão,
2: tende misericórdia de nós e do mundo inteiro.
1: Pela sua dolorosa paixão,
2: tende misericórdia de nós e do mundo inteiro.
1: Pela sua dolorosa paixão,
2: tende misericórdia de nós e do mundo inteiro.
1: Pela sua dolorosa paixão,
2: tende misericórdia de nós e do mundo inteiro.
1: Pela sua dolorosa paixão,
2: tende misericórdia de nós e do mundo inteiro.
1: Pela sua dolorosa paixão,
2: tende misericórdia de nós e do mundo inteiro.
1: Pela sua dolorosa paixão,
2: tende misericórdia de nós e do mundo inteiro.
1: Pela sua dolorosa paixão,
2: tende misericórdia de nós e do mundo inteiro.
1: Eterno Pai,
2: eu vos ofereço o corpo e o sangue, a alma e a divindade de vosso diletíssimo Filho, nosso Senhor Jesus Cristo, em expiação dos nossos pecados e dos do mundo inteiro, pela sua dolorosa paixão.
1: Tende piedade de nós e do mundo inteiro.
2: Pela sua dolorosa paixão.
1: Tende piedade de nós e do mundo inteiro.
2: Pela sua dolorosa paixão.
1: Tende misericórdia de nós e do mundo inteiro.
2: Pela sua dolorosa paixão.
1: Tende misericórdia de nós e do mundo inteiro.
2: Pela sua dolorosa paixão.
1: Tende misericórdia de nós e do mundo inteiro.
2: Pela sua dolorosa paixão.
1: Tende misericórdia de nós e do mundo inteiro.
2: Pela sua dolorosa paixão.
1: Tende misericórdia de nós e do mundo inteiro.
2: Pela sua dolorosa paixão.
1: Tende misericórdia de nós e do mundo inteiro.
2: Pela sua dolorosa paixão.
1: Tende misericórdia de nós e do mundo inteiro.
2: Pela sua dolorosa paixão.
1: Tende misericórdia de nós e do mundo inteiro.
2: Eterno Pai, eu vos ofereço o corpo e o sangue, a alma e a divindade de vosso diletíssimo Filho, nosso Senhor Jesus Cristo, em expiação dos nossos pecados e dos do mundo inteiro.
1: Pela sua dolorosa paixão,
4: Tende misericórdia de nós e do mundo inteiro.
1: Pela sua dolorosa paixão.
4: Tende misericórdia de nós e do mundo inteiro.
1: Pela sua dolorosa paixão.
4: Tende misericórdia de nós e do mundo inteiro.
1: Pela sua dolorosa paixão.
4: Tende misericórdia de nós e do mundo inteiro.
1: Pela sua dolorosa paixão.
4: Tende misericórdia de nós e do mundo inteiro.
1: Pela sua dolorosa paixão.
4: Tende misericórdia de nós e do mundo inteiro.
1: Pela sua dolorosa paixão.
4: Tende misericórdia de nós e do mundo inteiro.
1: Pela sua dolorosa paixão.
4: Tende misericórdia de nós e do mundo inteiro.
1: Pela sua dolorosa paixão.
4: Tende misericórdia de nós e do mundo inteiro.
1: Pela sua dolorosa paixão.
4: Tende misericórdia de nós e do mundo inteiro. Eterno Pai, eu vos ofereço o corpo e o sangue, a alma e a divindade de vosso diletíssimo Filho, nosso Senhor Jesus Cristo, em expiação dos nossos pecados e dos do mundo inteiro. Pela sua dolorosa paixão,
1: tende misericórdia de nós e do mundo inteiro.
4: Pela sua dolorosa paixão,
1: tende misericórdia de nós e do mundo inteiro.
4: Pela sua dolorosa paixão,
1: tende misericórdia de nós e do mundo inteiro.
4: Pela sua dolorosa paixão,
1: tende misericórdia de nós e do mundo inteiro.
4: Pela sua dolorosa paixão,
1: tende misericórdia de nós e do mundo inteiro.
4: Pela sua dolorosa paixão,
1: tende misericórdia de nós e do mundo inteiro.
4: Pela sua dolorosa paixão,
1: tende misericórdia de nós e do mundo inteiro.
4: Pela sua dolorosa paixão,
1: tende misericórdia de nós e do mundo inteiro.
4: Pela sua dolorosa paixão,
1: tende misericórdia de nós e do mundo inteiro.
4: Pela sua dolorosa paixão,
1: tende misericórdia de nós e do mundo inteiro.
4: Eterno Pai, eu vos ofereço o corpo e o sangue, a alma e a divindade de vosso diletíssimo Filho, nosso Senhor Jesus Cristo, em expiação dos nossos pecados e dos do mundo inteiro.
1: Pela sua dolorosa paixão,
4: tende misericórdia de nós e do mundo inteiro.
1: Pela sua dolorosa paixão,
4: tende misericórdia de nós e do mundo inteiro.
1: Pela sua dolorosa paixão,
4: tende misericórdia de nós e do mundo inteiro.
1: Pela sua dolorosa paixão,
4: tende misericórdia de nós e do mundo inteiro.
1: Pela sua dolorosa paixão,
4: tende misericórdia de nós e do mundo inteiro.
1: Pela sua dolorosa paixão,
4: tende misericórdia de nós e do mundo inteiro.
1: Pela sua dolorosa paixão,
4: tende misericórdia de nós e do mundo inteiro.
1: Pela sua dolorosa paixão,
4: tende misericórdia de nós e do mundo inteiro.
1: Pela sua dolorosa paixão,
4: tende misericórdia de nós e do mundo inteiro.
1: Pela sua dolorosa paixão,
4: tende misericórdia de nós e do mundo inteiro. Deus Santo,
1: Deus forte, Deus imortal,
4: tende piedade de nós e do mundo inteiro.
1: Deus Santo, Deus forte, Deus imortal, tende piedade de nós e do mundo inteiro. Deus Santo, Deus forte, Deus imortal, tende piedade de nós e do mundo inteiro. Ó sangue e água que jorrastes do coração de Jesus, como fonte de misericórdia para nós, eu confio em vós. Jesus, eu confio em vós. Jesus, eu confio em vós. Jesus, eu confio em vós.
4: Santa Faustina.

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2: Rezemos então, ouvintes, em nome do Pai, e do Filho e do Espírito Santo. Amém. Pelo sinal da Santa Cruz, livrai-nos, Deus nosso Senhor, de todos os nossos inimigos. Oração inicial. São Miguel Arcanjo, defendei-nos neste combate, sede o nosso refúgio contra as maldades e as ciladas do espírito mau. Ordene-lhe, Deus, instantemente o pedimos, e vós, príncipe da milícia celeste, pela virtude divina, precipitai no inferno ao maligno e a todos os espíritos imundos que andam pelo mundo para perder as almas. Assim seja. 36º dia da Quaresma de São Miguel, e a palavra de Deus para a nossa reflexão está no Salmo 107. Deus atende ao brado dos aflitos. Na sua angústia, clamaram pelo Senhor. Socorro, Deus, que nos livrou de suas tribulações. Ele enviou sua palavra para curá-los e colocá-los a salvo diante do desastre. Que eles celebrem ao Senhor por seu amor, pelas maravilhas que fez em favor dos filhos dos homens. Ofereçam sacrifícios de gratidão, descrevam suas obras em brados de alegria. Os que lançavam aos mares em navios e navegavam em comércio na imensidão das águas, viram as obras do Senhor, suas maravilhas em alto mar. Na sua angústia, clamaram pelo Senhor, que os retirou de suas tribulações. Desafiou a tempestade e houve uma leve brisa. Silenciaram-se as ondas, então se alegraram com a calmaria, e ele os guiou ao porto que desejavam. Que celebrem ao Senhor por seu amor, pelas maravilhas que fez em favor dos filhos dos homens. Que o exaltem na assembleia do povo, e ele seja louvado no conselho dos anciões. Quem é sábio, observe essas coisas e saiba compreender a bondade do Senhor. Glória ao Pai, ao Filho e ao Espírito Santo, como era no princípio, agora e sempre. Amém. Antífona. São Miguel Arcanjo, ficai presente conosco, com nossos filhos, com nossa família, com nossas causas que estamos apresentando nesta difícil batalha espiritual do dia a dia. Somos fracos, vulneráveis e pecadores, mas somos filhos de Deus. Entretanto, nem sempre confiamos plenamente em Deus e acabamos caindo na tentação do inimigo. Afaste de nós o mal. Ajuda-nos a louvar e bendizer as maravilhas do Senhor em nossa vida. Amém. E a palavra de Deus está em Efésios 4. Abandonem, portanto, a mentira. Cada um diga a verdade ao seu próximo, porque somos membros uns dos outros. Se ficarem irados, não pequem, que o sol não se ponha sobre a ira de vocês. E não deem oportunidade ao espírito mau. Quem roubava, não roube mais. Antes, trabalhe com as próprias mãos, fazendo o que é bom, para assim ter o que repartir com o necessitado. Que da boca de vocês não saia nenhuma palavra que prejudique, mas palavras boas para edificação no momento oportuno, a fim de que as palavras façam bem para aqueles que as ouvem. Não entristeçam o Espírito Santo de Deus, com o qual vocês estão marcados para o dia da redenção. Afastem de vocês a amargura, a ira, a cólera, a gritaria, a difamação, a mentira, a maldade, a feitiçaria, as práticas ocultas. Sejam bons e misericordiosos uns com os outros, como também Deus é com vocês e perdoa em Cristo. A meditação é de Cipriano de Cartago. Que há no mundo senão um combate diário que se trava contra o maligno e uma peleja assídua contra os seus dardos e flechas? Nossa luta é com a avareza, com o despudor, com a ira, a ambição. Nossa batalha contínua e penosa é contra o vício da carne e as seduções do mundo. O espírito do homem é cercado de todos os lados pela perseguição deste espírito derrotado. Porque Jesus venceu, vence e sempre vencerá. Mas dificilmente percebe o homem cada um dos seus golpes e a custo lhe resiste. Pois, se a avareza é abatida, levante-se a libido. Se o libido é dominado, surge a ambição. Se é desprezada a ambição, vem a ira. A soberba infla, a embriaguez atrai, a inveja rompe a concórdia e o ciúme destrói a amizade, todas obras do mal. É levado a maldizer e a lei divina nos proíbe isso. És obrigado a jurar e isso não é lícito. Tantas perseguições sofre todo dia o homem e a mulher. Tantos perigos oprimem o seu peito e ainda assim agrada-lhe estar por mais tempo aqui nessa terra, entre as armas do espírito mal, apesar de ser mais desejável e preferível apressar os passos para encontrar com Deus. E ele próprio nos ensina, em verdade vos digo, havereis de se lamentar e chorar enquanto o mundo se alegra, mas a vossa tristeza vai se converter em alegria. Quem não prefere não ter tristeza? Quem não se apressa à alegria? Mas é o Senhor mesmo, mais uma vez, que nos declara quando a nossa tristeza se converterá em alegria. Eu vou ver vocês de novo e o vosso coração se alegrará de alegria e ninguém mais poderá tirar a alegria de vocês. Se, portanto, se alegrar-se é ver o Cristo e não pode haver outra alegria para nós que não esta de ver a Cristo... Que cegueira da mente, que insanidade do espírito é amar as angústias, as penas e as lágrimas deste mundo, ao invés de correr ao encontro da alegria no céu, que nunca mais nos será tirada. Amém. A ladainha dedicada a São Miguel Arcanjo. Senhor, tende piedade de nós. Cristo, tende piedade de nós. Senhor, tende piedade de nós. Jesus Cristo, ouvi-nos. Jesus Cristo, atendei-nos. Pai, que sois Deus, piedade de nós. Filho Redentor do mundo, que sois Deus, piedade de nós. Espírito Santo, que sois Deus, piedade de nós. Trindade Santa, que sois um único Deus, piedade de nós. Santa Maria, Rainha dos Anjos, rogai por nós. São Miguel, rogai por nós. São Miguel, cheio da graça de Deus, rogai por nós. São Miguel, perfeito adorador do Verbo Divino, rogai por nós. São Miguel, coroado de honra e de glória, rogai por nós. São Miguel, poderoso príncipe dos exércitos do Senhor, rogai por nós. São Miguel, porta-estandarte da Santíssima Trindade, rogai por nós. São Miguel, guardião do paraíso, rogai por nós. São Miguel, guia e consolador do povo israelita, rogai por nós. São Miguel, esplendor e fortaleza da igreja militante, rogai por nós. São Miguel, honra e alegria da igreja triunfante, rogai por nós. São Miguel, luz dos anjos, rogai por nós. São Miguel, baluarte dos cristãos, rogai por nós. São Miguel, força daqueles que combatem pelo estandarte da cruz, rogai por nós. São Miguel, luz e confiança no último momento da vida, rogai por nós. São Miguel, socorro muito certo, rogai por nós. São Miguel, nosso auxílio em todas as adversidades, rogai por nós. São Miguel, arauto da sentença eterna, rogai por nós. São Miguel, consolador das almas que estão no purgatório, rogai por nós. São Miguel, a quem o Senhor incumbiu de receber as almas que estão no purgatório, rogai por nós. São Miguel, nosso príncipe, rogai por nós. São Miguel, nosso advogado, rogai por nós. Cordeiro de Deus, que tirais o pecado do mundo, perdoai-nos, Senhor. Cordeiro de Deus, que tirais o pecado do mundo, atendei-nos, Senhor. Cordeiro de Deus, que tirais o pecado do mundo, tende piedade de nós. Rogai por nós, ó glorioso São Miguel, príncipe da Igreja de Cristo, para que sejamos dignos de suas promessas. Senhor Jesus, santificai-nos por uma bênção sempre nova e concedei-nos pela intercessão de São Miguel a sabedoria que nos ensina a juntar riquezas no céu e a trocar os bens do tempo pelos da eternidade. Vós que viveis e reinais pelos séculos dos séculos. Amém. Senhor Jesus, santificai-nos por uma bênção sempre nova e concedei, pela intercessão de São Miguel, esta sabedoria que nos ensina a juntar riquezas do céu e a trocar os bens do tempo pelos da eternidade. Vós que viveis e reinais para sempre. Amém. Queridos ouvintes, rezemos agora um Pai Nosso em honra ao príncipe da milícia celeste, o nosso protetor, nosso amigo, amigo da juventude, amigo da nossa vida, São Miguel Arcanjo. Pai nosso, que estais no céu, santificado seja o vosso nome. Venha a nós o vosso reino, seja feita a vossa vontade, assim na terra como no céu. O pão nosso de cada dia nos dai hoje, perdoai-nos as nossas ofensas, assim como nós perdoamos a quem nos tem ofendido. E não nos deixeis cair na tentação, mas livrai-nos de todo mal. Amém. E pedindo, queridos ouvintes, com toda humildade, mas com toda confiança, como aquele que pede. São Francisco dizia que não havia vergonha para ele pedir ser um mendigo. Nós também pedimos com humildade, porque sabemos que precisamos. Que São Miguel venha proteger a nossa família, os nossos filhos, netos, sobrinhos, afiliados, principalmente as crianças e os jovens. E agora, rezemos um Pai Nosso a São Gabriel Arcanjo. São Gabriel é aquele que traz as boas notícias, mas também leva a Deus os nossos pedidos e as nossas orações. Pai nosso que estais no céu, santificado seja o vosso nome. Venha a nós o vosso reino, seja feita a vossa vontade, assim na terra como no céu. O pão nosso de cada dia nos dai hoje, perdoai-nos as nossas ofensas, assim como nós perdoamos a quem nos tem ofendido. E não nos deixeis cair em tentação, mas livrai-nos do mal. Amém. E agora, por fim, vamos dirigir a nossa oração a São Rafael Arcanjo. A ação de São Rafael é bíblica, está na Bíblia, não tem nenhuma história, lenda ou invenção sobre isso, está descrita ali no livro de Tobias. Rafael, anjo, veio até Tobias para curá-lo e para levá-lo, curar o pai, e levar Tobias a uma terra distante, onde ele encontrou a esposa, que era atormentada por um espírito mau. E Rafael a livrou desse maligno e ainda acompanhou Tobias de volta para casa e curou o seu pai. Então peçamos a São Rafael agora por essa pessoa pela qual estamos pedindo a cura psicológica, mental, física, a cura da vida. Peçamos por todas as pessoas pelas quais estamos rezando essa quarentena. Pai nosso que estais no céu, santificado seja o vosso nome, venha a nós o vosso reino, seja feita a vossa vontade assim na terra como no céu. O pão nosso de cada dia nos dai hoje, perdoai-nos as nossas ofensas, assim como nós perdoamos a quem nos tem ofendido, e não nos deixeis cair em tentação, mas livrai-nos do mal. Amém. E rezemos então três Ave Marias, em honra a Nossa Senhora, em honra à Santíssima Trindade. Ave Maria, cheia de graça, o Senhor é convosco. Bendita sois vós entre as mulheres, bendito é o fruto do vosso ventre, Jesus. Santa Maria, Mãe de Deus, rogai por nós, pecadores, agora e na hora de nossa morte. Amém. Ave Maria, cheia de graça, o Senhor é convosco, bendita sois vós entre as mulheres, bendito é o fruto do vosso ventre, Jesus. Santa Maria, Mãe de Deus, rogai por nós, pecadores, agora e na hora de nossa morte. Amém. E essa última Ave Maria, nesse tempo de preparação para a Romaria, vamos colocar uma coroa na cabeça de Nossa Senhora. Ave Maria, cheia de graça, o Senhor é convosco, bendita sois vós entre as mulheres, e bendito é o fruto do vosso ventre, Jesus. Santa Maria, Mãe de Deus, rogai por nós, pecadores, agora e na hora de nossa morte. Amém. Glória ao Pai, ao Filho e ao Espírito Santo, como era no princípio, agora e sempre. Amém. Ouvintes, para encerrar nossa oração hoje, como todos os dias estamos fazendo, né? Já há 34 dias, façamos a nossa consagração a São Miguel Arcanjo. Vamos pedir a Deus, então, que se porventura na nossa vida, ou das pessoas que nos antecederam, na nossa família, os nossos ancestrais, né? De todos os sobrenomes que a gente traz aqui agora, espiritualmente diante de Deus, ou então na nossa família, nossos filhos, nossos netos, nossos amigos, as pessoas pelas quais nós estamos rezando, em algum momento houve alguma abertura para o mal, alguma abertura para alguma ciência oculta que hoje esteja prejudicando alguém da nossa família, as pessoas pelas quais estamos rezando, fazendo agora a renúncia disso, né? Dizendo que renuncia, dizendo em primeira pessoa, eu renuncio a Satanás, a todas as suas obras, a todo o ocultismo, eu creio num único Deus, que é o nosso Senhor Jesus Cristo, e façamos a nossa consagração, então, e consagremos essas pessoas a São Miguel. Ó príncipe querido dos anjos, querido guerreiro do Altíssimo, zeloso defensor da glória do Senhor, que é o terror de todo espírito mau, amor e delícia de todos os anjos, meu querido Arcanjo Miguel, eu quero fazer parte do número dos vossos devotos e servos, eu, meus filhos, meus netos, minha família, todas as pessoas que eu trago agora, eu consagro ao céu, eu consagro ao bem, eu consagro à saúde, eu consagro a ser uma pessoa que ilumina esse mundo, que traga luz, dou e ofereço, coloco a mim própria, a minha família, tudo que me pertence, debaixo da vossa espada, do vosso escudo, da vossa lança, da vossa poderosa proteção. É bem pequena a oferta do meu serviço, sendo eu como um miserável pecador, mas vós aumentareis o afeto do meu coração. Lembre-se, São Miguel, de que hoje em diante estou debaixo do vosso sustento e o Senhor tem que me assistir em toda a minha vida, me dar o perdão dos meus muitos e graves pecados, a graça de amar a Deus, a Jesus, a Nossa Senhora, e me dê aquele auxílio que eu estou precisando agora para conseguir a glória, né? Conseguir o céu. Me defenda dos inimigos do corpo, da alma e da mente, especialmente na hora em que eu morrer. Venha em meu auxílio, me ajude, e com a vossa arma poderosa mande para longe, precipitando no inferno, este anjo quebrador de promessa, cheio de soberba, de orgulho, que um dia o Senhor já prostrou no combate do céu. São Miguel Arcanjo, defendê-nos no combate, para que nós não pereçamos no dia do julgamento. A nossa proteção está no nome do Senhor. É Ele quem fez o céu e a terra. Por intercessão de São Miguel, todos nós que somos batizados podemos abençoar. Então, que nos abençoe e abençoe a nossa família, o Deus Todo-Poderoso, Pai, Filho e Espírito Santo. Amém. Um bom dia e até amanhã.

0: Bom dia, ouvintes da Rádio Cultura. Nosso Santo Terço das 5 da manhã hoje recebe a visita da irmã Silvia, irmã de Nossa Senhora, irmã de Notre Dame, irmã que presta este serviço tão importante à catequese da Paróquia São João Batista de Campos Novos. Irmã Silvia, que alegria verdadeira ter você aqui nessa madrugada para rezar junto com os nossos ouvintes. Bom dia.
1: Bom dia. É um prazer muito grande fazer isso e é uma das devoções que eu cultivo, que nós irmãs cultivamos diariamente, é a oração do terço.
0: E nós vamos iniciar, não é, irmã, pelo sinal da nossa fé, em nome do Pai, do Filho,
1: do Espírito Santo. Amém.
0: Creio em Deus,
1: Pai. Pai Todo-Poderoso, Criador do céu e da terra, e em Jesus Cristo, seu único Filho, nosso Senhor, que foi concebido pelo poder do Espírito Santo, nasceu da Virgem Maria, padeceu sob Pôncio Pilatos, foi crucificado, morto e sepultado, desceu à mansão dos mortos, ressuscitou ao terceiro dia, subiu aos céus, está sentado à direita de Deus Pai Todo-Poderoso, donde há de vir a julgar os vivos e os mortos. Creio no Espírito Santo, na Santa Igreja Católica, na comunhão dos santos, na remissão dos pecados, na ressurreição da carne, na vida eterna. Amém.
0: Pai nosso que estás no céu, santificado seja o vosso nome. Venha a nós o vosso reino, seja feita a vossa vontade, assim na terra como no céu.
1: O pão nosso de cada dia nos dai hoje, perdoai-nos as nossas ofensas, assim como nós perdoamos a quem nos tem ofendido, e não nos deixeis cair em tentação, mas livrai-nos do mal. Amém.
0: O anjo do Senhor anunciou a Maria.
1: E ela concebeu do Espírito Santo.
0: Ave Maria, cheia de graça, o Senhor é convosco, bendita sois vós entre as mulheres, e bendito é o fruto do vosso ventre, Jesus.
1: Santa Maria, Mãe de Deus, rogai por nós, pecadores, agora e na hora de nossa morte. Amém.
0: Eis aqui a serva do Senhor.
1: Faça-se em mim segundo a vossa palavra.
0: Ave Maria, cheia de graça, o Senhor é convosco, bendita sois vós entre as mulheres, e bendito é o fruto do vosso ventre, Jesus.
1: Santa Maria, Mãe de Deus, rogai por nós, pecadores, agora e na hora de nossa morte. Amém.
0: E o Verbo divino se fez carne
1: e habitou entre nós.
0: Ave Maria, cheia de graça, o Senhor é convosco, bendita sois vós entre as mulheres, e bendito é o fruto do vosso ventre, Jesus.
1: Santa Maria, Mãe de Deus, rogai por nós, pecadores, agora e na hora de nossa morte. Amém.
0: Glória ao Pai, ao Filho e ao Espírito Santo.
1: Como era no princípio, agora e sempre. Amém.
0: E hoje, junto com a irmã Silvia e você, ouvinte da Rádio Cultura, nós vamos meditar os mistérios dolorosos da nossa salvação.
1: No primeiro mistério, nós vamos rezar e contemplar a agonia de Jesus no Horto das Oliveiras. Retirou-se Jesus com eles para um lugar chamado Getsêmane e disse-lhes: assentai-vos aqui, enquanto eu vou ali orar. Tomando consigo Pedro e os dois filhos de Zebedeu, começou a entristecer-se e a angustiar-se. Disse-lhes: então, minha alma está triste até a morte. Ficai aqui e vigiai comigo. Adiantou-se um pouco e, prostrando-se com a face por terra, assim rezou: meu Pai, se é possível, afasta de mim este cálice. Todavia, não se faça o que eu quero, mas sim o que tu queres. Mateus 26:36-39. Pai nosso que estais no céu, santificado seja o vosso nome. Venha a nós o vosso reino, seja feita a vossa vontade, assim na terra como no céu.
0: O pão nosso de cada dia nos dai hoje, perdoai-nos as nossas ofensas, assim como nós perdoamos a quem nos tem ofendido, e não nos deixeis cair em tentação, mas livrai-nos do mal.
1: Ave Maria, cheia de graça, o Senhor é convosco, bendita sois vós entre as mulheres, e bendito é o fruto de vosso ventre, Jesus.
0: Santa Maria, Mãe de Deus, rogai por nós, pecadores, agora e na hora de nossa morte. Amém.
1: Ave Maria, cheia de graça, o Senhor é convosco. Bendita sois vós entre as mulheres e bendito é o fruto de vosso ventre, Jesus.
0: Santa Maria, Mãe de Deus, rogai por nós, pecadores, agora e na hora de nossa morte. Amém.
1: Ave Maria, cheia de graça, o Senhor é convosco. Bendita sois vós entre as mulheres e bendito é o fruto de vosso ventre, Jesus.
0: Santa Maria, Mãe de Deus, rogai por nós, pecadores, agora e na hora de nossa morte. Amém.
1: Ave Maria, cheia de graça, o Senhor é convosco. Bendita sois vós entre as mulheres e bendito é o fruto de vosso ventre, Jesus.
0: Santa Maria, Mãe de Deus, rogai por nós, pecadores, agora e na hora de nossa morte. Amém.
1: Ave Maria, cheia de graça, o Senhor é convosco. Bendita sois vós entre as mulheres e bendito é o fruto de vosso ventre, Jesus.
0: Santa Maria, Mãe de Deus, rogai por nós, pecadores, agora e na hora de nossa morte. Amém.
1: Ave Maria, cheia de graça, o Senhor é convosco. Bendita sois vós entre as mulheres e bendito é o fruto de vosso ventre, Jesus.
0: Santa Maria, Mãe de Deus, rogai por nós, pecadores, agora e na hora de nossa morte. Amém.
1: Ave Maria, cheia de graça, o Senhor é convosco. Bendita sois vós entre as mulheres e bendito é o fruto de vosso ventre, Jesus.
0: Santa Maria, Mãe de Deus, rogai por nós, pecadores, agora e na hora de nossa morte. Amém.
1: Ave Maria, cheia de graça, o Senhor é convosco. Bendita sois vós entre as mulheres e bendito é o fruto de vosso ventre, Jesus.
0: Santa Maria, Mãe de Deus, rogai por nós, pecadores, agora e na hora de nossa morte. Amém.
1: Ave Maria, cheia de graça, o Senhor é convosco. Bendita sois vós entre as mulheres e bendito é o fruto de vosso ventre, Jesus.
0: Santa Maria, Mãe de Deus, rogai por nós, pecadores, agora e na hora de nossa morte. Amém.
1: Ave Maria, cheia de graça, o Senhor é convosco. Bendita sois vós entre as mulheres e bendito é o fruto de vosso ventre, Jesus.
0: Santa Maria, Mãe de Deus, rogai por nós, pecadores, agora e na hora de nossa morte. Amém.
1: Glória ao Pai, ao Filho e ao Espírito Santo.
0: Como era no princípio, agora e sempre. Amém.
1: Ó meu Jesus, perdoai-nos e livrai-nos do fogo do inferno.
0: Levai as almas todas para o céu e socorrei principalmente as que mais precisarem.
1: No segundo mistério doloroso, nós contemplamos a flagelação de Jesus. Então lhe soltou Barrabás, mas a Jesus mandou açoitar e o entregou para ser crucificado. Mateus 27, versículo 26. Rezemos nesta dezena por todos aqueles que hoje estão sofrendo, seja nos leitos de hospitais, também os idosos que não têm o cuidado, a assistência de seus filhos. Pai nosso que estais no céu, santificado seja o vosso nome. Venha a nós o vosso reino, seja feita a vossa vontade, assim na terra como no céu.
0: O pão nosso de cada dia nos dai hoje, perdoai-nos as nossas ofensas, assim como nós perdoamos a quem nos tem ofendido, e não nos deixeis cair em tentação, mas livrai-nos do mal.
1: Ave Maria, cheia de graça, o Senhor é convosco. Bendita sois vós entre as mulheres e bendito é o fruto de vosso ventre, Jesus.
0: Santa Maria, Mãe de Deus, rogai por nós, pecadores, agora e na hora de nossa morte. Amém.
1: Ave Maria, cheia de graça, o Senhor é convosco. Bendita sois vós entre as mulheres e bendito é o fruto de vosso ventre, Jesus.
0: Santa Maria, Mãe de Deus, rogai por nós, pecadores, agora e na hora de nossa morte. Amém.
1: Ave Maria, cheia de graça, o Senhor é convosco. Bendita sois vós entre as mulheres e bendito é o fruto de vosso ventre, Jesus.
0: Santa Maria, Mãe de Deus, rogai por nós, pecadores, agora e na hora de nossa morte. Amém.
1: Ave Maria, cheia de graça, o Senhor é convosco. Bendita sois vós entre as mulheres e bendito é o fruto de vosso ventre, Jesus.
0: Santa Maria, Mãe de Deus, rogai por nós, pecadores, agora e na hora de nossa morte. Amém.
1: Ave Maria, cheia de graça, o Senhor é convosco. Bendita sois vós entre as mulheres e bendito é o fruto de vosso ventre, Jesus.
0: Santa Maria, Mãe de Deus, rogai por nós, pecadores, agora e na hora de nossa morte. Amém.
1: Ave Maria, cheia de graça, o Senhor é convosco. Bendita sois vós entre as mulheres e bendito é o fruto de vosso ventre, Jesus.
0: Santa Maria, Mãe de Deus, rogai por nós, pecadores, agora e na hora de nossa morte. Amém.
1: Ave Maria, cheia de graça, o Senhor é convosco. Bendita sois vós entre as mulheres e bendito é o fruto de vosso ventre, Jesus.
0: Santa Maria, Mãe de Deus, rogai por nós, pecadores, agora e na hora de nossa morte. Amém.
1: Ave Maria, cheia de graça, o Senhor é convosco. Bendita sois vós entre as mulheres e bendito é o fruto de vosso ventre, Jesus.
0: Santa Maria, Mãe de Deus, rogai por nós, pecadores, agora e na hora de nossa morte. Amém.
1: Ave Maria, cheia de graça, o Senhor é convosco. Bendita sois vós entre as mulheres e bendito é o fruto de vosso ventre, Jesus.
0: Santa Maria, Mãe de Deus, rogai por nós, pecadores, agora e na hora de nossa morte. Amém.
1: Ave Maria, cheia de graça, o Senhor é convosco. Bendita sois vós entre as mulheres e bendito é o fruto de vosso ventre, Jesus.
0: Santa Maria, Mãe de Deus, rogai por nós, pecadores, agora e na hora de nossa morte. Amém.
1: Glória ao Pai, ao Filho e ao Espírito Santo.
0: Como era no princípio, agora e sempre. Amém.
1: Ó meu Jesus, perdoai-nos e livrai-nos do fogo do inferno. Levai as almas todas para o céu e socorrei principalmente as que mais precisarem. No terceiro mistério doloroso, nós contemplamos a coroação de espinhos de Jesus. Os soldados do governador conduziram Jesus para o pretório e o rodearam com todo o pelotão. Arrancaram-lhe as vestes e colocaram-lhe um manto escarlate. Depois trançaram uma coroa de espinhos, meteram-lhe na cabeça e puseram-lhe na mão uma vara. Dobrando os joelhos diante dele, diziam com escárnio: Salve, Rei dos Judeus. Mateus 27, 27 a 29. Rezemos hoje por todas as famílias. Pai nosso que estais no céu, santificado seja o vosso nome, venha a nós o vosso reino, seja feita a vossa vontade, assim na terra como no céu.
0: O pão nosso de cada dia nos dai hoje, perdoai-nos as nossas ofensas, assim como nós perdoamos a quem nos ofendeu. E não nos deixeis cair em tentação, mas livrai-nos do mal.
1: Ave Maria, cheia de graça, o Senhor é convosco. Bendita sois vós entre as mulheres e bendito é o fruto de vosso ventre, Jesus.
0: Santa Maria, Mãe de Deus, rogai por nós, pecadores, agora e na hora de nossa morte. Amém.
1: Ave Maria, cheia de graça, o Senhor é convosco. Bendita sois vós entre as mulheres e bendito é o fruto de vosso ventre, Jesus.
0: Santa Maria, Mãe de Deus, rogai por nós, pecadores, agora e na hora de nossa morte. Amém.
1: Ave Maria, cheia de graça, o Senhor é convosco. Bendita sois vós entre as mulheres e bendito é o fruto de vosso ventre, Jesus.
0: Santa Maria, Mãe de Deus, rogai por nós, pecadores, agora e na hora de nossa morte. Amém.
1: Ave Maria, cheia de graça, o Senhor é convosco. Bendita sois vós entre as mulheres e bendito é o fruto de vosso ventre, Jesus.
0: Santa Maria, Mãe de Deus, rogai por nós, pecadores, agora e na hora de nossa morte. Amém.
1: Ave Maria, cheia de graça, o Senhor é convosco. Bendita sois vós entre as mulheres e bendito é o fruto de vosso ventre, Jesus.
0: Santa Maria, Mãe de Deus, rogai por nós, pecadores, agora e na hora de nossa morte. Amém.
1: Ave Maria, cheia de graça, o Senhor é convosco. Bendita sois vós entre as mulheres e bendito é o fruto de vosso ventre, Jesus.
0: Santa Maria, Mãe de Deus, rogai por nós, pecadores, agora e na hora de nossa morte. Amém.
1: Ave Maria, cheia de graça, o Senhor é convosco. Bendita sois vós entre as mulheres e bendito é o fruto de vosso ventre, Jesus.
0: Santa Maria, Mãe de Deus, rogai por nós, pecadores, agora e na hora de nossa morte. Amém.
1: Ave Maria, cheia de graça, o Senhor é convosco. Bendita sois vós entre as mulheres e bendito é o fruto de vosso ventre, Jesus.
0: Santa Maria, Mãe de Deus, rogai por nós, pecadores, agora e na hora de nossa morte. Amém.
1: Ave Maria, cheia de graça, o Senhor é convosco. Bendita sois vós entre as mulheres e bendito é o fruto de vosso ventre, Jesus.
0: Santa Maria, Mãe de Deus, rogai por nós, pecadores, agora e na hora de nossa morte. Amém.
1: Ave Maria, cheia de graça, o Senhor é convosco. Bendita sois vós entre as mulheres e bendito é o fruto de vosso ventre, Jesus.
0: Santa Maria, Mãe de Deus, rogai por nós, pecadores, agora e na hora de nossa morte. Amém.
1: Glória ao Pai, ao Filho e ao Espírito Santo.
0: Como era no princípio, agora e sempre. Amém.
1: Ó meu Jesus, perdoai-nos e livrai-nos do fogo do inferno, levai as almas todas para o céu e socorrei principalmente as que mais precisarem. No quarto mistério doloroso, nós rezamos e contemplamos Jesus carregando a cruz no caminho do Calvário. Passava por ali certo homem de Cirene chamado Simão, que vinha do campo, pai de Alexandre e de Rufo, e obrigaram-no a que lhe levasse a cruz. Conduziram Jesus ao lugar chamado Gólgota, que quer dizer lugar do crânio. Mateus 15, 21 a 22. Queremos rezar nesta dezena por aqueles, aquelas que carregam a cruz do desemprego, da fome, das doenças terminais, dos pais, mães que veem os seus filhos no caminho do mal. Pai nosso que estais no céu, santificado seja o vosso nome. Venha a nós o vosso reino, seja feita a vossa vontade, assim na terra como no céu.
0: O pão nosso de cada dia nos dai hoje, perdoai-nos as nossas ofensas, assim como nós perdoamos a quem nos tem ofendido, e não nos deixeis cair em tentação, mas livrai-nos do mal.
1: Ave Maria, cheia de graça, o Senhor é convosco, bendita sois vós entre as mulheres, e bendito é o fruto de vosso ventre, Jesus.
0: Santa Maria, Mãe de Deus, rogai por nós, pecadores, agora e na hora de nossa morte. Amém.
1: Ave Maria, cheia de graça, o Senhor é convosco. Bendita sois vós entre as mulheres e bendito é o fruto de vosso ventre, Jesus.
0: Santa Maria, Mãe de Deus, rogai por nós, pecadores, agora e na hora de nossa morte. Amém.
1: Ave Maria, cheia de graça, o Senhor é convosco. Bendita sois vós entre as mulheres e bendito é o fruto de vosso ventre, Jesus.
0: Santa Maria, Mãe de Deus, rogai por nós, pecadores, agora e na hora de nossa morte. Amém.
1: Ave Maria, cheia de graça, o Senhor é convosco. Bendita sois vós entre as mulheres e bendito é o fruto de vosso ventre, Jesus.
0: Santa Maria, Mãe de Deus, rogai por nós, pecadores, agora e na hora de nossa morte. Amém.
1: Ave Maria, cheia de graça, o Senhor é convosco. Bendita sois vós entre as mulheres e bendito é o fruto de vosso ventre, Jesus.
0: Santa Maria, Mãe de Deus, rogai por nós, pecadores, agora e na hora de nossa morte. Amém.
1: Ave Maria, cheia de graça, o Senhor é convosco. Bendita sois vós entre as mulheres e bendito é o fruto de vosso ventre, Jesus.
0: Santa Maria, Mãe de Deus, rogai por nós, pecadores, agora e na hora de nossa morte. Amém.
1: Ave Maria, cheia de graça, o Senhor é convosco. Bendita sois vós entre as mulheres e bendito é o fruto de vosso ventre, Jesus.
0: Santa Maria, Mãe de Deus, rogai por nós, pecadores, agora e na hora de nossa morte. Amém.
1: Ave Maria, cheia de graça, o Senhor é convosco. Bendita sois vós entre as mulheres e bendito é o fruto de vosso ventre, Jesus.
0: Santa Maria, Mãe de Deus, rogai por nós, pecadores, agora e na hora de nossa morte. Amém.
1: Ave Maria, cheia de graça, o Senhor é convosco. Bendita sois vós entre as mulheres e bendito é o fruto de vosso ventre, Jesus.
0: Santa Maria, Mãe de Deus, rogai por nós, pecadores, agora e na hora de nossa morte. Amém.
1: Ave Maria, cheia de graça, o Senhor é convosco. Bendita sois vós entre as mulheres e bendito é o fruto de vosso ventre, Jesus.
0: Santa Maria, Mãe de Deus, rogai por nós, pecadores, agora e na hora de nossa morte. Amém.
1: Glória ao Pai, ao Filho e ao Espírito Santo.
0: Como era no princípio, agora e sempre. Amém.
1: Ó meu Jesus, perdoai-nos e livrai-nos do fogo do inferno, levai as almas todas para o céu e socorrei principalmente as que mais precisarem. No quinto mistério doloroso, nós vamos rezar e contemplar a crucifixão e morte de Jesus na cruz. Chegados que foram ao lugar chamado Calvário, ali o crucificaram, como também os ladrões, um à direita e outro à esquerda. E Jesus dizia: Pai, perdoa-lhes, porque não sabem o que fazem. Era quase a hora sexta e em toda a terra houve trevas até a hora nona. Escureceu-se o sol e o véu do templo rasgou-se pelo meio. Jesus deu então um grande brado e disse: Pai, nas tuas mãos entrego o meu espírito. E dizendo isso, expirou. Lucas 23, 33 a 46. Queremos rezar e lembrar nesta dezena por todos aqueles e aquelas que neste dia vão entregar as suas vidas ao Senhor, que o façam na confiança da vida eterna, da ressurreição, e também por todos aqueles e aquelas que ficam para dar continuidade à vida na esperança. Pai nosso que estais no céu, santificado seja o vosso nome. Venha a nós o vosso reino, seja feita a vossa vontade, assim na terra como no céu.
0: O pão nosso de cada dia nos dai hoje, perdoai-nos as nossas ofensas, assim como nós perdoamos a quem nos tem ofendido, e não nos deixeis cair em tentação, mas livrai-nos do mal.
1: Ave Maria, cheia de graça, o Senhor é convosco. Bendita sois vós entre as mulheres, e bendito é o fruto de vosso ventre, Jesus.
0: Santa Maria, Mãe de Deus, rogai por nós, pecadores, agora e na hora de nossa morte. Amém.
1: Ave Maria, cheia de graça, o Senhor é convosco. Bendita sois vós entre as mulheres, e bendito é o fruto de vosso ventre, Jesus.
0: Santa Maria, Mãe de Deus, rogai por nós, pecadores, agora e na hora de nossa morte. Amém.
1: Ave Maria, cheia de graça, o Senhor é convosco. Bendita sois vós entre as mulheres, e bendito é o fruto de vosso ventre, Jesus.
0: Santa Maria, Mãe de Deus, rogai por nós, pecadores, agora e na hora de nossa morte. Amém.
1: Ave Maria, cheia de graça, o Senhor é convosco. Bendita sois vós entre as mulheres, e bendito é o fruto de vosso ventre, Jesus.
0: Santa Maria, Mãe de Deus, rogai por nós, pecadores, agora e na hora de nossa morte. Amém.
1: Ave Maria, cheia de graça, o Senhor é convosco. Bendita sois vós entre as mulheres, e bendito é o fruto de vosso ventre, Jesus.
0: Santa Maria, Mãe de Deus, rogai por nós, pecadores, agora e na hora de nossa morte. Amém.
1: Ave Maria, cheia de graça, o Senhor é convosco. Bendita sois vós entre as mulheres, e bendito é o fruto de vosso ventre, Jesus.
0: Santa Maria, Mãe de Deus, rogai por nós, pecadores, agora e na hora de nossa morte. Amém.
1: Ave Maria, cheia de graça, o Senhor é convosco. Bendita sois vós entre as mulheres, e bendito é o fruto de vosso ventre, Jesus.
0: Santa Maria, Mãe de Deus, rogai por nós, pecadores, agora e na hora de nossa morte. Amém.
1: Ave Maria, cheia de graça, o Senhor é convosco. Bendita sois vós entre as mulheres, e bendito é o fruto de vosso ventre, Jesus.
0: Santa Maria, Mãe de Deus, rogai por nós, pecadores, agora e na hora de nossa morte. Amém.
1: Glória ao Pai, ao Filho e ao Espírito Santo.
0: Como era no princípio, agora e sempre. Amém.
1: Ó meu Jesus, perdoai-nos e livrai-nos do fogo do inferno.
0: Levai as almas todas para o céu e socorrei principalmente as que mais precisarem.
1: Salve Rainha, Mãe de Misericórdia, vida, doçura e esperança nossa, salve. A vós bradamos os degredados filhos de Eva, a vós suspiramos gemendo e chorando neste vale de lágrimas. Eia, pois, advogada nossa, esses vossos olhos misericordiosos a nós volveis. E depois deste desterro, mostrai-nos, Jesus, bendito fruto do vosso ventre. Ó clemente, ó piedosa, ó doce sempre Virgem Maria. Rogai por nós, Santa Mãe de Deus,
0: para que sejamos dignos das promessas de Cristo.
1: Amém. E o Deus da vida, o Deus de bondade, o Deus do amor providente, que Santa Júlia, Irmã Maria Luísa e Irmã Maria Inácia tanto desenvolveram e acreditaram no dia de hoje.

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dia 25 de setembro. Evangelho de Lucas, capítulo 9, versículo 18 a 22. Num dia em que Jesus estava a rezar a sós com os discípulos, perguntou-lhes: quem dizem que eu sou? Responderam-lhe: uns dizem que és João Batista, outros Elias, outros pensam que ressuscitou algum dos antigos profetas. Perguntou-lhes então: e vós, quem dizeis que eu sou? Pedro respondeu: o Cristo de Deus. Ordenou-lhe Jesus energicamente que não o dissessem a ninguém. Ele acrescentou: é necessário que o Filho do Homem padeça muitas coisas, seja rejeitado pelos anciãos, pelos príncipes dos sacerdotes e pelos escribas. É necessário que seja levado à morte e que ressuscite ao terceiro dia.

meditamos sobre este trecho do Evangelho, naturalmente endereçamos a nós mesmos a pergunta de Jesus: e vós, quem julgais que eu sou? Aqui a resposta de São Pedro foi: o Cristo de Deus. Mas no Evangelho de São Mateus, lê-se: tu és o Cristo, o Filho de Deus vivo. Cristo morreu por nós na cruz, mas ressuscitou. Portanto, está vivo. Nossa relação com ele não deve ser de mera crença ou de alguém que passou por uma ressurreição apenas espiritual. Não deve ser ocasional ou somente quando celebramos a Santa Missa, mas constante, em todas as horas. Cristo está vivo. Falemos com ele, agradecemos-lhes, peçamos-lhes desculpas, e diante da criação, deslumbremos-nos, deixando nosso coração se encher de alegria, e pensemos: se a criação é tão bela, quanto mais maravilhoso deve ser o seu autor. Façamos de Jesus nosso companheiro de jornada e aceitemos que ele nos acompanhe, como o fez com os discípulos de Emaús.

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1: 5:15.
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1: 5:17.
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1: Alô, meu povo, sou eu, tô aqui. Bom dia, bom dia, bom dia. Estamos ao vivo agora. Alô, Campos Novos, meu celeiro amado. Perfeitamente, Cultura, nossa rádio 5:30, é a hora de chegarmos aqui. Eu, na verdade, já tô aqui faz tempo, né? Uns 40 minutos já estou por aqui, me debatendo pelos cantos, debatendo no bom sentido, né? Estamos aqui nos organizando. A gente tem muita coisa para fazer antes de começar o programa, então já estamos aqui há uma meia hora e agora abrindo de fato a nossa jornada ao vivo com o nosso programa Hora do Chimarrão.
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1: Perfeito, minha gente. Sexta-feira, é isso mesmo, sexta. Estamos no dia 25 de setembro e dando as boas-vindas a mais um dia e agradecendo ao Senhor Todo-Poderoso. Bendito seja Deus por mais um dia, mais uma jornada que se apresenta para nós aqui, por momentos buenos, para a gente transformar tudo em alegria, tudo em festa, porque é assim, não é? Cada momento é único, único e verdadeiro para a gente amar a vida e agradecer a tudo de bom, todas as dádivas que recebemos em mais um dia. Obrigado, obrigado, Senhor, obrigado, ouvinte Cultura. Já deixa eu dar um salve aqui pro Rogério do Amaral. Já se apresenta com a cuia do mate e o poçante preparado para lida, né? Erva esverdeando no porungo e a Rádio Cultura fazendo um barulhinho bueno por aí também. Legal, então, 5:31.

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1: Ou de casa, vá se chegando. Com as bênçãos do patrão do céu, abrimos mais uma roda de chimarrão. Opa! É pra toda a família, na Cultura, programa Hora do Chimarrão.

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1: Seu amigo da madrugada, sou eu, tô aqui, gente. 5:37. Ouvimos aí Monarcas, primeiro e último mate, começando o nosso primeiro musical aqui do programa. Estamos juntos. Vamos lá. Tem um tempinho aí, então uma paradinha só, mas é rápido, já voltamos.
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7: Isso aí, gente, 5:40. Isso quer dizer que faltam 20 para as 6. Quem é que achou? Viu que matemática bagual, né? Nossa senhora, só aqui. Só conosco aí, desse jeito. Tá tudo bem aí, gente? Tá bom? Então tá, graças a Deus, né? Estamos vivendo mais um dia. E já é sexta-feira aqui na Querência, então assim é pra lá de especial. Não apenas porque é sexta, né? Todo dia é bom, é especial, é tranquilo e é perfeito para servir. E assim sendo, nós vamos falando com o povo. Bom dia. Bom dia, Ortiz, tudo bem? Ótimo fim de semana, bem sim. Bom dia, Paulo Eduardo Faxim. Valeu, Paulinho. Deus abençoe teu dia e tua sexta, final de semana também. Bom dia pro Careca, o pessoal aí, pessoa que tava me esperando já é. Pois é, vocês me esperam desde antes das 5, quem é que achou? Então tá bom. Vai uma buena aí pra vocês. Tá mandando alô pro Samurai, que tal, hein? Samurai, Carlão, Garipona, Alessandro, Pila, João Dolaço. Valeu, turma. Um abraço pra todo mundo aí. Pessoal que já tá na lida.

0: Encerrando os Louco por Fandango, mas que tal? 5h45 por cá. É isso aí, gente. Programa Hora do Chimarrão, amanhecendo nos pagos aqui da Rádio Cultura de Campos Novos. Bom dia, gente. Bom dia, Alessandro, pessoa que tá no trecho me dando carona aí pelo mundão.
1: Bom dia, Ortiz. Deus abençoe grande e poderosamente o teu dia e a tua família, com a programação e aos demais ouvintes da cultura.
0: Amém.
1: Manda pra nós se houver cavalo crioulo com Joca Martins. Tá bom, meu nobre? Manda aí pra galera da Cocana a entrega da ração. Nós saindo de Chapecó agora aí, em busca do litoral. Aquele abraço, Ortiz. Tudo de bom.
0: Valeu, irmão, tudo de bom pra você. Bueno aí, já deixa eu mandar um alô também aqui pro Jair Basílio, que tal? Um abraço, bom dia. Tá mandando um alô pros amigos e pra Elisete em Brunópolis. Legal, perfeito então.
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0: 5h50. Bueno, povo, estamos aí, programa Hora do Chimarrão, amanhecendo nos pagos aqui da Cultura de Campos Novos e com a melhor música campeira. Antes, vamos ouvir aqui o padre Alexandre Biot, que tem a nossa mensagem do amanhecer.
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2: Bom dia, amigos ouvintes da Rede Scalabriniana de Comunicação. Que bom podermos estarmos juntos em mais um amanhecer. Amigo ouvinte, você já se perguntou sobre quem é Deus para você? É possível que você nunca tenha feito esta pergunta conscientemente, mas uma coisa é certa, você tem uma imagem de Deus. Talvez a sua imagem de Deus seja de alguém distante, que por estar tão longe você não consegue dialogar com ele. Talvez a sua imagem de Deus seja de um patrão, que quer ver sempre o resultado do esforço dos seus empregados. Talvez a sua imagem de Deus seja de um comerciante, por isso sempre que você precisa de algo, lhe faz uma promessa. Talvez a sua imagem de Deus seja de um velhinho de barba branca, que de tão velhinho que aparenta ser, parece que ele não tem forças para agir. Talvez a imagem de Deus que você tem é de um pai, de uma mãe, de um irmão, de um amigo. Não sei qual é a imagem que você tem de Deus, e nem importa qual imagem você tenha. O que importa é que a imagem que Deus tem de você é de um filho a quem ele ama infinitamente. É a imagem de um filho a quem ele perdoa sem cansar-se jamais. É a imagem de um filho a quem ele criou a sua imagem e semelhança. O que importa é que nosso Deus é um Deus que, apesar de nossas fraquezas e erros, jamais desiste de nós. E rezemos. Senhor, neste novo amanhecer, coloco-me humildemente em vossa presença para que conduzais a minha vida. Tomai conta do meu ser, de tudo aquilo que sou, das minhas capacidades, dos meus dons e talentos. Transformai minhas fraquezas e limitações, purificai minhas intenções e fazei com que o meu agir seja uma obra de louvor a vós. Quero despojar-me de tudo, dos meus interesses pessoais e dos meus preconceitos, a fim de estar livre para vos servir. Senhor, conduzi os meus passos nesta jornada, pois estou disposto a vos seguir em tudo, desde que se faça a vossa vontade. Amém.
3: Obrigado pela sua companhia. Continue ouvindo a nossa programação, que você tenha um ótimo dia e que Deus, por intercessão de São João Batista Scalabrini, abençoe você e sua família. Em nome do Pai, do Filho e do Espírito Santo. Amém.

0: Joca Martins, céu, sol, sul, terra e cor. Cultura 5:57. Esse é o programa Hora do Chimarrão e aqui nós estamos em cada porungada de mate, uma conversa boa também, né? De vez em quando um café, não misturado, né? Um de cada vez, senão de repente dá um revertério assim lá na barriga do cuera, né? Daí não dá certo, tem que ser ou o café ou o chimarrão, ou o mate, né? Né? Café, já veio o meu café, o que é que tem no meu café aí, Cristina? Ah. Graspa? Nossa senhora, imagina, gente do céu. Valeu, obrigado. Obrigado, Cristina. A Cristina do café já tá por aqui, cedo, cesteando por aqui, né? Cesteando ou cestando? Cestear, o que que é cestear? Cestear é aquela descansada na tarde, né? É assim. Então tá, mas como é cedo ainda, como é cedo aqui, nós estamos pelos pelegos aqui, mas estamos ativos, né? É, Deus o livre. Acordamos, eu já acordei umas 2 horas para não perder o jeito aqui. Que tal? Bom dia pro pessoal aí das bandas de Joaçaba, linha bonitinha. Bom dia, Cook. Como é que tá? Tudo sossegado por aí? Buenas?
1: Bom dia, meu amigo Ortiz, meu amigo da madrugada. É o Cook. Estamos aí já no amargo, Ortiz. E claro, né? Sextou. Agora sim, é só descida. Já o fim de semana tá aí, né, Ortiz? Só no lançante. Vamos lá ser feliz e trabalhar bastante. No tempo do amigo, mande a música Pilares pra gente curtir aí. Um forte abraço, Ortiz, e tudo de bom.
0: Valeu, irmão, tudo de bom pra você. É isso aí, só no lançante mesmo aí pro fim de semana, né? Mas que tal? Já deixa eu dar um buenos aí para Janete dos Santos, pessoal aí no Integração e Redondezas. Bom dia.
2: Bom dia, tudo bem? Quero oferecer a programação para quem estiver ouvindo, para vocês aí da rádio, pedir uma música Espinheira Danada. Não sei se vocês vão ver esse problema, então às vezes eu não escuto até o final. E que Deus abençoe esse dia nosso. Né?
0: Ok, Deus abençoe a todos.
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0: Perfeito, e com a competência e o talento do Miro Saldanha, Pilares, 6:05, aqui Cultura, programa Hora do Chimarrão. 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
0: Bem, minha gente, são 6:07. Vamos ouvir então o que nos conta aqui com relação ao comportamento do clima para o nosso final de semana em Campos Novos. Ronaldo Coutinho, diga aí.
14: Bom dia. É, o dia começa friozinho, entre 10, 13 graus, um pouco mais, um pouco menos. Pode chegar a 25, 28 a máxima. E tempo bom, aproveitável. No decorrer do sábado também, pode chegar aí de 27 a 30. E no domingo ainda pode chegar também de 26 a 29. Na segunda ainda faz um pouco de calor, mas aumenta a chance de chuva e trovada tarde e noite. Domingo dificilmente. Então, hoje, amanhã e domingo são 3 dias bons para colocar a atividade ao ar livre em dia. O vento pode incomodar uma vez ou outra. Na segunda, aumenta a chance de chuva perto do meio-dia para frente, ainda quente. Na terça-feira, cai a temperatura. E na quarta-feira, vai ficando mais frio. Também tem chuva e trovada na terça e quarta. Entre segunda, terça e quarta, bom volume de chuva. E pode ter alguma coisa de tempo severo pontual. Melhora com frio na quinta. Da Climatea, Ronaldo Coutinho.
0: Certo, obrigado aí. 6:08. Perfeito, minha gente. Vamos seguindo então, Hora do Chimarrão aqui na Cultura. Eu agradeço sua audiência, muito obrigado. Aí nos seus afazeres, ou de repente dando um tempo até a hora de começar a sua atividade. Alguns não tem muito esse negócio de hora, né? É de acordo com a natureza, por exemplo, tratar dos bichos, é a fome da bicharada já é cedo e por aí vai. Aqueles que estão levando a quirera dos bichinhos também, obrigado pela carona. Alguns já me visitaram aqui no Zap, então considerem-se abraçados por meio aqui do seu amigo Ortiz na Cultura. Sou o seu amigo da madrugada aqui, você sabe, né? Buenas aí pro Edomir aí, pros lados de Curitibanos. A Rita de Cássia me diz aqui, bom dia Ortiz, bom dia Rita, aí no Celso Ramos. Obrigado pela mensagem, que as bênçãos voltem para você também, viu? Buenas para Elisete, pessoa aí na chácara Recanto dos Tropeiros, muito agradecido também. O programa Hora do Chimarrão já quase 6:10 aqui. O programa traz então, e na sugestão do Edomir, essa com os quatro Galderes, dele que é dele vaneira.

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1: Tá bom, gente, tá bom. João Luiz Correia com um bando de gente, bando no bom sentido, né? Claro. É. Fandango em Soledade, mas que barbaridade, né? E antes os quatro Galderes, dele que dele vaneira.
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1: 6:21. 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
1: Perfeito, minha gente, cá estou. 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
1: 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Estamos com 6:23, essa é a Rádio Cultura e aqui é o programa Hora do Chimarrão. Bueno, aí meu povo, grato por sua preferência aqui. Deixa eu saudar o nosso povo aí, né? Obrigado, gente. Bom dia, Mauro Moraes, obrigado aí pela mensagem, que a presença divina esteja aí onde você se encontra. Bom dia de trabalho e o fim de semana que já se avizinha conosco também, né? Bom dia, Ortiz, bom dia, Margarete, ótima sexta-feira, mais uma semana concluída com as bênçãos de Deus e que venha um final de semana abençoado. E manda a foto da purungada de erva bem verde, né? E as chaleiras também, ali no, na chapa brilhosa do fogão, e as chaleiras também com aquele brilho que é uma maravilha. Valeu, Margarete Cardoso, Deus abençoe você e muito obrigado por me ouvir e por gostar aí do nosso programa. Bom dia pro aí pras bandas do Balneário Camboriú, né? No lindo, belo e maravilhoso litoral norte de Santa Catarina. Bom dia pro Márcio, bom dia, olha, manda um alô pro meu pai João Batista e pra Sônia. Sou o Márcio de Balneário Camboriú, tô trabalhando e ligado na Cultura. Valeu, meu querido, um abraço aí pra você, aí na lida da máquina pesada, né? Acompanhando a gente. 6:25 da manhã, gente.

0: Monarcas do Rio Grande Antigo.
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2: 6:28. 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
0: 6h35. 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
0: 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Hora do chimarrão é aqui? Aí também? Ah, então tá. Vamos continuando, gente, porque música boa é por aqui, gente boa também, então grato aí por sua preferência, bom dia. Ademar Carabolante, povo aí das bandas do município, querido de Celso Ramos.
13: Bom dia, eu te sou Ademar Carabolante, trago uma música do Gaúcho da Fronteira para nós escutar, conhecer pro pessoal da obra de Celso Ramos, que trabalha ali, né? Aproveitando os dias de sol, né? Vamos pelear, vamos pra lida hoje.
0: É isso aí, tem lida? É, então tá certo. Programa com 6h38 traz essa aqui, ó.

Que barbaridade, potro sem dono. Gaúcho da fronteira, de primeira, passou fundo do coração. 93,9 Cultura de Campos Novos, celeiro catarinense, para você aqui do nosso Planalto Sul. O sol se mostrando por aqui. E eu dou uma paradinha, tem intervalo, o programa Hora do Chimarrão volta daqui a pouco. Volta não para muita coisa, né? Porque a gente às 7 horas temos que entregar o recado para aquele povo lá, né? Então tá.

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2: 6:44. 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
0: Seis e 45 aqui na manhã. Grato aí, gente. Estamos juntos. 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
0: Certo aí, gente. 6h52. Faltam 8 minutos para as 7. Estamos aqui na Hora do Chimarrão, já enxergando a curva que sinaliza a reta final do programa de hoje, porque daqui a pouco tem o programa político. Nossa Senhora do Céu. Ele é arrepiar o pelo, né? Mas então tá, vamos lá. Cada um tire sua conclusão, nós vamos tocando a vida aí. Bom dia, Paulo César, obrigado pela mensagem bacana, sexta-feira abençoada para você. Buenos aí pro Ademir Leste, obrigado. Bom dia para Ivone Pereira da Silva. A mensagem da Ivone não chegou, mas eu agradeço a audiência, viu, Ivone? Muito agradecido. Vamos lá, quem tá por aí, tem foto, inclusive, né, do trecho aí, né? Passando pela cidade, o céu lindo, azul, uma barbaridade. Então,
3: bom dia, tá. bom dia, meu amigo Pedro Ortiz de Castro, passando para desejar um excelente final de semana pro amigo, para todos que estiverem acompanhando o programa. Vamos deslocando mais uma vez lá pra Ponte Serrada, que Deus nos abençoe e proteja. Abraço a todos.
0: Valeu, abraço, Marco, vai com Deus.

Garotos de Ouro, baile de candeeiro aqui no finalzinho do programa. Bem, gente, missão cumprida, então era isso por hoje. Amanhã tem Hora do Chimarrão? Tem, sim. E aqui o programa hoje vai cessando, então. Grato a todos, muito obrigado também aos nossos patrocinadores, anunciantes do horário. Obrigado, meu Deus, por me permitir aqui mais um dia de Hora do Chimarrão. Depois da propaganda eleitoral eu volto, pouco depois das 7:30 no Jornalismo da Manhã. Fique com Deus, tchau!

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2: 7:25.
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4: Olá, bom dia, 7:33. 25 de setembro de 2026, hoje é sexta-feira. Céu claro em Campos Novos. Nessa edição, micro e pequenas empresas devem avaliar adesão ao Simples Híbrido, informa contador. O NOESC Campos Novos promove 19ª Semana Acadêmica da Agronomia, com foco nos desafios do agronegócio. Com Ronaldo Coutinho aqui, tem detalhes da previsão do tempo. 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
4: Vamos ouvir aqui sobre o tempo, Ronaldo Coutinho.
6: Bom dia. É, o dia começa friozinho, entre 10, 13 graus, um pouco mais, um pouco menos. Pode chegar a 25, 28 a máxima. E tempo bom, aproveitável. No decorrer do sábado também, pode chegar aí de 27 a 30. E no domingo ainda pode chegar também de 26 a 29. Na segunda ainda faz um pouco de calor, mas aumenta a chance de chuva e trovada à tarde e noite. Domingo dificilmente. Então hoje, amanhã e domingo são três dias bons para colocar a atividade ao ar livre em dia. O vento pode incomodar vez ou outra. Na segunda aumenta a chance de chuva perto do meio-dia para frente, ainda quente. Na terça-feira cai a temperatura e na quarta-feira vai ficando mais frio. Também tem chuva e trovada na terça e quarta. Entre segunda, terça e quarta, bom volume de chuva e pode ter alguma coisa de tempo severo pontual. Melhora com frio na quinta. Da Climatea, Ronaldo Coutinho.
4: Ok, obrigado, Ronaldo Coutinho. 7:36. O Noesc Campos Novos promove 19ª Semana Acadêmica da Agronomia com foco nos desafios do agronegócio. A programação começa no dia 3 de outubro com um minicurso sobre boas práticas de colheita. Nos dias 6 e 7 serão realizadas palestras sobre o agro, sempre às 19h30 até 22h. A semana acadêmica é organizada pelo curso de agronomia de Campos Novos e pelo CEAGRO, Centro Acadêmico de Agronomia. A coordenadora do curso, professora Tamara Pereira Felício, e a presidenta do CEAGRO, Beatriz Prando, informam sobre o evento, objetivos da semana acadêmica e a importância da formação dos futuros profissionais para os desafios do agronegócio. A reportagem é do Edinho.
7: Ouvintes da Cultura, eu converso hoje com a Tamara Pereira Felício, professora do curso de agronomia da UNOESC de Campos Novos, né? E também com a Beatriz Prando, que é presidente do CEAGRO, o Centro Acadêmico de Agronomia da UNOESC Campos Novos. Professora, fala pra gente qual é o objetivo da 19ª Semana Acadêmica, então, de Agronomia.
8: Esse evento da Semana Acadêmica é um evento institucional que é realizado em todos os cursos e na agronomia não é diferente, né? Então, a cada ano, a gente vem trazendo uma semana de atualizações, onde a ideia é aprimorar os conhecimentos técnicos, aprimorar os conhecimentos profissionais dos nossos estudantes, trazer uma atualização técnica, explorar um pouquinho os desafios que estão sendo, né, e que recorrentemente o engenheiro agrônomo acompanha no campo. Então, a gente vai atualizando esses desafios e trazendo profissionais para interagir com os nossos estudantes. Sempre um evento aberto, mas também atualização para profissionais. Então, fica aí o convite também para os profissionais que quiserem participar.
7: Professora Tamara, o tema deste ano é ciência aplicada e desafios do agronegócio. Fala um pouco desse tema, por que ele foi escolhido?
8: A cada ano a gente vem mudando um pouquinho a semana acadêmica, às vezes com temas específicos, por exemplo, a fruticultura. O outro ano a gente trabalhou com a parte de tecnologias e máquinas agrícolas. E esse ano a gente decidiu abrir um pouquinho o leque e trazer uma estrutura um pouquinho distinta, trabalhando um pouco com alguns desafios que a gente encontra no agronegócio e também em Santa Catarina. Então, acho que uma das palestras vem bem de encontro com esses desafios, que é a questão de como controlar as plantas daninhas. Então, é um desafio que a gente vem acompanhando dentro do município, por nós trabalharmos um percentual maior da área de cultivo nossa com a soja. E aí a gente decidiu trazer um palestrante que fale um pouquinho de como ele pode trabalhar com milho para controlar esse desafio da resistência das plantas daninhas que a gente está vendo dentro da nossa área de cultivo, não só Santa Catarina. Rio Grande do Sul, outros estados também estão com essa problemática. Então, é um desafio que a gente colocou dentro da nossa semana acadêmica. Outros desafios que a gente vem observando é a questão de como trabalhar com as vendas, com as estratégias de vendas. Grande parte do nosso estudante pós-formação, né, e até durante a formação, ele trabalha na área comercial. E a área comercial, ela sempre nos impõe estratégias de como trabalhar com o nosso cliente. Entender o perfil daquele produtor, entender a demanda dele, né? Então, também é um desafio que nós nos deparamos dentro da nossa formação, né? E dentro do agronegócio. Então, esse cenário de desafios, né, fez com que a gente montasse essa temática, que é a agronomia é uma ciência aplicada, e também nós temos aí vários desafios dentro do agronegócio. Um terceiro componente integrado dentro da semana acadêmica é a questão dos equipamentos, das máquinas agrícolas. Particularmente, a gente vai trabalhar com o minicurso de colhedoras, que muitas vezes o agricultor ou o técnico, ele se depara com alguns problemas de manutenção que podem ser evitados. A ideia de trazer, né, essa temática é também pensando em entender o maquinário acolhedora e como nós podemos fazer uma manutenção adequada, evitando alguns problemas durante o período que nós utilizamos nosso maquinário, durante a colheita, especificamente nesse mini curso, né? Então, esse é o cenário, assim, dessa semana acadêmica mais focada com os desafios.
7: Perfeito. A Beatriz, que é presidente do CEAGRO, né? O Centro Acadêmico de Agronomia da UNOESC Campos Novos, eu gostaria de saber de você, Beatriz, sobre as atividades previstas, né, na programação da 19ª semana acadêmica que vai ocorrer no mês de outubro, né?
9: Isso. Então, a nossa programação, ela está distribuída em 3 dias. Primeiro dia no sábado, dia 13 de outubro, com o mini curso de regulagem e manutenção de colhedoras de grãos. Será realizado, então, esse mini curso prático sobre técnicas de manejo, regulagem de máquinas e cuidados durante a colheita, buscando garantir a qualidade e reduzir perdas no processo. A atividade será ministrada pelo engenheiro agrônomo Marcos Raeter e ela vai acontecer na Lenagro. Então, na terça-feira, dia 6/10, vai ocorrer a palestra de vendas no agronegócio, estratégias para um mercado em transformação, que abordará as estratégias de venda no agronegócio atual, incluindo aspectos relacionados ao planejamento comercial, segmentação de clientes, posicionamento de produtos, marketing, pós-venda e construção de propostas de valor. A palestra será ministrada por Vanderlei Fieldman. Na quarta-feira, dia 7/10, nós teremos a palestra de importância da cultura do milho no manejo de plantas daninhas resistentes a herbicidas, que vai abordar estratégias como rotação de cultura, diversificação de mecanismos de ação e manejo integrado de plantas daninhas. E a palestra será ministrada pelo engenheiro agrônomo e pesquisador da Epagre, Joanei Sequim. Além das atividades principais, estão previstas debates com palestrantes, moderadores e convidados, proporcionando troca de experiências, discussões de casos e aproximação entre os participantes.
7: Beatriz, e quem pode participar da semana acadêmica? Os interessados podem fazer inscrições de que maneira também?
9: Então, como a prof. Tamara já falou, é aberto ao público. A forma de inscrição vai ser disponibilizada futuramente pelo site da UNOESC, mas também no próprio dia vai poder chegar e fazer a sua inscrição na hora também. E para saber mais, é só seguir a gente no Instagram, que é seagro_cn.
7: Certo, só para recapitular então, o primeiro dia vai ocorrer o treinamento sobre colheitadeiras na Lenagro Case e depois os outros dias ocorrerão na própria sede da UNOESC?
9: Isso, no auditório da UNOESC.
7: Para o Jornalismo da Cultura, Edinho Carlos Moresco.
4: Ok, são 7:43, intervalo, voltamos em instantes.
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3: 7:46, estamos de volta. Micro e pequenas empresas precisam avaliar até setembro se permanecem no Simples Nacional tradicional ou se optam pelo modelo híbrido da reforma tributária que começa a valer em janeiro. Segundo o contador Jean Carlos Serena, a escolha é opcional e deve considerar o ramo de atividade, os fornecedores e o perfil dos clientes. No modelo híbrido, a empresa poderá aproveitar créditos tributários, mas a carga de impostos pode aumentar. O MEI, por sua vez, permanece no sistema atual, mas deve ficar atento ao limite de faturamento e à movimentação bancária. Jean Carlos orienta os empresários a procurarem um contador antes de tomar a decisão. Rosi.
4: O Vendas à Cultura tem então a oportunidade de conversar com Jean Carlos Serena. Ele já está no setor contábil há aproximadamente 16 anos e agora todo o pessoal, todo profissional ligado à contabilidade tem vivido um momento muito forte de estudo, adaptação e entendimento da reforma tributária para poder trabalhar e para poder assessorar os seus clientes. Jean, muito obrigada por ter vindo aqui à Rádio Cultura então.
5: Rose, muito obrigado pelo convite. Eu queria saudar todos os ouvintes da Rádio Cultura, também toda a equipe aqui do jornalismo da rádio, pela oportunidade de estar conversando com os ouvintes a respeito desse tema que é tão importante.
4: Então, o que nos provoca aqui, Jean Carlos, é a data de 30 de setembro, prazo final para as micro e pequenas empresas decidirem se vão se manter no sistema simples atual ou se vão optar pelo híbrido proposto por esse arcabouço gradativo da reforma tributária. Eu começo perguntando para você, então, do que se trata a migração para o Simples Nacional híbrido e se as microempresas estão obrigadas a migrar para este novo sistema.
5: Então assim, Rose, o que que acontece? A reforma tributária nesse novo sistema do IVA, que é o imposto sobre valor agregado, né? Qual que é a premissa principal desse novo modelo, né? São impostos que incidem sobre o consumo. Tudo aquilo que o consumidor compra no dia a dia, esses impostos estão incidindo em cima dessas mercadorias, né? Então, a premissa principal é a não cumulatividade. O que que é a não cumulatividade? Quando você compra, você tem direito a tomar crédito em cima do imposto da mercadoria que você compra, a empresa tem esse direito, e quando você vende, você debita em cima da venda. Então, você vai recolher o imposto, de fato, em cima da margem de valor agregado, em cima da riqueza que você gerou na comercialização do produto. A principal premissa da reforma tributária é a não cumulatividade plena, é por isso que ela está zelando, vamos dizer assim, a reforma, né? Até então, as empresas do Simples Nacional, elas são tributadas sobre o faturamento. Elas não podem se aproveitar de créditos tributários. Então, esse Simples Híbrido que veio, ele trouxe uma oportunidade para que a empresa se mantenha mantenha no Simples Nacional, mas que também ela possa, nos impostos que incidem sobre o consumo, fazer o crédito e o débito. Então, assim, as empresas, elas não estão todas elas obrigadas, isso é uma coisa optativa, você pode optar pelo Simples Híbrido, se for mais vantajoso para você, ou manter como está, se for mais vantajoso. E detalhe, esse Simples Híbrido, a opção não é anual, ela é semestral. Então, agora em setembro você faz a opção para janeiro do ano que vem, mas em março você já pode optar, se a partir de julho você quiser ir pro híbrido ou voltar pro normal, você pode fazer, é semestral. Então, assim, eu não vejo necessidade de agir com tanta precipitação nesse momento, até porque você não tem ainda uma alíquota do novo imposto da CBS definida. Então, como fazer cálculos em cima de uma previsão que nem se conhece a alíquota direito? Então, é um momento também que não pode ser muito lento para tomar decisões, mas também não pode ser muito precipitado.
4: Jean, e o que é mais vantajoso para as microempresas permanecer no atual sistema ou migrar? Ou isso depende do ramo de negócio, dos clientes, se o consumo é final ou intermediário, se isso afeta ou não os negócios, tem que analisar tudo isso?
5: Nós estamos fazendo algumas contas, Rose, para as empresas que são nossas clientes, que são do Simples Nacional. Ir para o Simples Híbrido, ele representa um aumento aí de mais ou menos 35% na carga tributária para a empresa. Sair do Simples Normal e ir para o Híbrido. Se o empresário pegar a sua guia do Simples Nacional, que ele paga lá, ele vai ver que ele recolhe uma única guia, mas tem vários impostos dentro daquela guia do Simples. Hoje é o PIS e COFINS, a partir de janeiro será a CBS. Você vai pagar uma alíquota pequena de CBS dentro da alíquota total do Simples. Se você for pro híbrido, você troca essa alíquota pequena para uma alíquota que eles estão estimando ser de 9%. Então, tende a aumentar a carga tributária de algumas empresas, de fato, se forem para o híbrido, né? E isso vai acarretar no quê? Você vai transferir o crédito tributário pro teu cliente, porém, você vai ter que aumentar o teu preço, porque se você tá pagando mais imposto, isso vai impactar na tua precificação, você vai ter que aumentar o preço. Então, eu entendo que no final das contas, o empresário, aquele cliente que tá comprando de você, aquela empresa, ela vai olhar pro preço final, ela vai fazer conta em cima do preço final. Se o preço ficar muito mais caro, ela não vai pagar mais para ter mais crédito tributário, ela vai analisar isso, de quem que ela tá comprando e qual que é o preço que tá sendo praticado, né? O que que a gente entende? Tem que analisar todos os seus contratos. Por exemplo, de quem que eu compro? Ah, eu compro de empresas que são do lucro real, do presumido, então isso me gera crédito tributário. Então, opa, isso pesa para mim ir para um híbrido ou de repente até ir pro lucro real, se for o caso. Mas para quem que eu vendo? Eu vendo bastante para empresa, que é o tal do B2B, que eles chamam hoje, que é quando você vende para outros CNPJs. Então, os CNPJs estão preocupados com crédito. Então, você tem que analisar se, optando pelo híbrido ou deixando, como é que vai ficar a tua competitividade no mercado, se você vai conseguir competir em termos de preço ou não. Se você vende para cliente final, consumidor final, esse cliente, ele tá muito preocupado com o preço final, não com crédito de imposto. Então, via de regra, é mais vantajoso permanecer no Simples como está, né?
4: Isso tudo vale não se precipitar e também quem optar por migrar para o sistema daqui a 6 meses, você acredita que isso possa ser absorvido ou é um problema tributário fiscal? Para quem esperar um pouco mais?
5: Vamos pensar da seguinte forma, né? Se você tomar uma decisão equivocada agora e entender que seria melhor ter ido pro híbrido, em março você consegue fazer a opção para ir pro híbrido novamente. Então, em julho, você já consegue mudar. Eu entendo que não gera grande prejuízo para o empresário esse lapso de 6 meses. Mas tudo vai depender, assim, do ramo de atividade, de quem são os teus clientes, se eles querem crédito ou não querem. Então é uma análise muito particular.
4: Já aproveitando que estamos falando de micro e pequenos negócios, não é empresa, mas é microempreendedor individual, o MEI. Para o MEI muda também a adesão ao sistema de tributação. Ele não está no Simples, né? Ele está em outro sistema. Mas o que que muda para o MEI, para o microempreendedor?
5: Para o MEI, permanece como está. Ele não vai mudar nada. Hoje o limite de faturamento do MEI é 81 mil por ano. Então, se você for dividir mensal aí, em torno de 6.700 por mês. O MEI permanece da forma como está. O que a gente orienta o pessoal do MEI é cuidar mesmo o faturamento. Porque a fiscalização está aumentando cada vez mais, a movimentação bancária tem que fazer sentido com aquilo que tem de faturamento fiscal. Então é isso que o MEI tem que se atentar. Se aquilo que ele fatura de fato é condizente com os limites legais do MEI.
4: E deu para entender já o que que o governo quer com essa migração do Simples para o sistema híbrido?
5: Na verdade, o que que eu vejo? Esse sistema tributário, que é o imposto sobre valor agregado, eu vejo assim, ó, ele foi pensado para quem é do lucro real e do presumido, que é o crédito e débito. Se você for parar para analisar, o Simples, ele ficou fora desse jogo. Porque o Simples, quando compra uma mercadoria, ele não pode tomar crédito. Então, tudo aquilo que tinha de custo, de imposto embutido na compra dele, é custo para ele. Morre ali. Ele não vai conseguir se acreditar e passar para frente. Morre ali. Então, o que que o governo tá pensando em médio e longo prazo? Que todas as empresas entrem no débito e no crédito. Só pode ser isso, né? Pra eles terem aberto essa premissa pro MEI também e pro não cumulativo, né?
4: Já, e qual é a janela de adesão, então, os prazos para as micro e pequenas empresas para adesão ou não ao sistema híbrido agora? E ainda, quem não migrar, acontece o quê?
5: O que que acontece assim, ó, agora mês de setembro é o mês que as empresas precisam fazer a opção pelo Simples Nacional. Começa por aí. Então, se você é do Simples e deseja permanecer no Simples, tem que fazer a opção pelo Simples Nacional agora em setembro. Em setembro, você também vai escolher se você vai ser do híbrido ou não. E isso vai passar a valer a partir de janeiro, essa tua opção. Se você entender que não foi viável janeiro e fevereiro para você, esse novo, essa a escolha que você fez não foi viável, em março você pode fazer uma nova opção para praticar a partir de julho. Então, da mesma forma, se a empresa está no Simples e deseja ir pro lucro real ou no que vem, ou pro presumido, é o momento agora de avaliar também no final do ano se você vai permanecer no regime ou não. Tem uma novidade que a Receita Federal trouxe também. Vamos supor que você fez a opção pelo híbrido agora em setembro, mas nós não conhecemos a alíquota do CBS, que é do Imposto Novo. Então, em novembro, você pode desfazer o que você fez se você optou pelo híbrido. Tem essa possibilidade também.
4: Quem não fizer nenhuma solicitação dentro do prazo, continuará automaticamente no Simples Tradicional, recolhendo por meio da Guia Única, que é mais simples, mas depende do seu negócio.
5: Exatamente.
4: Depende do interesse também dos seus clientes, porque o empresário pode perder a competitividade no mercado, né?
5: Exatamente.
4: Jean, e como é que isso afeta o consumidor final na precificação, exatamente, que você mencionou aí, porque o atrativo do mercado continua sendo preço, produto, ponto, promoção, uhum. Aqueles velhos pés, né, do mercado aí, mas como é que isso afeta o preço dos produtos para os clientes? Os uhum. clientes de micro e pequenas empresas, que segundo você inclusive mencionou e trouxe esse dado para nós aqui, correspondem a 80% da geração de empregos no Brasil.
5: Os grandes geradores de emprego no Brasil são as pequenas empresas, que concentram um maior número de funcionários, né? O que que eu vejo assim, Rose? O imposto sobre o consumo, quem paga a conta somos todos nós. Nós estamos indo no mercado, fazendo compras, indo nas lojas de roupa. Ali nós estamos, a cada coisa que a gente compra, você está pagando imposto embutido em cima disso, né? A reforma tributária, um dos princípios dela também é a neutralidade tributária. O governo fala em não aumentar a carga tributária com ela, manter como está os níveis de arrecadação. Mas o que que a gente percebe? Principalmente os serviços, eles vão se tornar mais caros após a reforma tributária. Porque analise uma coisa comigo, um prestador de serviço, o maior custo dele é o quê? Mão de obra. Em cima da mão de obra não existe crédito tributário. Então, ele não vai ter muitos créditos para aproveitar. E as alíquotas vão aumentar em cima do serviço. Então, qualquer tipo de serviço que seja contratado pelo consumidor final tende a ficar mais caro a partir do funcionamento total da reforma tributária, né? Lembrando que, assim, nós vamos ter etapas aí de um período de transição que vai até 2033. Como é que vai funcionar? Nós temos hoje o PIS e COFINS, que são dois impostos federais, serão substituídos pela CBS, que é uma contribuição sobre bens e serviços. A CBS entra em vigor em janeiro e o PIS e COFINS acaba em janeiro. Da parte federal, a transição será feita agora em 2027. Porém, o que que vai acontecer? Lá em 2029, iniciará a transição do ICMS e do ISS, que também vão deixar de existir, vindo no lugar deles o IBS, Imposto sobre Bens e Serviços. É um imposto único, via de regra, mas que é de competência municipal e estadual. Então, esse imposto novo, as alíquotas deles vão aumentando até 2033 e a do ICMS e do ISS vão diminuindo até 2033. Ou seja, de 2029 até 33, nós vamos ter dois sistemas tributários funcionando de forma simultânea. Isso vai trazer uma complexidade bem grande para as empresas, para os escritórios de contabilidade, enfim, para quem trabalha na área tributária, né? Então, lá em 2033 é para entrar em pleno funcionamento o novo sistema, né?
4: Eu conversei com o Jean Carlos Serena, contador, já há 16 anos no ramo, e o nosso tema aqui foi a migração das micro e pequenas empresas do Simples para o sistema híbrido. Ô Jean, algum recado a mais para as empresas, hein?
5: Eu gostaria, então, de trazer como mensagem final para as empresas que é muito importante ter um suporte de um bom profissional na área tributária. Procurar o seu contador para entender a sua realidade propriamente dito e o que que é mais viável para cada um. E também, da mesma forma, agradecer a Rose, agradecer a Rádio Cultura pela oportunidade de estar conversando. Esperamos que aquilo que a gente trouxe possa ter algum proveito e nos colocamos à disposição também caso alguém tenha necessidade de entender melhor a respeito do tema.
4: Para a Rádio Cultura, Roseli Rossi.
3: Ok, valeu, obrigado, Rose. Era isso então, gente. Termina aqui essa edição de Cultura Notícias. Reportagens de Adinho Carlos, reportagens e coordenação de Roseli Rossi, aqui Ortiz de Castro. Grato a todos, fiquem bem, continuem com a nossa programação. Daqui a pouco, depois do intervalo, com Douglas Tony, tem Comando Geral na Cultura. Eu volto às 9 horas na próxima edição de Cultura Notícias, depois do horário eleitoral, tem ao meio-dia, né? Tem o nosso jornal, que começa o jornal bem mais tarde, agora meio-dia e 26. Então, boa sequência de sexta-feira e muito obrigado, Super Castanhal, com a gente aqui em Cultura Notícias. Bom dia.
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0: dízimo é a expressão de nossa gratidão a Deus, manifestada na oferta de uma parcela de nossos bens. Dízimo é sacrifício, pois exige a renúncia de algo que conquistamos com o nosso trabalho. Senhor, fazei de nós dizimistas conscientes, alegres e generosos.
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1: 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Oi, minha gente! Família Cultura, bom dia!

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0: Eu mesmo, desde pequenininho. Bom dia, bom dia, bom dia, minha gente. Está começando mais uma edição do nosso Comando Geral. Sexta-feira chegou, então, sextou! E aqui eu estou, hein? Com muita energia positiva, com muita alegria. Estamos juntos com muita energia, informação, prestação de serviço e, claro, com aquela mensagem positiva para você seguir firme, forte, porque cada novo dia traz uma nova oportunidade, né? E a gente precisa de muita força, de muita energia positiva para seguir firme, muito firme nessa longa jornada, né? Nessa longa estrada da vida, e a gente troca, nessa longa jornada da vida. Que hoje a gente consiga olhar para frente com esperança, deixar para trás aquilo que não podemos mudar, valorizar as pequenas conquistas do caminho, né? Meu amigo, minha amiga, ó, não importa o tamanho do desafio, repito, não importa o tamanho do desafio, respire fundo, vamos lá, vamos lá. Todo dia aquele exercício, respirar fundo, espreguiçar, vamos juntos então, ó. Encha, enche esse pulmão aí, ó. Dá aquela espreguiçada, ai, que coisa boa, aquela esticada nos nervos. Faz quanto tempo que você não dá aquela espreguiçada? O que é isso? Quando um gatinho, uma gatinha, levanta, você não vê lá um animalzinho se espreguiçando? Pois é, ele se estica todo, e aí vai. Por que você não vai fazer isso, gatão, gatona? Levante a cabeça e continue. Olha, a vida pode até colocar obstáculos no nosso caminho, mas nossa história é escrita todos os dias pelas escolhas que fazemos. Então, que façamos as melhores escolhas nesse dia, né? Para começar a nossa manhã daquele jeito, uma música que traz justamente essa mensagem de força, de esperança, de perseverança. Vamos com o grupo Revelação!
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0: Ó, tá escrito, hein? Tá escrito! Você vai vencer, acredite nisso. Bota fé que dá. Abrindo nosso comando geral desta sexta-feira, Grupo Revelação, revelando a mensagem positiva. Bora lá!
3: A gente nunca deve desistir do que a gente quer.
0: Não, não deve.
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0: Sim.
3: Pra que a gente tenha fé sempre.
0: Muita fé.
3: E nunca

aí, vai na fé. Manda essa tristeza embora, manda embora. Sim, sua hora vai chegar. Acredite nisso. Bota fé que dá. 8:14 da manhã. E começou bonito o nosso comando geral com o grupo Revelação, tá escrito, hein? Uma música que chega logo cedo, trazendo aquela dose de esperança que a gente precisa para enfrentar mais um dia, né? Porque é isso. É isso, minha gente. Caminhada nem sempre é fácil. Não, não é fácil, não. Mas a gente não pode desistir no primeiro obstáculo, na primeira barreira, né? Tem dia difícil, tem preocupação, tem problema, mas também tem recomeço, tem oportunidade e tem muita coisa boa esperando pra acontecer e a gente pode fazer acontecer. Bora arregaçar as mangas, né? Então, nesta sexta-feira, 25 de setembro,

fica a nossa mensagem. Acredite em você. Volto a repetir, bota a fé que dá. Acredite nisso, apenas mantém de pé. Siga em frente, não deixe que as dificuldades de hoje apaguem aquela esperança do amanhã. Amanhã, a Deus pertence. O nosso amanhã é do Pai Celestial ainda. Mas hoje, ele já nos deu de presente, né? Esse presente que a gente chama de presente aí, esse presente de Deus, é importante mais. A gente precisa viver bem esse presente para, quem sabe, chegar no amanhã tão desejado, né? Você que está aí do outro lado do rádio, trabalhando, dirigindo, ou em casa, no sítio, chácara, fazenda, nos mais variados lugares aí. Variados e inusitados lugares, porque tem cada lugarzinho que o pessoal coloca um rádio, né? Tá louco! Enfim, aonde quer que você esteja, hein? Começando mais um super dia. Que Deus abençoe a sua caminhada e que seja uma sexta-feira de paz, saúde e boas notícias. O Comando Geral segue com você nessa manhã, tá bom? Ó, informação, departamento de jornalismo já está a mil. Grande abraço para a equipe do jornalismo que já está preparando vários assuntos. Agora há pouco nós tivemos o Cultura Notícias, primeira edição. Mas logo, logo teremos edições aqui no Comando Geral, 9, 10 e 11, com a voz forte da notícia, Ortiz de Castro. Além disso, a equipe do jornalismo preparando vários assuntos para o decorrer da programação e principalmente para o Jornal do Meio-Dia, né? Logo após a propaganda eleitoral, que já está também, de certa forma, na sua reta final. É, semana que vem a gente vai pra urna, a gente vai pra escolher aí aqueles que vão representar. Escolha bem, pelo amor de Deus, hein? Pare e reflita, veja toda a situação e aí vote naquele que você mais acha que vai dar conta dessa situação. Tá bom? Então, estamos aqui com a equipe do jornalismo trabalhando para deixar você bem informado. 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A equipe do comercial trabalhando muito aqui. Pessoal do financeiro deixando tudo em ordem. Enfim, pessoal lá do OPEC, pessoal do CPA, pessoal que trabalha aí fazendo a manutenção de toda a programação da rádio, né? Todos os setores estão a mil, todo vapor. Então, bom dia pra essa galerinha, né? Bora com a nossa informação, aquela prestação de serviço, aquela companhia de verdade, né? Vamos em frente porque o programa tá só começando, 8:18. Eu, Douglas Tony, tô retornando hoje. É, tô aí, ó, de volta. E vocês achavam que eu não voltava? Voltei. Voltei, bebê. Tô aqui. Depois de uma semaninha aí de férias, as minhas mini férias. Nesse período aí tão importante, né? Em que a gente esteve com a família, em que a gente esteve aí na base, que é a base de tudo na nossa vida, que é a família, né? Agora a gente volta pra ativa, então, com a nossa segunda família. Minha segunda família, que é a família Cultura. Você, ouvinte, é parte da nossa família. Então, eu estou contigo novamente, tá? 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
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E olha só, várias e várias mensagens por aqui. Falando em várias mensagens, daqui a pouquinho eu vou abraçar essa galera maravilhosa que me recebe todo dia aí, né? Essa galera incrível que a gente chama de família cultura. Eu tive uma quarta-feira, um dia 23 incrível, né? Sensacional, maravilhoso. Eu recebi tanto carinho, tantas mensagens, tantas manifestações, né? Muito obrigado, muito obrigado, muito obrigado. Gratidão, gratidão, gratidão. E já já eu volto pra abraçar essa galerinha que já tá aqui, ó, participando. Já tá mandando seu sinalzinho de fumaça, né?

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2: 8:21.
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4: Olá, Douglas. Bom dia, ouvintes do Comando Geral. Comebol divulga prêmios acumulados dos semifinalistas da Libertadores e da Sul-Americana. 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A Comebol divulgou nesta quinta-feira os valores acumulados em premiações a ser recebidas entre os clubes semifinalistas da Libertadores e da Sul-Americana na temporada. Fluminense, Flamengo, Palmeiras, Atlético Mineiro e Vasco são os representantes brasileiros. Na Libertadores, o Flamengo é o time que mais acumulou dinheiro até as semifinais, somando 9,61 milhões de dólares. O Palmeiras faturou 9,27 milhões, enquanto que o Estudiantes de La Plata e Fluminense receberam 8,93 milhões de dólares cada um. Esses valores incluem prêmios correspondentes às diferentes fases alcançadas por cada clube, além do mérito esportivo conquistado durante a fase de grupos. Na Sul-Americana, o Vasco lidera entre os semifinalistas com 3,87 milhões de dólares. O Montevideo City Torque recebeu 3,73 milhões, o Atlético Mineiro 3,38 milhões de dólares. O Boca Júnior soma 2,6 milhões por sua campanha na Sul-Americana, além de 3,68 milhões de dólares por sua participação na fase de grupos da Libertadores. A premiação continuará aumentando nas fases finais de ambos os torneios. Na Libertadores, o campeão receberá um prêmio de 25 milhões de dólares e o vice receberá um adicional de 7 milhões de dólares. Na Sul-Americana, o campeão receberá 10 milhões e o vice 2,5 milhões de dólares por ter chegado à final. E eu volto a falar de esportes, Douglas e amigos ouvintes, logo mais às 13 horas no nosso Esporte 93, sempre no oferecimento da Top Sports, a sua loja esportiva. Bom dia, Douglas, bom retorno, bom dia, ouvintes. Ótima sexta-feira para todos nós.
2: Bom dia, bom dia. Muito obrigado, meu amigo. Valeu, Gerson. Forte abraço para você. Obrigado pela parceria também, né? Gerson, que esteve no Show da Alegria enquanto Emerson esteve aqui, comandando o nosso programa nesses últimos dias. Gratidão ao Emerson Reiser, que cuidou muito bem desse programa.

gratidão ao Gerson e ao Edinho que estiveram fazendo uma troca ali, né? O Gerson no horário da 1 até as 5, depois o Edinho das 5 até as 6:30, né? É isso aí, parceria. E dá certo, né? Muito obrigado aí. Valeu, gente! Seguindo aqui a nossa programação. E olha, o Brasil tá jogando, né? Seleção Brasileira, renovação. Técnico Ancelotti apostando em alguns nomes, né? E nesse exato momento, a seleção está enfrentando a Austrália no primeiro amistoso aí, né? Em busca de um novo resultado para o nosso Brasil. Mas vou te falar uma coisa, tá sofrido, né? 0-0, teve gol anulado, né? Nós tivemos aí um gol, mas o juiz foi lá e anulou. Já estamos no segundo tempo, 14 minutos de bola rolando e até agora o placar 0-0. São alguns nomes que até foram ventilados aí para a Copa do Mundo, mas aí o Ancelotti resolveu segurar e manteve uma equipe, né? De certa forma, uma equipe que tinha condições, mas infelizmente no meio do caminho acabou se perdendo. E agora, Carlo Ancelotti tem expectativa nessa renovação, tem expectativa na nova seleção. E a gente torce, né? Para que esses jogadores, então, consigam desempenhar muito bem as suas funções. Até o momento, jogo sofrido, né? Teve ali um gol anulado. E o Brasil vai enfrentando a Austrália nesse primeiro jogo. Já estamos, né, aos 15 minutos do segundo tempo aí. Não tá fácil o Brasil furar a defesa da Austrália aí e ampliar chance de vencer esse jogo. Por enquanto tá daquele jeito, né? Sempre com o coração saindo pela boca. Haja coração. Se Galvão tivesse ali, ele falaria isso. 8:33, 8:33, programação com Infinity Rodas e Infinity Pneus. 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Falando em hora, 8:34. 8:34.

0: Bom dia. Douglas, tudo bem? Tudo bem. Quero um abraço para todos que estão escutando a rádio. Sou o Márcio de Balneário Camboriú. Tô trabalhando ligado na cultura. Aí que eu me refiro. Tá lá. Em Balneário Camboriú, em sintonia, em conexão com a gente, né? Que maravilha. Valeu, valeu. Um abraço bem apertado aí para todos de Balneário. Pra galera que está em sintonia 93 ou em conexão através das plataformas digitais, né? Valeu, Márcio, abraço pra você, pra toda a família. Tá em Balneário Camboriú. Mas sabe, bicho velho. Valeu, garotinho, valeu. Bom trabalho aí. Bom dia para Claudete Santos. Oi, Claudete, boa manhã pra você. Douglas, que hoje seu dia seja repleto de boas energias, alegrias, conquistas e muitas bênçãos. Tenha um maravilhoso dia. Ô, menina! Obrigado por essa mensagem positiva, a coisa mais linda do mundo. E você também tenha um dia lindo, lindo, lindo, lindo, tá bom? Valeu, minha amiga. Abração, Claudete! Lenir, ô, Lenir! Batendo cartão aqui na programação. Douglas, a tua estrada é somente tua. Outros podem acompanhar-te, mas ninguém pode andar por ti. Concordo plenamente com você. Isso serve de lição para todos nós, né? Ó, cada um tem a sua estrada. A galera pode até te acompanhar, mas ninguém pode andar por você. Então vai lá, meu amigo, minha amiga. Cada um de nós tem uma longa estrada para percorrer, né? Bora, bora lá então. Cultura. Eu volto já.
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2: 8:36.
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1: Oito e 44.
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1: Bora lá! Na Cultura, no oferecimento da Infinity Rodas e Infinity Pneus, Marcos e Beluti. Sem me controlar. Bora lá, aumente o som, cante junto.

0: Marcos e Beluti. Demais, demais, demais, né, minha gente? Bora lá, bora lá, bora lá. Programação Cultura Campos Novos com Mandiral e eu, Douglas Tony, de volta, de volta, de volta. Bom dia, Douglas Tony. Bom retorno, amigão. Ari de Bian. Alô, seu Ari. Bom dia, bom dia. Tudo bem por aí? Abraço pro Ari, Calá e toda a família em Ibiam. Nosso povo querido de Ibiam, sempre em sintonia também, né? Douglas Tony, tudo bem? Tudo jóia? Tudo bem. Voltou, é? Voltei. Bem na sexta-feira. Uhul! Sextou! Bernadette Moreira que manda esse recadinho. Sextou, Bernadette, e estou de volta sim, menina. Beijo, Bernadette Moreira, obrigado pela audiência. Abração pra família aí, tá bom? Antônio Tondo, carimbando o seu bom dia. Boa manhã pra você, Antônio. Abraço pra toda a família. Povo querido de Anitta Garibaldi. É, região em sintonia aqui, ó. Galerinha confirmando a audiência na Supermanhã, né? Que bom, que bom, que bom. 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
0: Falando em bons negócios, está chegando a Cirlei do Kerish para fazer bons negócios nesta sexta-feira. Oi, Cirlei, bom dia.
2: Bom dia, Douglas. Bom dia a todos os nossos ouvintes da Rádio Cultura.
0: Tudo bem, menina?
2: Tudo bem, melhor agora aqui com você.
0: Que maravilha.
2: Que férias foi essa?
0: Mini férias.
2: Ali, já voltou.
0: É, sabe aquele coicinho de porco?
2: Uh-huh.
0: É um coicinho curtinho, né?
2: Bem curtinho.
0: Foi curtinho também. Mini férias.
2: Aí eu sei o que aconteceu. Você só saiu para não pagar o churrasco do aniversário,
0: também,
2: né?
0: Também, também.
2: É, né?
0: Também.
2: Bonito.
0: É que estamos em corte de custos.
2: Aham, a gente fez um combinado aí com os nossos ouvintes.
0: É?
2: Meu Deus do céu, como é que pode? Não, a gente eu vou contar, vou ter que contar,
0: meu Deus,
2: né?
0: Do céu.
2: Então, conta, o que a gente vê. Combinou, vou dar a ideia pro Douglas. Ele vai lá no que ele faz um empréstimo. Bom, lá pra pagar o churrasco pra nós.
0: E deixa eu te contar, eu ouvi essa história.
2: Ah, tá? Tu ouviu?
0: Eu
2: bonito.
0: Tava ouvindo, eu acompanhei na quarta-feira, foi incrível, foi sensacional. E muito obrigado também pelas palavras, tá?
2: Obrigada.
0: Você e o Emerson me surpreenderam. Muito obrigado.
2: Você sabe que você é uma pessoa especial para muitas pessoas, né? E que Deus te abençoe, te dê muita saúde,
0: amém.
2: Muita felicidade.

0: felicidade para você, com a sua família, que você continue sendo essa pessoa especial desse coração gigante aí.
1: Muito obrigado de coração, tá?
0: Obrigada,
1: coração, desse coração gigante aqui pro teu coração também, um abraço
0: obrigada,
1: bem apertado.
0: Obrigada, eu agradeço também.
1: Ei, Sirlei, amigona da gente já de longa data, né?
0: É um carinho bem grande, né? Que a gente
1: que
0: tem,
1: bom,
0: né, Douglas?
1: Que bom, e se precisar de din-din, já o recado começou por aqui, então.
0: É isso aí.
1: Precisou
0: então,
1: de din-din, vai pro Kerish.
0: Vai lá no Kerish, faz o empréstimo.
1: Serve pro Douglas Tones.
0: Isso aí, né? E daí convida o pessoal aí, faz um anúncio aí, ó, diz, ó, hoje a festa vai ser, você escolhe o lugar, a gente deixa você escolher.
1: E aí você deixa eu escolher? Ainda eu posso escolher?
0: Pode escolher o lugar.
1: Tá, eu vou lá fazer um empréstimo lá, bem rapidinho, então, e pagar essa bendita festa que tá todo mundo me pedindo.
0: Meu Deus, né?
1: Todo mundo.
0: Faz um bolinho, pelo menos, né? Alguma coisa você vai ter que fazer pra gente, não tem jeito.
1: O povo é incrível. E você também, né? Você e o Emerson aqui aproveitaram ali,
0: claro,
1: você,
0: né,
1: falou que tinha pra falar do Kerish, mas no final disse, peraí que eu tenho mais um recadinho.
0: Ah,
1: eu ouvi.
0: Você escutou,
1: menina.
0: Bonito.
1: Eu escutei o teu recado e de tantas outras pessoas,
0: ai,
1: olha.
0: Que bom.
1: Logo mais no programa eu vou abraçar esse povo querido.
0: É muito bom ser querido, né?
1: Nesse momento. É bom,
0: sabe que eu gosto de fazer aniversário, por isso, cara, me surpreende tanta mensagem que eu
1: e
0: recebo.
1: E às vezes mensagem de pessoas que você muito nem espera.
0: Nem espera, né? E você recebe aquelas mensagens lindas, assim, que te deixam, meu Deus, eu só choro,
1: surpreende,
0: né?
1: Surpreende.
0: O dia do meu aniversário, assim, não pode olhar pra mim, eu já tô chorando.
1: Falando em chorar, o nosso ouvinte que tá querendo fazer um chorinho, hoje é o dia. Bora lá chorar com a Sirlei.
0: Hoje
1: a Sirlei gosta de um chorinho, então.
0: Gente, eu adoro.
1: O chorinho de desconto, eu quero saber disso.
0: O chorinho do desconto, até ontem eu tinha saído fazer um negócio da loja ali, e quando eu voltei, a vendedora tava atendendo um casal, e disse, não, a gente vai voltar. Eu disse, como assim vai voltar? É já, o que você precisa aí?
1: Um chorinho.
0: Não, faça aí pra mim, tanto que
1: descontinho.
0: Pronto. Tá fechado, já saiu o seu Nelson lá com a compra dele. Prontinha.
1: Que legal.
0: Parceiro.
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1: Eu tô
0: dando
1: risada porque teve um ouvinte que já me mandou mensagem aqui.
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1: O povo é tipo rádio velho, pega só no chiado.
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1: Tá bom. Não beijo, adianta gente. Querer agora, mano.
0: Beijo,
1: não adianta
0: beijo,
1: querer consertar.
0: Beijo,
1: não adianta
0: abraço.
1: Querer remendar. Alô, Sirlei Kerichê!
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1: O que eu falei? Não era pra falar.
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5: 8,59.
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6: 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E agora, vamos com informação da sala de redação, ele, Ortiz de Castro, com notícias. A edição do Cultura Notícias do Comando Geral está chegando.
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6: Ortiz, bom dia, qual é o destaque, qual é a notícia da hora?
8: Olá, Douglas, bom dia. O Conselho Nacional de Justiça, CNJ, realizou nessa quinta-feira uma operação no gabinete do desembargador Newton Ramos, do Tribunal Regional Federal TRF, Primeira Região, sediado em Brasília. O magistrado passou a ser alvo de investigação do CNJ após ser citado em conversas encontradas no celular do ex-banqueiro Daniel Vorcaro. As buscas foram determinadas pelo Corregedor Nacional de Justiça, Benedito Gonçalves, e cumpridas pela Polícia Federal. A operação ocorreu um dia após o CNJ determinar o cancelamento de precatórios de usinas do setor sucro-alcooleiro que negociaram os créditos com o Banco Master. Os títulos são avaliados em R$ 4,7 bilhões. A ocorrência foi atendida por equipes de emergência e moradores locais no fim da tarde dessa quinta-feira, após um Volkswagen Gol sair da pista e despencar de uma ponte para dentro de um rio, na saída do município de Princesa, extremo oeste de Santa Catarina. O acidente ocorreu por volta de 5:30, mobilizou os bombeiros de São José do Cedro, profissionais da saúde da Prefeitura de Princesa e Polícia Militar. No automóvel, viajavam o condutor e 3 passageiras. Ao ver a situação, o motorista, que trafegava logo atrás do veículo, conseguiu retirar da água o condutor e 2 das ocupantes. A terceira passageira não resistiu e teve a morte confirmada ainda no local. Os 3 sobreviventes também sofreram ferimentos e receberam os primeiros atendimentos das equipes médicas, mas o estado de saúde de cada um não foi divulgado. Cultura Notícias, próxima edição, às 10 horas. Valeu, Douglas. Bom retorno para você, bom trabalho e até a próxima edição.
6: Valeu, meu caro Ortiz, muito obrigado. Tamo junto novamente. Até a próxima edição.
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11: 9:05.
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3: 9:22.
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1: 9:29.
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1: 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Cultura Campos Novos, com aquele abraço pra galerinha em sintonia. Fernando Henrique Rupi é o nome dele. Fernando em sintonia. Ele não perde nenhum lance do programa. Douglas Tony, rádio não tem cortes. Nada escapa do ouvinte. Eu não vou nem comentar o que ele falou aqui pra mim. Mas ele pegou no ar ali, Douglas Tony falando alguma coisa. E já fez, né? Aquele recorte. Douglas, que é isso? Não fala isso. Valeu, Fernando. Abraço. Obrigado pela audiência, hein? Que top. Ouvinte sensacional em sintonia. Lidiane passando aqui também. Douglas, seja bem-vindo novamente. Muito obrigado, menina. Beijo, abraço pra você, pra família toda. Valeu, Lidiane. Carol, tá ligada com a gente. Oi, Carol. Muito obrigado pelo carinho. Um abraço pra você, pra toda a família também. Carol Silva em sintonia. Bom dia para o Antônio Mauri Ribas. Primeira coisa, obrigado, Antônio, pela parceria, pela amizade, pelo carinho de sempre, tá? O Antônio Mauri Ribas está lá no Ibiqui, ele e o netinho Lorenzo Manuel dos Santos Ribas. Ele tá lá curtindo a programação e, ó, ensinando o netinho a ouvir rádio. Ensinando o netinho a curtir a cultura. Aí que eu me refiro. Valeu, Antônio Mauri. Abraço pro neto Lorenzo. Que bom que estamos juntos, hein? Valeu, valeu, valeu, amigão. Miriam Loz. Bom dia, Douglas Tony. Tudo bem? Estava fazendo falta, menino. Não é a mesma coisa. Eu adoro, né? O Emerson representou muito bem. Adoro, adoro o Emerson Reis. Mas, ó, que bom que você voltou. Tô aí nativa. Tô de ouvido colado, como faço todos os dias.

dias na programação toda da Rádio Cultura. Deus abençoe. Muito obrigado. Deus abençoe você também, toda a sua família. Ela tá pedindo música do Rick Renner. Nessa semana, infelizmente, nós perdemos esse cantor incrível, o Rick, que nos deixou prematuramente, né? Infelizmente, ele nos deixou nos últimos dias aí. Mas as boas músicas ficaram, né? Assim como tantos outros artistas que aqui já não estão mais, mas que, de certa forma, marcaram e carimbaram suas melodias, né? Daqui a pouquinho a gente manda ver, tá bom, menina? Um abraço pra Miriam Loz, do bairro Aparecida. Beijo, Miriam! Abração pra toda a família, obrigado pela audiência de sempre, pelo carinho, pelo respeito também. Tamo junto. Valeu, menina! Miriam Loz, do bairro Aparecida, o bairro mais populoso do celeiro catarinense, né? Bom dia pra Gibrair Schleder. Gibrair tá na sintonia 93,9. Valeu esse menino. Abraço pro Gibrair e toda a sua família também. Que bom que está em sintonia 93,9. Quem mais aqui carimbando sua participação? Paz e bem, Douglas Tony. Bom retorno. Muito obrigado, Elizabeth. Bom dia pra você, pra toda a família. Abração pro Claudicir Drum. Nos encontramos na semana, né? E ele tava me falando que é ouvinte fiel. Douglas, por muitas vezes eu não participo, eu não mando mensagem, não ligo, mas deixa eu te contar. Eu ouço a Rádio Cultura o dia inteirinho, todos os programas. E é muito bom ouvir a rádio. E a gente sabe quais são as figurinhas carimbadas da emissora também. Que bom, menino, que bom. A gente fica feliz. Você é uma dessas figurinhas carimbadas aí, né? Por mais que não mande mensagem, não ligue, mas está sempre com o rádio em sintonia 93. Tá cravado, tá colado o botão da sintonia na cultura, né? Valeu, Claudecir Drum. Um abraço pra você, pra esposa, pra família. Deus abençoe todos e obrigado pelo carinho de sempre, tá? Valeu, Claudecir. Abraço esse menino.

0: somos puro sentimento. Luan Santana, aqui na Manhã Cultura, com ele, o menino que tem a voz. Também se chama Luan Pereira. Ué, mas daquele jeito, né? Meloso Luan Santana. Aí o Luan Pereira já aquele estilão assim. Mas é puro sentimento também. 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E aqui agora eu dou um tempo e volto já.
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2: Hora certa. 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
2: 9:38.
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0: 9:46, 9:46. 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E aqui agora eu registro a participação da Loreci Rodrigues, lá do bairro Boa Vista. Oi, Loreci, obrigado pela sintonia. Bom dia, menina. Douglas, deixa eu te falar uma coisa. Eu também sou aquele ouvinte que mando pouca mensagem, ligo lá de vez em quando, mas o meu rádio tá sempre na cultura. Que bom, Paulinho é o nome dele. Grande abraço, Paulinho. Abraço pra você, pra toda a família. Muito obrigado pela audiência e pela amizade de sempre, tá? Valeu esse menino. Como eu falei agora há pouco, né? Me encontrei com o Claudicir essa semana e ele disse: Douglas, eu não mando mensagem, não ligo, mas eu sei tudo o que acontece na Rádio Cultura. Bicho velho não é fraco, não. Falei, cadê a bolinha de cristal? Cadê? Sabe de tudo. E agora o Paulinho confirma também, que é nosso ouvinte, né? Não manda mensagem, não liga lá, de vez em quando ele aparece aqui com alguma mensagem, mas tá sempre na sintonia. Que bom, muito obrigado. Quem mais aqui, ó? Bom dia, Douglas, bem-vindo de volta, amigão. Bom dia, Solange Rodrigues, um abraço pra Solange, pra toda a família, muita saúde, menina. Abraço pro Roque, maridão da Solange, tá lá na produção, na padaria do Super Lucas, com a mão na massa, literalmente, né? Valeu esse menino. Quem carimba o bom dia é o Andrei também. Bom dia, Andrei. Valeu, garotinho, um abração pra você, pra toda a família. Obrigado pela audiência de sempre aí, valeu, valeu. Daisy, bom dia, menina. Douglas não trabalha na Celesc, mas traz a luz pra gente. Tá bom. Valeu, Daisy, abraço pra você, pro Nelson, dona Sônia, família toda aí na Fazenda Pinheirinho, né? Bom dia, meu amigo, estamos na escuta.
8: Quem é você?
0: Rovilho, meu amigo Rovilho, Palminhas. Grande abraço, Rovilho Andrade, ouvinte fiel da programação. Douglas, o segredo é seguir com fé, pois quando menos esperamos, Deus coloca tudo no lugar certo. Concordo com você, menino, verdade. Obrigado pela mensagem positiva e tamo junto. Valeu, Rovilho! Olha só, 9h49, mandei beijo e abraço aqui pra galera, registrei algumas participações, mas agora a gente vai pro intervalo antes das intenções. Nosso intervalinho e já tem oração da manhã.
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0: 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E aqui agora, aquela pausa para a oração com Padre Alexandre.
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8: Bom dia, Douglas.
0: Bom dia.
8: Aqui é Iola Aparecida Soares. Eu gostaria de pedir oração para toda a minha família, pro menino Gustavo também.
7: Sim.
8: Para todos os doentes do hospital.
7: Uhum.
8: E para quem está acamado. E para vocês aí da rádio.
7: Muito obrigado.
8: Obrigado se for atendida e desde já agradeço.
7: Um abraço para a senhora e para toda a família, dona Iola. Pedimos muito hoje por nosso amiguinho Gustavo, que está na luta, na batalha pela vida, né? Que Deus dê muita força para a família também. Maria Ivone e toda a família em oração, muita saúde e paz, Deus abençoe. Um abraço para Inês Negrete, muito obrigado também pelas palavras, pela amizade, sempre valeu, Inês. Abraço para a família Negrete. Robinho Campina está em sintonia com a gente. Muito obrigado pelas palavras, pela mensagem linda que você me envia aqui. Um abraço, Robinho Campina. Abraço para toda a família. Desejo muita saúde para você também, tá bom? Deise pede hoje pela Suelen Sampaio, que está na UTI. Que Deus dê muita força para toda a família, para que ela consiga recuperar a sua saúde, né? Douglas, aqui eu peço oração pela saúde do Gustavo e também Beloni. Eles estão na luta contra o câncer, pedido aqui da Vera Lúcia, na batalha na luta contra o câncer. Nós acolhemos a dona Fátima Gatti, minha amiga, muito obrigado pelas palavras, pelo carinho, pela amizade de sempre, que Deus ilumine a senhora também. Um forte abraço, dona Fátima. Aqui Eliane Aparecida pede pelos filhos, pelos amigos e amigas, por todos que estão ouvindo a Rádio Cultura, que Deus abençoe a vida de cada um. Pedido da Eliane, lá da comunidade São Francisco. Aqui nós acolhemos a Mauri dos Santos Cruz e Neiva Maria Correia Andrade, que Deus abençoe com saúde. Nas intenções, nós acolhemos também a nossa ouvinte, a dona Lúcia Margotti dos Passos. Deus abençoe a sua vida, a sua família. Aqui em destaque, oração para Edson e toda a sua família, muita saúde, muita paz. Gibrair, que Deus abençoe a família. Muito obrigado pela audiência, Gibrair. Nossa amiga Ivanilda Ribeiro, ela pede por toda a família, por todos os amigos e amigas, por todos da Rádio Cultura. Muita saúde para a senhora, dona Ivanilda, e obrigado pelo carinho. Intenções que acolhemos. Nas intenções ainda chegando aqui, a Cresci Trevisan de Abdom Batista pede pelo aniversário que será amanhã, né? Que Deus abençoe a senhora, dona Cresci. Felicidades, paz, amor e saúde é o que nós desejamos. Um abraço para dona Cresci Trevisan, que amanhã estará de aniversário. A seguir, oração na gentileza do Castanhão.
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11: Bom dia, amigos e amigas ouvintes que estão sintonizados conosco neste encontro diário através das emissoras da Rede Escalabriniana de Comunicação. Iniciemos nosso momento de fé e oração invocando a Santíssima Trindade. Em nome do Pai, do Filho e do Espírito Santo. Amém. Hoje, sexta-feira, dia 25 de setembro, o Evangelho deste dia nos apresenta Jesus que interroga os discípulos acerca do que o povo diz a seu respeito. Esta pergunta, dirigida aos seus discípulos, quem sou eu, é desafiadora e válida também para os dias atuais e para cada um de nós. Ele espera que, em cada momento da vida, cada um de nós lhe dê sua própria resposta, não apenas com palavras, mas com o seguimento a ele. E rezemos: Senhor, nesta manhã diante de vós me inclino de corpo e alma. Necessito de vossa bênção para ter forças e não desanimar em meio à jornada. Muitas vezes sinto-me sem forças para continuar lutando. Há vezes em que penso até em desistir de tudo e deixar meu barco à deriva, a navegar sem rumo pelo mar da vida. Então, Senhor, dirijo-me à vós, implorando bênção e forças para continuar. Afaste de mim o desejo de acomodação e indiferença, que eu possa continuar lutando de cabeça erguida, pois sei que guias meus passos. Aí então terei novo alento para continuar vivendo. Que eu tenha forças para olhar adiante com os olhos fixos no horizonte, que me convida a caminhar rumo a ti. Sei que com vossa ajuda terei um dia de paz e santa alegria. Amém. E rezemos o Pai Nosso por todos aqueles que pediram a bênção deste dia, assim como também por todos os ouvintes, anunciantes e colaboradores da Rede Escalabriniana de Comunicação. Pai nosso que estais no céu, santificado seja o vosso nome. Venha a nós o vosso reino, seja feita a vossa vontade, assim na terra como no céu. O pão nosso de cada dia nos dai hoje. Perdoai as nossas ofensas, assim como nós perdoamos a quem nos tem ofendido. E não nos deixeis cair em tentação, mas livrai-nos do mal. Amém. O Senhor esteja convosco. Ele está no meio de nós. Que Deus Pai, na sua infinita bondade, por intercessão de São João Batista Scalabrini, abençoe a água, as fotos, os objetos religiosos, as roupas dos enfermos e tudo aquilo que foi preparado para ser abençoado. Mas abençoe especialmente a você, querido ouvinte, e a todas as pessoas que nos acompanham neste momento, concedendo-nos um dia cheio de graças e realizações. Em nome do Pai, do Filho e do Espírito Santo. Amém.
7: Amém. Muito obrigado, Padre Alexandre. A seguir, a informação chega com Ortiz.
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7: Ortiz, está contigo.
13: Olá, Douglas. Seguinte, olha, Douglas. Menino Gustavo segue internado no hospital Dr. José Atanásio em Campos Novos. Eu já falo sobre isso aqui, também inclusive com a diretora do hospital. 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
2: A comunidade camponovense acompanha comovida a situação, o estado de saúde do pequeno Gustavo Lima Neves, de apenas 7 anos, que enfrenta uma batalha árdua, cansativa, contra um tipo agressivo de câncer. Transferência que estava programada para a tarde de ontem, saindo do Hospital de Campos Novos para o aeroporto de Joaçaba, seguiria, no caso, até o Joana de Guzmão em Florianópolis para dar sequência no tratamento, só que isso não foi possível fazer. Por outro lado, o boletim médico também confirmou uma complicação clínica recente. Gustavo sofreu uma queda de saturação de oxigênio por conta desse quadro. A transferência, então, foi cancelada por decisão também da família e da equipe médica por razões de segurança clínica. Gustavo segue internado então no Hospital de Campos Novos ao lado da família, recebendo todo cuidado, carinho, acolhimento, conforme explica Suzana Zen, diretora da Fundação Hospitalar.
3: Realmente estava tudo programado, né? A partir das 14 horas estaria sendo transferido, mas aí diante da instabilidade hemodinâmica, né, dele, em conversação ali com as equipes, tanto do SAMU quanto as equipes aqui da Fundação e também lá do Joana de Guzmão, verificou-se então que essa instabilidade não daria para estar aí fazendo a transferência, porque realmente a criança está, né, num quadro bem debilitado e precisaria estar aí mais estável. Então, temos que considerar, temos que acolher a família, explicar então toda essa situação e também garantir aí então a qualidade desse atendimento. E a mãe decidiu não entubar, a mãe decidiu ficar na fundação, então, para dar continuidade então o tratamento aqui no nosso hospital. Então, tudo isso, trabalho aí de toda a equipe multi, psicóloga, assistente social, também estamos aí acolhendo os familiares, não somente o pai e a mãe, mas também fazendo todo esse trabalho aí, né, de conscientização de que realmente ele precisa estar dentro da instituição e para se transferir precisa realmente estar aí com um quadro estável, né, para garantir a segurança durante o transporte.
4: Não foi uma decisão exclusiva do hospital, houveram outras equipes não fazer a transferência nesse momento?
3: Sim, então a equipe do SAMU estava ali conversando com a nossa equipe médica, né? Duas pediatras aqui acompanhando o quadro, também entraram em conversação, né, com os profissionais da equipe do SAMU e também com os profissionais da equipe do aéreo, né? E também com a equipe que está lá no Joana de Guzmão segurando a vaga, mas realmente o Gustavo não está em condições de transporte. Infelizmente não tem como transportar devido à instabilidade hemodinâmica. Então a gente vai dar continuidade aqui no tratamento, né? Aí para o Gustavo, que é um guerreiro, que está aqui conosco, não é a primeira vez, e tudo que depender da fundação, estaremos aí com certeza acolhendo e também respeitando as decisões da família.
2: Ok, é isso. Obrigado, Suzana, diretora do hospital, pelas informações. Pois é, segue, né, a expectativa, né, Douglas? E oração também da comunidade pelo menino Gustavo. Exato. Douglas, bom trabalho para você. Muito obrigado e pelo apoio também aqui nas edições de Cultura Notícias. E como disse, às 9, bom retorno para você, saúde e tal, para você, para a família e tal.
5: Muito obrigado, Ortiz. Um forte abraço e é tão bom estar aqui novamente. Um abraço para toda a equipe do jornalismo aí que de hora em hora passa aqui através da sua voz.
2: Perfeito, obrigado.
5: Um abraço. Valeu, Ortiz.
2: Valeu, até.
5: E a gente segue rezando pela vida do Gustavo, segue rezando pela família também. Muita força nesse momento, porque realmente é uma situação bem difícil. Força é o que a gente deseja.
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7: Tese 9.
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Júnior aqui na manhã. 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Bom e bela manhã pra Dayana de Souza, Douglas Tony. Olha, eu não sou de mandar muita mensagem pra rádio, não. Mas deixa eu te contar, tô sempre ligada na cultura. Valeu, Dayana! Dayana de Souza, lá da comunidade São Simão. Bom dia, menina! 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

0: O Edson Luiz, ligadão com a gente. Um abração aí para o pessoal da CN Print. Douglas, estamos na escuta. Aqui é o Edson Goleiro. Aí, Edson! Goleirão, goleirão! Meu amigo, te admiro muito. O que é isso, rapaz? Muito obrigado, menino. Muito obrigado. Deus abençoe muito. Valeu. Um abraço, então, para a turma da CN Print. Um abraço para o Edson Luiz. É o Edson Goleiro. Tá ele e o pessoal da CN Print aí na sintonia. E obrigado aí pela parceria. Tamo junto, hein? Valeu, garotinho. Um abraço pra você, pra família. Deus abençoe. 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Mais uma vez, abração para a nossa ouvinte Cresci Trevisan, de Abdon Batista. Amanhã estará de aniversário. Parabéns, parabéns, parabéns. Felicidades para você, menina. Bom dia pra Ana Silva do Integração, tá ligadona com a gente, mandando um recadinho. Oi, Ana, fala aí, menina.
1: Bom dia, Douglas.
0: Bom dia.
1: Dando os parabéns atrasado, eu não tava em casa, daí hoje eu tô te mandando os parabéns, muita saúde,
0: obrigado.
1: Muitos anos de vida, pra dar bastante saúde pra você, pra dar alegria pra nós que você dá todo dia.
0: Uhum.
1: E esse sol lindo aí, você de volta, não precisa dizer outra coisa.
0: Eba!
1: Tudo de bom, tá? Obrigada, um abraço.
0: Um abraço, tudo de bom, eu que agradeço. Valeu, Ana, abração pra todos aí do Integração. E obrigado pelo carinho, tá, menina? Fiquei muito feliz. Atrasadinho, mas tá valendo.
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4: 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Bom e bela manhã pra galerinha em sintonia 93,9. Mas eu quero aqui, ó, rapidamente, com todo respeito e carinho, agradecer cada ouvinte que na quarta-feira manifestou um carinho imenso pela minha pessoa. Muito obrigado a todos que mandaram mensagens, que ligaram, que mandaram os seus recadinhos, manifestaram o carinho aqui e eu fico muito feliz. Muito, muito, muito, muito, muito feliz. Olha, na quarta-feira eu tive a oportunidade de acompanhar boa parte da programação Comando Geral e boa parte da programação Rádio Cultura, né? Obrigado aos meus colegas de trabalho, meus amigos aqui da emissora, Família Cultura, muito obrigado pelo carinho. Agradeço a todos os familiares, amigos e amigas, a todos os meus queridos ouvintes. Olha, vocês me surpreenderam, hein? Vocês, ouvintes do Comando Geral, me surpreenderam. O Emerson mesmo disse, olha, já vamos falando aqui durante a programação, porque não vai dar tempo de falar de todos na hora da agenda do aniversariante, que é o momento que a gente faz aqui a homenagem, né? E durante o programa ele foi apresentando os nomes, ele foi falando das mensagens, rodando os áudios. Então, só tenho a agradecer a Deus pela vida, só tenho a agradecer a minha família, só tenho a agradecer a Família Cultura, só tenho a agradecer a cada ouvinte, sinta-se abraçado pelo Douglas Tony, porque cada ouvinte aí tem a sua particularidade, né? Tem aquele que participa todo dia, tem aquele que participa lá de vez em quando, mas aí no dia do meu aniversário, no dia 23, foi intensa a participação e cada um prestou a sua homenagem do seu jeitinho, da sua forma, da sua maneira, né? Então, muito, muito, muito obrigado a todos. De forma geral, quero abraçar a todos aqui no nosso Comando Geral. Porque esse programa não é meu, esse programa é nosso, né? é nosso esse programa aqui. Quando falo nosso, é aqui da equipe Cultura. É, sim, seu programa, ouvinte, porque é você quem dita o ritmo desse programa, é você quem faz a programação acontecer. Então esse programa é seu, sim, também, né? Então é o nosso Comando Geral. E aqui no Comando Geral, agradeço a todos pelo carinho, pelas mais variadas manifestações. Seja aquela mensagem de áudio, mensagem de texto, aquela ligação, aquele aperto de mão, aquele abraço, né? Eu recebi tanto, mas tanto carinho que eu não encontro palavras para agradecer. Foi assim uma manifestação gigante, né? E a cada um que me abraçou, apertou minha mão, me deu um beijo, que desejou um feliz aniversário, eu só tenho a agradecer pelo carinho e pela amizade de sempre. O rádio, ele consegue nos aproximar de uma forma tão maravilhosa, tão incrível, tão sensacional, que a gente se surpreende. E às vezes surge aquela mensagem, aquela ligação de uma pessoa que você nem espera. Recebe uma mensagem e essa mensagem é veiculada aqui no rádio, e você, poxa vida, aquela pessoa lembrou de mim. Olha aquela pessoa lá, meu Deus, caramba, ela lembrou do meu aniversário. Isso é tão bom. Realmente, esse ano, o ouvinte me surpreendeu. Me surpreendeu muito e positivamente, né? Porque estamos aqui, a gente vem todo santo dia pro rádio, a gente abre a programação, a gente fica durante a programação buscando fazer o melhor para o ouvinte. E aí quando chega esse momento, por exemplo, o dia do aniversário, a gente recebe tanto carinho, tanta mensagem, tanta homenagem, que, caramba, a gente busca palavras e mais palavras, até palavras bonitinhas para agradecer. Elas fogem da gente, as palavras fogem. Mas o carinho foi incrível, foi intenso. Muito, muito, muito, muito, muito obrigado, tá? Gratidão, gratidão, gratidão. Valeu, meu povo querido. Deus abençoe a todos, tá? Muita saúde é o que eu desejo. Tudo aquilo que vocês desejaram pra mim, eu desejo em dobro novamente, tá? Se você me desejou o bem, já sabe que você vai receber o bem. Caso contrário, já sabe muito bem. Mas tudo que você desejou pra mim, eu desejo pra você também, tá bom? Obrigado, obrigado, obrigado. Eu fico até emocionado com esses ouvintes maravilhosos. Vocês são incríveis, meu povo. Vem cá, vem cá. Ai, ai, ai. Abraço bem apertado de saltar o zoinho. Bom dia.

0: Deixa essa mala pronta aí, bebê. Edson Hudson, Hugo, Pena e Gabriel. 10h47, 10 horas 47 minutos. 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Faça seu filho muito mais feliz e dê um brinquedo para essa criança. Deixa essa criança ser criança.
1: Ai, eu vou dar um celular pro meu filho.
0: Quantos anos ele tem?
1: 5 anos.
0: Ah, pelo amor de Deus, dá um carrinho.
1: Ai, vou dar uma boneca.
0: Ai, Douglas, vou dar um tablet. Cara, meu amigo, minha amiga, você pode dar o que você quiser, né? Todos nós temos o livre-arbítrio, mas deixa essa criança ser criança. Deixa essa criança brincar com um brinquedo, né? Isso. É, nós pais erramos muito. Nós erramos muito quando a gente coloca já essa criança no mundo da tecnologia. Ah, mas ela tem que... Essa criança já nasce mexendo no celular, a gente ouve muito isso. Essa criança faz coisa no celular que nem eu sei fazer. Ai, olha aí o vovô, a vovó, tão encantado que a criança sabe virar do lado avesso o celular. Também, né? Desde os primeiros momentos de vida, essa criança já saiu com o celular na mão, tablet na mão. Como eu falei, você pode dar o que você quiser, tá? Mas eu, Douglas Tony, quero incentivar a você a dar brinquedo. Brinquedo pra criança brincar, pra ela viver a infância dela, tá? Um momento ou outro, como eu disse, você pode dar o que você quiser. Um momento ou outro, ela pode se conectar. Ela pode estar ali assistindo um vídeo com você, né? Além da TV, ela pode assistir um videozinho, claro, mas não o tempo todo, né? Pelo amor de Deus, tem gente que dá de manhã, só tira à noite pra dormir. E aí quando vai tirar da mão da criança, ela se joga no chão, ela berra, ela grita, ela chora, e aí vira no que é aquilo, né? É, sobe de ré nas paredes, a gente sabe como é. É, eu sou pai, é ou não é? Então, por favor, vamos dar brinquedos. Pode notar, quando uma criança tem um brinquedo ali, nós quando éramos crianças... Nós não inventávamos brincadeiras? Sim. E a gente não tinha toda essa tecnologia do mundão de meu Deus que tem hoje, né? E a gente precisa dar um passo atrás em certos momentos. Porque senão a gente tá avançando muito. E essa tecnologia, essa inteligência artificial, ela tá tomando conta. E a gente não tá entendendo, percebendo que o mundo tá indo para um lado que, caramba, né? Então assim, ó, vai ter um momento certo. Vai ter um momento bacana, legal, para o desenvolvimento dessa criança e tudo mais, para ela estar conectada ao mundo. Mas deixe essa criança ser criança primeiro, tá? Não pule a etapa. Não deixe a criança avançar demais aí na etapa, né? Precocemente, não. Vamos devagar. Cada coisa no seu tempo. Cada coisa na sua coisa. 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Como eu disse, nós pais erramos quando a gente, né, tenta avançar ali a fase da criança para colocá-la no mundo virtual, para colocá-la em conexão. Nós erramos, eu sei. Eu tenho uma menina.

0: Minha de 6 anos, né? É, eu sei muito bem. E às vezes a gente entrega o celular, a gente entrega. Nós somos pais e a gente muitas vezes entrega, né? E aí depois pra tirar da mão, ah, tem que negociar, tem que ficar ali naquele vai e vem. Muitas vezes chega, ei, deu. É ou não é? Às vezes tem que tomar uma atitude mais drástica. E falar, ó, agora deu, daqui, ó, pronto. Vá ser criança, vá brincar agora. É, por isso que a gente precisa voltar um pouquinho no tempo e olhar, porque a gente já viveu tantas coisas boas, né? Que as crianças da atualidade não estão vivendo. E coisas que nos ajudaram a formação do ser humano, a nossa formação. E a gente não tá deixando essa criança se formar no tempo dela, no momento dela, né?
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2: 10h53.
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0: 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A seguir, na Manhã Cultura, a notícia chega com ele, Pedro Ortiz de Castro, Ortiz da Informação.
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0: Vamos lá então na programação Cultura, Cultura Notícias.
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0: Ortiz, agora tá contigo.
3: Olá, Douglas. A Itália aprovou novas regras para escolas que envolvem alunos estrangeiros nas escolas do país. O uso de roupas que cubram o rosto e o aprendizado do idioma por parte de algumas famílias. O decreto estabelece um limite de 30% para determinados estudantes estrangeiros por turma. Além de proibir burca e niqab em atividades escolares e reuniões entre pais e escola. A medida também prevê multas de até 1.000 euros e cria programas gratuitos de alfabetização e aprendizado de italiano para pais estrangeiros em situações específicas. O decreto também prevê recursos para reforçar o ensino de italiano. Cerca de 20 milhões de reais em 27, 83 milhões por ano a partir de 2028, para ampliar as competências linguísticas nas escolas que não conseguiram respeitar o limite. Segundo o ministro da Educação da Itália, Giuseppe Valditara, a regra busca evitar a concentração de estudantes com conhecimento insuficiente do idioma em determinadas turmas. A proibição inclui peças de vestuário como burca e se aplica a qualquer forma de cobertura que impeça o reconhecimento facial. 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
3: O estudante Jasper Knetil da Silva, 16 anos, aluno do curso técnico integrado de informática do Instituto Federal de Santa Catarina, IFSC, campus de Chapecó, foi encontrado morto na tarde dessa quinta-feira em Guatambu, oeste catarinense. O adolescente estava desaparecido desde a última segunda-feira. Jasper era morador de Chapecó, foi localizado sem vida em um córrego às margens da SC-484. A confirmação da morte foi comunicada pelo Instituto Federal em uma nota de pesar. A direção do campus de Chapecó manifestou solidariedade aos familiares, amigos, colegas e professores do estudante. Em razão disso, as aulas foram suspensas no IFSC nessa sexta-feira em Chapecó. Era isso, Douglas. Bom trabalho para você. Voltamos contigo, então. Seguimos aí no Comando Geral e eu volto no jornal depois da propaganda eleitoral lá pelo meio-dia 26.
0: Ok, meu caro Ortiz. Um forte abraço e bom trabalho.
3: Obrigado, igualmente.
0: Valeu.
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4: 11,6.
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1: 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Valeu, Tiaguinho! 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
4: 11:23.
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2: 11:30, bora curtir música! Bora curtir Jorge Mateus? Matheus e Cauã, bom dia pra Odila Bortoli ligada com a gente. Abração pra todos aí de Abdom Batista. Valeu, Odila!

0: Na Cultura, Jorge Matheus com Matheus e Cauã, Gaivota, 11:33. 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E olha só, eu quero mandar um grande abraço pro pessoal do Hospital Dr. José Atanásio, que durante a semana nos receberam muito bem. E por que eu falo nos receberam muito bem? Estive lá com a minha esposa nessa semana, ela passou por um procedimento cirúrgico, né? Até foi por esse motivo que eu me afastei da emissora desde a sexta-feira passada, né? Na sexta-feira eu apresentei o último programa, aí no sábado eu já tinha um compromisso agendado, estava lá com a equipe Cressol em uma convenção, e aí na segunda-feira minha esposa se internou para um procedimento cirúrgico. E nós fomos muito bem recepcionados, desde ali da recepção, na chegada, até o atendimento dentro do quarto, né? Durante todo o trabalho, dentro do procedimento necessário ali da cirurgia dela. Então, a gente teve um atendimento muito bom. Mas por que eu tô falando isso? Eu tô falando isso porque as enfermeiras, as técnicas em enfermagem, os médicos e também o pessoal lá da cozinha, do refeitório, o pessoal da limpeza, todos nos receberam bem, com muito carinho, muita atenção. E ali eu descobri que eu tenho muitos ouvintes, hein? Fiquei muito feliz. Teve até uma das funcionárias ali que me disse assim: Douglas do céu, fiquei até emocionado aqui de encontrar você. E eu fiquei mais emocionado que eu acabei não perguntando o nome dela, gente. Vê se tem cabimento, Douglas Tony, seu mal-educado. Essa não foi a educação que a dona Margarete te deu, Douglas Tony. Olha, que história é essa, Douglas Tony? Pois é, eu recebi essa frase, eu ouvi essa frase e eu fiquei impressionado e me surpreendi. E ela chegou no quarto pra entregar a bandeja ali de chá com bolachinha. Ô Cíntia, quer um chá, quer uma bolacha? O que a Cíntia comeu de bolacha, gente? Porque ela tava naquela dieta necessária ali, né? Após o procedimento dela. Então, assim, ela precisava desse cuidado, né? Então, o que ela comeu de bolachinha salgada lá com geleinha, né? Quer uma bolachinha, amor? Ai, Jesus. Mas, enfim, ela chegou com aquela bandeja, né? E a colaboradora entregou ali pra nós. E aí, de repente, ela já tava saindo quase com a bandeja toda. Eu falei: não, pera, deixa aí. Ela disse: Douglas, me desculpe, mas é que eu me emocionei. Fiquei emocionada de encontrar você aqui. Teve uma outra que chegou no quarto, quando deu de cara comigo, voltou. O Douglas Tony tá aqui no hospital. Ah, meu Deus do céu. Esses ouvintes são maravilhosos, são incríveis. E brincadeiras à parte, eu descobri que nós temos muitos ouvintes no Hospital Dr. José Atanásio, né? Em todas as classes ali do hospital. Então, muito obrigado, tá, gente? Muito obrigado de coração pelo atendimento com a minha esposa e com o atendimento comigo também, né? Desde lá da recepção, as meninas da recepção, um abraço me apertado, hein? Muito obrigado pelo carinho, tá? Obrigado pela homenagem também. Recebi homenagens aí do pessoal do hospital no dia do meu aniversário, que no dia 23, na quarta, ainda estávamos lá com a dona Cíntia. Ela estava ainda internada, né? Ela internou na segunda, passou pelo procedimento e na quarta-feira, no final da tarde, que a gente recebeu alta. Então, fomos bem, bem recebidos, hein? Muito obrigado, tá? Obrigado pelo atendimento e pelo carinho aqui com o Douglas Tony também.
1: O Douglas Tony tá aqui no hospital.
0: Vocês, ouvintes, são incríveis. Um abraço bem apertado. E pro pessoal lá da cozinha do refeitório. Gente, o que eu... Pense numa sopa gostosa, bem temperada. Só eu repetir 3 cambuquinhas de sopa. É verdade. Ah, eu não perdoei. Tava gostosa a sopa, né, Cíntia? Eu não perdoei. Comi tudo mesmo. Abraço, povo querido. Um abração.
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3: 11:38.
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0: E vamos lá, quem celebra a vida hoje é João Maria Alexandre Magalhães. Parabéns, felicidades, saúde e paz. Ele é uma pessoa incrível, Douglas Tony, admiro muito, é um exemplo de pessoa. Homenagem então aqui da família, dos amigos e amigas e principalmente da Silvana.
21: Parabéns pra você.
0: Parabéns aí para meu padrinho. Tá bom, então, parabéns, João Maria Alexandre Magalhães. Felicidades aí da afilhada e família, né? Parabéns esse menino. Tudo de bom. Muitos no WhatsApp, ouvinte, fala com a gente.
1: Bom dia, Rádio Cultura. Eu gostaria de homenagear minha mana, ó, minha irmã, Leci Trevisan, lá de Dom Batista, que amanhã está completando mais uns anos de vida. Eu desejo a ela muita felicidade e muitos anos de vida, seu irmão Darcy Trevisan.
0: Parabéns, parabéns então aqui do Darcy para Cresci. Dom Blas, hoje quero desejar um feliz aniversário para meu neto Victor Bernabé. Ele completa amanhã 18 anos. Desejamos a ele toda a felicidade do mundo. Da vovó Cleusa, do vovô Jairo. Ele é o nosso primeiro neto, Douglas, nosso guerreiro. Que Nossa Senhora Aparecida o abençoe. Nós o amamos muito. Parabéns da família Bernabé do Ibiqui. Parabéns, Victor Bernabé. Felicidades, menino! O netinho aí, o primeiro neto da família, né? Parabéns, né? Alvinira, fala com a gente.
21: Bom dia, Douglas.
0: Bom tudo dia. Bem? Tudo?
21: Aqui do assentamento, 30 de outubro, Alvinira Magalhães. Uhum. Homenageando meu esposo, João Maria Alexandre Magalhães, que tá de aniversário hoje.
0: Parabéns.
21: Feliz aniversário, João. Tudo de bom pra você e feliz aniversário. Tudo de bom.
0: Parabéns, parabéns aí da Alvinira e toda a família. Douglas, o parabéns hoje vai para a cunhada Linda Cir Freitas, que Deus cubra de bênçãos a sua vida. Também para o irmão Davi Bezen. Felicidades, muitos anos de vida, tudo de bom. Parabéns então. Felicidades aí para a cunhada Linda Cir Freitas e para o irmão Davi Bezen, né? Um beijo, um abraço da dona Lúcia, do seu Arlindo, da família Bezen, da família Freitas, de Abdom Batista. E amanhã a Helena Bezen estará celebrando a vida também, né? Homenagem aqui da Lúcia e do Arlindo. Parabéns para esse povo querido aí. Cresci Trevisan de Abdom Batista, amanhã celebrando a vida, também que Nossa Senhora Aparecida cubra, comando sagrado, proporcione muita saúde. Homenagem da família, parabéns. A todos os aniversariantes, paz, amor, saúde e felicidades em nome do Castanhel.
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0: Valeu, Castanhel, valeu. 11:51. Eu quero mandar um abraço aqui para nossa ouvinte Fábio, e a Fábio disse: Douglas, eu quero concordar com você sobre o atendimento do hospital. Olha, tenho que concordar contigo, porque por duas vezes estivemos lá em situações críticas, fomos super bem atendidos, todos da recepção, emergência, sem exceção de ninguém. Que Deus abençoe todos que continuem trabalhando assim, com essa empatia e com esse cuidado com os pacientes. É o que diz aqui a nossa ouvinte Fábio, né? Mencionando ali sobre aquele agradecimento que eu fiz também pelo atendimento que recebemos aí nessa semana. E a ouvinte Fábio compartilha também desse mesmo ponto de vista. Um abraço, valeu ouvinte, valeu Fábio. Eu vou ali e volto já com a nossa mensagem do dia. É rapidinho, tá?
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23: 11:52.
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4: 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Valeu, Ouvinte Cultura! Amanhã a gente se encontra cedo, 8 horas da manhã, para mais uma programação com a Mandiral. Beijo, beijo, beijo! Vamos para a mensagem do dia. 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
4: A expectativa do outro é um lugar muito estreito para você morar. Não diminua quem você é para caber naquilo que esperam de você. Viver de verdade também é se permitir ser quem você é, mesmo quando isso não corresponde às expectativas alheias. Seja verdadeiro, seja verdadeira, seja sim você mesmo. A expectativa do outro é um lugar muito estreito para você morar. Reflita sobre isso. Paz e bem. Santa alegria. E até amanhã em um novo dia. Tchau.

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6: Olá, boa tarde, 12 horas 26 minutos, Jornal da Cultura. Uma edição diferente hoje, senhoras e senhores, nesta sexta-feira, com os candidatos à chapa proporcional para eleições 2026 por Campos Novos, Vargem. E aqui eu cito os candidatos que estarão conosco: Adriana Correia, Adrianinha, candidata a deputada estadual pelo PL, o João Batista Ramos de Almeida, Tita, pelo Novo, candidato a deputado estadual também, e o Silvio Alexandre Zancanaro, ex-prefeito Zancanaro, pelo PSD, candidato a deputado federal. Daqui a pouco a gente conversa com eles, também a Rosa está comigo aqui. 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
6: 12 horas 28 minutos. Então, a jornalista aqui da Cultura, Roseli Salete Rossi, está comigo também. E daqui a pouco eu cumprimento os senhores candidatos à Assembleia Legislativa e também à Câmara Federal, representando aqui Campos Novos e Vargem também. Olá, Rose, boa tarde para você. A Rose que vai nos explicar então sobre esse formato aqui, como se dará essa conversa em formato de entrevista, né, com os senhores candidatos. Boa tarde, Rose.
8: Pedro Ortiz, boa tarde. Boa tarde, Adriana, João Batista, Tita, Silvio Alexandre, Zancanaro. Agradecemos a presença de vocês aqui para esse momento importante. Vamos dividir a participação dos candidatos em dois blocos com temas já definidos. O candidato será sorteado para o tema e o candidato terá 1 minuto e meio para responder no formato de entrevista à questão apresentada pelo jornalismo. Ortiz,

0: Boa tarde para você.
1: Uma boa tarde, Ortiz, a Rose. Em nome, cumprimento os demais aqui, nosso candidato a deputado federal Zancanaro, o Tita. Fico muito feliz de estar aqui hoje na Rádio Cultura, representando a nossa região e representando as pessoas que colocam seu CPF à disposição da nossa região para lutarmos por melhores recursos para as nossas regiões e tendo representatividade aqui, isso vai ter uma grande entrega. Muito obrigada, agradeço a oportunidade de estar aqui.
0: Agradecemos também por aceitar o convite do jornalismo. João Batista Ramos de Almeida, Tita Almeida do Novo, bem-vindo, Tita, boa tarde.
2: Boa tarde, Ortiz, boa tarde, Rose, boa tarde, Adriana, Xande, boa tarde a você também, as pessoas que acompanham nós aqui também. Um boa tarde aos nossos ouvintes que estão aqui, que estão escutando nós hoje aqui para nos mostrarmos as nossas pautas, o que nós queremos fazer pela nossa região. Fico muito feliz, Rosi, e agradecido de estar mais uma vez aqui na Rádio Cultura, né? Falando sobre política, que é muito importante nesse momento. Nesse momento, temos sim que falar de política. Temos que falar de representação também. Muito obrigado, Rosi. Obrigado, Ortiz. E um ótimo dia a todos os nossos ouvintes.
0: Ok, obrigado também. Silvio Alexandre Zancanaro, Zancanaro do PSD, candidato a federal. Boas-vindas, boa tarde.
3: Bom meio-dia, Ortiz.
0: Obrigado.
3: A você, a Rose, a todos que nos ouvem aí na Rádio Cultura. Parabéns pela iniciativa. Mais uma vez a Rádio Cultura sendo e fazendo a diferença na nossa comunidade, na nossa região. Prazer enorme estar aqui juntamente com a Adrianinha. Parabéns, Adrianinha, por ter colocado seu CPF à disposição realmente da nossa região. Ao Tita, da mesma forma que tem feito um grande trabalho, e estamos aqui justamente para colocar as nossas ideias e pedir esse apoio regional aí a todos os ouvintes.
0: Ok, 12 horas e 31 minutos. Rose, senhores candidatos, daqui a pouco então voltamos para nossa conversa efetivamente.
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0: Vamos ouvir aqui o Ronaldo Coutinho sobre o tempo, então, o clima para a nossa região de Campos Novos no fim de semana. Diga aí, Ronaldo.
5: Boa tarde. O tempo segue bom na região, vai subindo a temperatura. Hoje as mínimas ficaram ainda baixas, na faixa aí de 7, 9 graus. E a tendência é que suba a temperatura, que vai chegar aí na casa dos 24, 26 graus. Amanhã também, fresco de manhã, talvez aí uns 12, 15 graus. E à tarde uns 27, 30. No domingo também faz calor e pode ter uma chance pequenininha de alguma chuva no final do dia à noite. Aumenta a chance de chuva na segunda, mais à tarde e noite, terça e quarta também, começando a cair a temperatura a partir de terça e esfriando mais na quarta noite. Quinta melhora com frio, sexta também. Pode ter entre segunda, terça ou quarta alguma ocorrência de granizo e vento na região. Da Climatea, Ronaldo Coutinho.
0: Ok, Ronaldo Coutinho, obrigado. 12 horas e 32 minutos. O Jornal da Cultura volta em instantes.
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2: Perfeito, olha, 12:35. Estamos aqui então numa conversa bem importante com os senhores candidatos, o Tita, o Zancanaro e a Adrianinha, para as eleições 2026. Aliás, eleição, primeiro turno, já dia 4 de outubro. Bem, senhoras e senhores, então, Rose, qual a ordem então de participação e que temas entram para essa rodada para os candidatos, quem responde primeiro e tal, né? Assim por diante.
3: Em função do tempo disponível para essa edição do Jornal da Cultura, cada candidato terá 1 minuto e meio para responder sobre o tema que já está proposto. Nós fizemos o sorteio do candidato para o tema proposto aqui pelo jornalismo. É óbvio que o candidato vai utilizar seu tempo da forma que achar mais conveniente e poderá, com certeza, entrar no tema proposto para o outro candidato. Primeiro tema proposto aqui: filas na saúde. Segundo, falta de moradia. E o terceiro, falta de policiais. Pelo sorteio, Tita Almeida responde sobre as filas na saúde em Santa Catarina. Adrianinha responde sobre a falta de investimentos em habitação. E Zancanaro responde sobre a falta de policiais. Inicio então com o candidato do Partido Novo, a deputada estadual, Tita Almeida. Candidato, as filas na saúde seriam de milhares em Santa Catarina. O candidato da coligação, que não é a sua, da coligação oponente, afirma que há milhões disponíveis, mas que, apesar disso, afirma ele, por falta de gestão, a fila para cirurgias e exames especializados ainda tem milhares de pessoas aguardando. Qual a sua posição e o que o senhor propõe para resolver esse tipo de situação?
4: Bom, Rosi, filas na saúde foi uma coisa que sempre houveram, né? As coisas têm melhorado bastante, mas precisa melhorar muito, muito. Eu vejo que quanto mais recurso tiver, melhora. Com certeza. Mas a descentralização de exames, trazer mais para o interior, né, exames mais elaborados no interior, isso vai ajudar muito, né? Porque as filas acontecem porque também tem exames que estão lá no litoral, lá em Florianópolis, estão lá em Chapecó, nas cidades maiores, né? E o pessoal do interior também precisa disso. Então, o uso melhor do dinheiro, né? Tô falando isso porque vem de vários governos esse problema, né? Vários governos não conseguiram resolver esse problema, mas eu vejo que tem que descentralizar, tirar da capital, tirar da cidade grande, né, esses exames mais elaborados que precisam, e trazer para o nosso interior. É essa briga que eu sempre venho batendo na mesma tecla, né? A saúde mais próximo de você. O que é a saúde mais próximo de você? Ela vem para nossa região. Ela estar aqui mais próximo de nós, né? Não é sair daqui uma van com 15, 20 pessoas, ir a Florianópolis, essas 15, 20 pessoas que deve estar vindo de Campos Novos, de Capinzal, de Vargem e tal, de todas as cidades, e chegam todas lá em Florianópolis, né, pela manhã, e as filas são enormes. Então, se nós descentralizar, trazer para próximo onde as pessoas estão, vai melhorar bastante.
3: Obrigada, candidato. O segundo tema proposto aqui pelo jornalismo é a falta de investimento em moradias. Santa Catarina é um estado que tem uma excelente geração de vagas para emprego, inclusive na nossa região, sempre estão disponíveis aí mais de 100 vagas para várias atividades. Entretanto, o estado que recebe um grande número de imigrantes, é o estado que mais recebe imigração no Brasil, não conseguiu até agora atender a esta falta extrema de oferta de moradia. Minha pergunta para a candidata a deputada estadual do Partido Liberal, PL, Adrianinha, é sobre este tema. Como o estado pode oferecer, de fato, aos municípios possibilidade de fazer investimentos em habitação?
5: Bom, Rose, antes de iniciar minha fala falando a respeito da habitação, que é algo extremamente importante, quero complementar a fala do meu colega aqui, o Tita, falando que realmente a gente precisa trabalhar continuadamente nas propostas de redução das filas, né? Mas não é só através do mutirão, porque eu penso que quando é uma gestão efetiva, que tem dinheiro em caixa, que se faz, se sabe o que está fazendo, a gente vai eliminando os mutirões da nossa vida. Porque o que acontece com os mutirões significa que não tem uma capacidade instalada e por isso que há o acúmulo. Então nós precisamos ter pessoas que entendam do que precisa ser feito, que estejam próximas de nós, dentro das nossas regiões, e consigam entregar. Porque eu penso hoje que precisamos olhar para o nosso interior, que nós não podemos hoje concentrar tudo nos grandes centros, e precisamos vocacionar os hospitais menores para que realize pequenas cirurgias, cirurgias de médio porte, que não precisam de leitos de UTI, e nós temos muito no nosso, na nossa região, mas precisa ter pessoas e representatividade aqui de dentro da nossa região, que realmente vivam isso todos os dias na porta do nosso hospital. Temos aqui como exemplo, Rose, o nosso Hospital Dr. José Atanásio, o quanto evoluiu nesses últimos anos, o quanto nossa população ganhou com isso. E através dos leitos de UTI que vieram, agora também, nós conseguimos conquistar a habilitação da alta complexidade. Isso é trazer a saúde para mais perto da nossa população, da Amplasc e dos nossos pacientes aqui. E, então, falando ainda a respeito do Casa Catarina, quero já começar falando aqui da questão da habitação, é que o governador Jorginho foi um governador que olhou para todos os municípios nessas questões, mas precisamos ainda ampliar muito mais. Foi elaborado o Casa Catarina para cada quantidade de habitantes, uma determinada casa, exemplo, cada 10 mil habitantes por município, 12 unidades. Isso ainda não é suficiente. Nós precisamos ampliar isso e buscar mais efetividade nesse trabalho. É dessa forma que eu vou trabalhar.
3: Obrigada, candidata Adriana. Terceira questão a ser debatida aqui é a respeito da falta de policiamento. Obviamente que estamos tratando em nível de estado, não apenas de Campos Novos. E há um depoimento, candidato Zancanara, deputado federal pelo PSD, há depoimento das próprias forças de segurança, tanto da civil como da militar, que é exíguo o número de policiais. É diminuto a ponto de algumas cidades terem uma viatura rodando. Tem o armamento, tem a viatura, tem a estrutura, mas falta o componente humano. É óbvio também que entra aí a tecnologia, né, nas operações da área de segurança, que colabora muito, mas sem policiamento não tem como fazer rodar a segurança. Qual a sua proposta para trazer policiais para o interior de Santa Catarina, para os municípios do interior?
6: Muito bem, colocado aqui por você na introdução, o policiamento efetivo, o humano, ele é necessário, não tem como a máquina substituí-lo em 100%. A máquina vai vir auxiliar e já está auxiliando. Em diversas regiões já possui um monitoramento compartilhado, hoje já se encontram soluções apropriadas para segurança contra as mulheres, com tornozeleiras eletrônicas. Não podemos só olhar efetivamente o policial militar, mas sim como a segurança como um todo, que é um dos assuntos mais pertinentes e que demanda uma melhora muito grande. Um dos pontos que a gente pretende evoluir e melhorar, sim, é criar talvez concursos regionalizados, onde o concurso seja disponível para aquela região e aquele policial que venha a se destacar, a passar no concurso, permaneça na região. Voltando com a questão da habitação, por que não conciliarmos um resultado de melhoras na habitação para criarmos algumas vilas militares direcionando para os policiais com facilitamento de financiamento para esses efetivos permanecerem na região? Fico muito feliz quando relatam aqui as questões de saúde, os leitos da UTI aqui de Campos Novos, mas também buscar melhorias na saúde para esses policiais regionalmente falando. Essa é uma das questões que nós podemos buscar junto à Câmara dos Deputados.
3: O senhor ainda tem 5 minutos. Ah, perdão, tem ainda 5 segundos.
6: Tchau. Obrigado.
3: Ótimo. Então, ótimo. Meio-dia e 44 minutos, o Jornal da Cultura hoje apresenta os candidatos a deputado estadual e federal da nossa região discutindo temas de interesse aqui. Então, ouvindo, não é um debate, né? O tempo, ele é estabelecido mais para efeito de organização aqui do rádio. Ortiz.
2: Ok, Rose. Uma pausa então, senhores. Um tempinho aqui. Vamos a uma conversa com os nossos anunciantes e já voltamos. 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

0: Perfeito, de volta aqui, Jornal da Cultura. Hoje, edição especial, numa conversa aqui com o Tita, com a Adrianinha, do município de Vargem, com o Zancanaro. No caso, a Adrianinha e o Tita são candidatos à Assembleia Legislativa de Santa Catarina e o ex-prefeito Zancanaro, candidato à Câmara Federal. Estamos numa conversa aqui num formato de, não debate, mas de uma entrevista, né? Bem produtiva, bem interessante. Vamos então, um segundo bloco aqui com eles, um segundo e último bloco, por assim dizer, né, Rose? Tem assuntos importantes aí que eles vão na sequência responder. Vamos lá então.
1: Pois não, Ortiz e convidados nesta segunda rodada de perguntas aos candidatos com 1 minuto e meio. E o Ortiz já se encarregou aqui de marcar o tempo agora, pela ordem de sorteio dos candidatos para os temas. Adrianinha, do Partido Liberal, responderá sobre hemodiálise e UPA na região da Amplasque. Alexandre Zancanaro, candidato a deputado federal pelo PSD, responderá sobre a deficiência na manutenção da energia elétrica no campo e na cidade, e o candidato Tita sobre infraestrutura viária. Adriana, os prefeitos da Amplasque assinaram um documento conjunto como um pedido regional do Planalto Sul para que efetivamente ocorra a instalação do atendimento de hemodiálise aqui na região. A Amplasque fez muito bem seu dever de casa, fez um levantamento e diagnosticou que o maior número de pacientes que faz hemodiálise em Luzerna é de Campos Novos. A maioria supera todos os outros municípios que para lá vão. E a situação da UPA seria talvez uma alternativa, né, para os atendimentos não tão emergenciais que hoje desembocam todos eles no, entre aspas, hospital regional, que de fato é o Hospital Dr. José Atanásio. O pedido está na mesa do governador e do secretário de saúde do estado em relação à hemodiálise. E o que a senhora propõe então em relação a esse pedido?
2: Eu vejo hoje, com certeza, Rosi, um pedido totalmente viável, porque a gente precisa trabalhar sempre com a finalidade de entregar resultados, e isso é entregar resultados para os nossos pacientes da nossa região. E não falo aqui só de Campos Novos, a gente tem que pensar a nível regional para que a gente consiga ser assertivo nas questões da saúde. Hoje nós sabemos que mais de 30 pacientes, sim, Rose, são de Campos Novos, e são pacientes aí que fazem um tratamento contínuo, muitas vezes até 3 vezes na semana, e sabemos o enfrentamento de se deslocar para outras cidades, que representa tempo na estrada, que representa risco, que representa desgaste físico, emocional, não só para o paciente, mas para sua família também, que sai 3, 4 horas da manhã de casa e volta 8, 9 horas da noite. Então, através de ter alguém aqui, e essa vai ser uma das minhas propostas, está no meu plano de trabalho, é a questão da implantação do serviço de hemodiálise dentro de Campos Novos. Porque hoje, só vale ressaltar aqui que nós temos o serviço de hemodiálise dentro da nossa UTI. Ele já funciona ali para os pacientes dentro da terapia intensiva, e é um serviço de excelência que os nossos profissionais fazem aqui, só abrir esse gancho. Mas a gente precisa ter a clínica em si para tratar os pacientes clínicos, né, que precisam continuadamente estar sendo atendido. Então aqui não basta a gente anunciar uma obra. Eu sou, quem conhece meu trabalho na saúde e na gestão, eu gosto de resultados. Então não estou aqui para fazer promessa, estou aqui para a gente possa cumprir com a nossa população e que eles possam nos cobrar. É a garantia de estrutura, equipamento, profissionais, credencial, custeio. Porque a gente precisa ter na ponta do lápis, na ponta da caneta, o curto, médio, a curto, médio e longo prazo, e para que as coisas realmente aconteçam e entreguem um serviço para a nossa comunidade. Porque quem precisa de hemodiálise já enfrenta uma rotina muito difícil. E o mínimo que nós podemos fazer enquanto gestores é aproximar esse tratamento da sua casa. Muito obrigada.
1: Obrigada, obrigada, senhora. Candidata a deputado federal, Alexandre Zancanaro, PSD. Deficiência na manutenção de energia elétrica no campo e na cidade. A região cresce a ritmo muito importante, Campos Novos e toda a região. Santa Catarina é um estado, né, de excelentes resultados também, inovação, qualificação. Entretanto, quando os eventos adversos do clima, eles estão, né, na nossa casa, perto de nós percebemos que existe de fato uma dificuldade grande dos profissionais da empresa de fornecimento de energia elétrica em Santa Catarina, Celesc, em fazer a rápida manutenção da energia e garantir que esses investimentos eles se mantenham funcionando aqui em Santa Catarina. Qual é a sua visão sobre esse problema da deficiência energética e que proposta o senhor teria nesta área?
3: Bora lá. Primeiro, dar os parabéns aos colaboradores da Celesc, principalmente aqui da nossa regional, Joaçaba, Caçador, os quais não medem esforços com aquilo que eles têm de possibilidade de trabalhar, de solucionar os problemas quando assim existe. Agora, o que nós precisamos mudar pontualmente é a visão de investimento a curto e a longo prazo da Celesc. O que a Celesc vem apresentando nos últimos anos é uma ineficiência de investimento de melhora, porque não está acompanhando o crescimento da nossa região, não está acompanhando o crescimento das empresas que aqui hoje se instalam e não conseguem produzir na sua totalidade por falta de energia. Robôs instalados dentro de empresas, os quais acabam ficando ociosos porque oscila a energia. Empresas que poderiam rodar 18, 22, 24 horas, não podendo rodar por falta que chega a energia. Ao setor do

0: pequeno do agricultor muito se expandiu em rede trifásica, levando ao campo, mas a necessidade de se chegar a todos os quatro cantos do nosso estado, bem como a interação com a inovação da internet, chegar ao 5G que nós comentávamos ontem, em todos os pontos e não somente nas centrais da capital ou regiões do vale, nos grandes centros. Precisamos este olhar diferenciado da nossa Celesc e, como deputado federal, tentar garantir recursos do Ministério de Infraestrutura para que nós possamos alocar esses investimentos pontuais.
1: Muito obrigada, candidato Sancanaro. Candidato Tita Almeida, infraestrutura viária. Chegamos a um ponto em que se fez necessário uma ação no Ministério Público Federal para que tivéssemos uma pintura de pista das rodovias. Eu sou testemunha que prefeitos, vereadores, empresários, lideranças, uma representação vasta da nossa região já bateu em todas as portas, Brasília, Florianópolis, requerendo melhorias nessa infraestrutura viária, tanto na área de segurança das pessoas, como também para que a produção ela possa ter para onde sair, não é? Entretanto, foi necessária uma ação judicial para que uma pequena providência fosse tomada. Qual é a sua proposta, né, enquanto candidato a deputado estadual, para que seja destravada essa situação aí, relacionada à infraestrutura viária, tanto das BRs, como também dos municípios que precisam de contorno viário e assim por diante?
2: Bom, Rosé, a nossa infraestrutura está ultrapassadíssima. Nossa BR-470 é de 1979, onde passava 10 carros por dia, hoje passam 10 mil por hora. É horrível a nossa infraestrutura. E nós estamos num local que é o entroncamento mais importante do sul do país, né? Não pode continuar desse jeito, né? E tudo é interligado, infraestrutura, a saúde, tudo isso é interligado para o crescimento da nossa região, né? Isso que aconteceu, dessa denúncia ao Ministério Público que foi feito na BR-470, fui eu que fiz. Eu, como produtor rural e mais dois vereadores. Foi tomada as providências de pintar a BR ali por conta, né, disso aí que foi feito, né? Imagino que eu posso fazer como deputado também, né? Mas assim, temos que mudar, nós temos que colocar o elevado do nosso trevo principal, a duplicação da 470, da 282, né? É inadmissível nós colocarmos pedágio aqui e a duplicação acontecer lá no litoral. É falta de representatividade nossa. As coisas acontecem no litoral porque tem representatividade, porque os deputados que vêm aqui, levam nossos votos, vão para o litoral e lá eles moram. Lá as coisas acontecem. Por que que a gente não tem saúde aqui, Adriana? Por que que a gente não tem energia melhor aqui, Xande, para desenvolver, para trazer mais indústria? Uma coisa está interligada à outra. Nós precisamos ter representatividade. É isso que eu quero pedir para a nossa comunidade. Pense em quem vocês vão votar. Votem pessoas aqui da nossa região, né? Nós estamos fazendo um esforço enorme, sem ser já deputado, fazendo essas denúncias para as coisas acontecerem. Mas se nós votarmos nas pessoas daqui, as coisas vão acontecer.
1: Meio-dia, 57 minutos, já nos encaminhamos para o encerramento desse nosso diálogo aqui entre os candidatos, Silvio Alexandre Zancanaro, candidato a deputado federal, João Batista Ramos de Almeida, Tita Almeida, candidato a deputado estadual, e Adrianinha Correia, candidata a deputada estadual. Para encerrar, nós propomos aqui, então, candidatos, que os senhores falem de grandes projetos para elevar a Amplasc ao patamar merecido em Santa Catarina e no Brasil, pois é a maior região produtora de grãos, de produção de energia, geradora de empregos, mas ainda sem um retorno adequado em questões estratégicas para o bem-estar da população. Se fôssemos citar aqui alguns temas já abordados, não é? Como habitação, por exemplo, mas também temos outros temas importantes que poderíamos levantar, mas com vocês, as propostas nós queremos ouvir de vocês, pontuando sempre que essa região é uma região muito importante no contexto nacional, é a maior produtora de sementes, não é? E de qualidade, e além de outras, né, outros atrativos importantíssimos que temos aqui, mas até o momento não se percebe que esse retorno é adequado em questões, perdão, em questões estratégicas para a nossa região. Aqui pela ordem de sorteio, então, o candidato a deputado federal Alexandre Zancanaro, grandes projetos para Amplasc, candidata Adrianinha e candidato Tita. Um minuto e meio para cada um.
0: Bom, quando se fala de Amplasc, nós não podemos realmente fugir do nosso principal eixo do agronegócio. E sem sombra de dúvida, um grande investimento, um grande diferencial era nós criarmos um hub, um ecossistema direcionado ao agronegócio. Hoje nós possuímos alta tecnologia que vem muito de fora, desenvolvidas algumas aqui na nossa região, e infelizmente a riqueza está indo para fora, processada, ganhando valor e retornando para a nossa região. E nós precisamos criar ao inverso dessa situação e tentar permanecer esses investimentos aqui no meio-oeste, no oeste, para que nós possamos, desde do agronegócio, desde o grão, desde da proteína, que é muito rica e sai muita matéria-prima para fora, processada lá fora, e aqui não. Nós precisamos, com esse ecossistema, esse hub de inovação, de desenvolvimento, seja de laboratórios, seja de marcas de patentes, seja de novas tecnologias, permaneçam os talentos aqui na nossa região. Hoje muito se trata desses talentos, vêm multinacionais, acabam usufruindo de todo esse conhecimento, de toda essa base que nós temos aqui na nossa região, e estão levando para fora do país. Um projeto estruturante para permanecer esses talentos em nossa região. Esse, eu acho que é um dos fundamentos. Como deputado federal, nós podemos brigar juntamente com os nossos dois deputados estaduais que estarão na Alesc, para que nós possamos fomentar esse desenvolvimento vocacional da nossa região.
3: Bom,
1: Adriana, por favor.
3: Bom, quero aqui comentar a respeito da questão da UPA em Campos Novos. Eu vejo hoje que a UPA, ela segue alguns critérios, né? Daí no mínimo de 150 atendimentos por dia, né? E hoje o nosso município de Campos Novos, nosso hospital, atende aí, chega uma média, às vezes, de até 200 atendimentos num dia. Então, nós temos total estrutura para poder acolher uma UPA aqui, para resolver os pequenos problemas, digamos dessa forma. Problemas de média, de baixa e média complexidade. E deixar o nosso hospital vocacionado nas questões que realmente são mais graves. Com pacientes que vêm com o SAMU, que logo aí teremos a nossa unidade avançada com médico, que já temos a unidade básica, que já faz um excelente trabalho aqui, os nossos profissionais da área. Isso vem para implementar e fortalecer o serviço dos nossos 7 municípios. Então, quero aqui trabalhar fortemente, Rose, na questão da implantação da UPA, porque o que é a UPA hoje? Esse atendimento de baixa e média complexidade, com realização de raio-x, com realização de exames laboratoriais, só não interna o paciente, igual ao nosso hospital. Então, ele dá mais agilidade àquele paciente que tem uma queixa hoje de febre, de cefaleia, e vai lá e é atendido, é resolvido. E, se necessário, ele é encaminhado para o hospital. Então, isso desafoga as unidades de saúde, que hoje são um problema no nosso paciente ainda ir para a fila num posto de saúde, onde tem 10 fichas, onde tem 12 fichas. Não vejo que é dessa forma. Nós precisamos evoluir, porque quem adoece não marca a hora para adoecer. E não dá para eu agendar para daqui uma semana. Então, uma UPA vem de encontro e atinge todos a saúde da nossa região. E vai melhorar o atendimento em cada município. Então, é dessa forma que a gente quer entregar um grande trabalho, tendo alguém que saiba o que faz. E eu vou estar lá junto com o nosso governador Jorginho, lutando pela nossa região da Amplasc. Obrigada.
1: Candidato Tita, grandes projetos para a região da Amplasc, na sua visão.
2: Bom, Gozi, vocês viram que as coisas estão interligadas, né? Tem que ter grandes projetos para a saúde, grandes projetos de infraestrutura, grandes projetos de rede elétrica, tudo isso está interligado. O que nós precisamos? O Brasil tem que parar de ser aquele armazém de Túlia. Aquele armazenzinho de Túlia, que você ia lá, pegava um quilozinho de arroz, um quilozinho de feijão. Nós temos que industrializar, né? Os nossos produtos aqui carrega no, na, nas cooperativas, vai para o porto, do porto vai para a China, vai para os Estados Unidos, lá eles geram a riqueza, a renda, o emprego, né? Volta para cá mais caro para nós, nós acabamos pagando mais caro, nosso dinheiro não vale nada hoje, né? E as coisas não acontecem aqui. Então, infraestrutura. Parabéns à nossa cooperativa que deu um passo importantíssimo para Campos Novos, a usina de etanol. Nós vamos ali gerar riqueza e renda e estar transformando a nossa matéria-prima. É isso que nós temos que fazer. Nós temos que fazer o nosso contorno sul para abrir mais áreas industriais. Nós temos que melhorar as nossas BRs, duplicando as nossas BRs, o acesso da nossa cidade, colocando a UPA, Adriane, que é importantíssimo, melhorar a saúde, profissionalizar a nossa mão de obra é fundamental. Nós estamos atrasados em tudo isso. A nossa região está atrasada em tudo isso porque não tem representatividade. Porque não tem ninguém na mesa do governador, na mesa do presidente, falando que aqui nós produzimos com força, né? Produzimos muito bem, temos o melhor produto, o soja da região, temos milho à vontade e as coisas não acontecem. Por quê? Porque não tem ninguém na mesa do governador, do presidente, dizendo que tem que acontecer. É isso que nós temos que fazer. Não tem outra coisa. E fazer os projetos acontecerem. Não tem como não fazer dessa maneira.
1: 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Quero agradecer muito a presença de vocês, foi um momento muito agradável do nosso ponto de vista, e também, Ortiz, sempre uma convivência muito agradável contigo aí. E então, muito obrigada, uma palavra final aos senhores candidatos. Adriana?
3: Quero aqui dizer então para as pessoas que estou à disposição, como coloquei antes, meu CPF está à disposição da nossa região, da nossa Amplasque. Nós somos uma potência, mas nós precisamos realmente valorizar quem está aqui, valorizar quem caminha pelas nossas ruas, que anda pelas nossas estradas do interior, que usa a educação do nosso município, que são nossos filhos, e principalmente que usa a saúde dos nossos municípios, que a gente precisa melhorar. Essa é a minha pauta, a minha bandeira, e que junto aqui com o deputado federal, que a gente acredita que nós vamos ter com mais representatividade, junto com o Tita, nós vamos junto fazer um grande governo e desenvolver a nossa região, e nós nunca mais ficaremos sem um deputado na nossa região da Amplasque. Quero aqui agradecer e dizer que na emergência é 192, mas na urna é 22192, Adrianinha da Saúde, um voto de emergência pela saúde da região da Amplasque. Muito obrigada. Okay.
1: Tita, por favor, Zancanaro, à vontade.
2: Bom, queria agradecer o espaço, Rose, muito obrigado mesmo, a Rádio Cultura sempre fazendo o papel dela, mostrando para as pessoas como que a gente pode prosseguir. Quero dizer que estamos aqui para fazer o melhor pelo nosso município, precisamos de ter representatividade, né? Representatividade é fundamental, né? E não esqueçam, gente, né? No dia 4 agora, 30001, né? Ou votem em quem é da nossa região, é isso que eu estou pedindo. Com isso nós teremos mais condições de estar representando e estar mostrando para as pessoas, né, que a gente pode fazer o mais para a nossa região.
1: Alexandre Zancanaro, suas considerações finais.
0: Obrigado, Rose, Ortiz, a toda a direção da Rádio Cultura pela oportunidade de estarmos aqui nessa reta final, chegando aos eleitores de toda a nossa região. A você, eleitor, dia 4 de outubro, a importância não é somente do seu voto, é a importância da representatividade para os 4 próximos anos. É representantes que conheçam aonde fica o bairro A, o bairro B, aonde fica a Vargem, onde fica Campos Novos, onde fica Monte Carlo, Celso Ramos, que não são aventureiros, que têm histórico já de trabalho, que têm já prestação de serviço com a comunidade, que já mostraram que é possível fazer. Por isso, no dia 4 de outubro, para deputado federal, é 5555, é Zancanaro. É o primeiro voto. É chegar na urna, confirmar 5555 Zancanaro. Para deputado estadual, temos o 30001 ou o 22192. Confirma. São os dois candidatos da nossa região, da Amplasque. Para federal, eu peço voto sim, seja para o Amin, para o Lunelli, para Carol Detone. Para governador, o meu governador é o 55, mas para presidente é o Caiado ou é o 22, o Bolsonaro. São pessoas que têm histórico, que já fizeram e vão fazer muito mais. estamos aqui colocando o nosso nome à disposição para os próximos 4 anos. Acreditem, deem a oportunidade. Não vamos fazer como nos outros anos, que muitos deputados vieram aqui, pegaram o voto e sequer voltaram ao nosso município. Foram mais de 140 deputados que receberam votos na última eleição para deputado estadual. Nós temos 2 grandes nomes aqui que podem representar muito bem a nossa região. Para deputado federal, fazem 48 anos que Campos Novos não elege um deputado federal. Tivemos o prazer do Dejandir, do Justiniano, que nos representaram brevemente, mas agora nós temos a possibilidade de eleger um novo nome na Câmara dos Deputados. Zancanaro 5555. Este é o número. Vamos com fé forte e o que nosso bom Deus nos ilumine e nos guarde aí nos próximos dias. Até dia 4 de outubro na urna, gente.
1: Ouvintes, agradeço a audiência. Pedro Ortiz, muito obrigada. Boa tarde.
4: Ok, boa tarde, Rose. Obrigado mais uma vez, Adrianinha, o Zancanaro, o Tita, pelas presenças aqui nesse momento importante. Nessa conversa bem interessante, né? De uma maneira descontraída, bastante informativa, né? Para que o eleitor vá definindo aí, já estamos perto da eleição efetivamente, 4 de outubro chega logo. Então, sorte e saúde para vocês, né? E que vocês continuem tendo uma boa campanha até o fim, até o dia da eleição. É isso, gente, concluímos aqui essa edição, então, obrigado, Rose, mais uma vez. Grato a todos e muito obrigado aqui ao Super Lucas com a gente no Jornal da Cultura. Boa tarde.
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1: Nossa saudação, amiga, aos estimados radioventes do programa Caminhar na Esperança. Chegamos ao dia da Bíblia, último domingo de setembro. Nossa caminhada chamados pelo Evangelho de São Mateus à conversão. E Jesus conta a parábola dos dois irmãos, e os líderes judaicos são amplamente criticados por Jesus no Evangelho de Mateus e pensam que servem a Deus com sua rigorosa e legalista fidelidade à lei mosaica. E, no entanto, não a obedecem ou a transgridem e só a observam exteriormente. Por outro lado, aqueles que são considerados distantes de Deus e desobedientes, entre aspas, segundo os escribas e fariseus, os donos da ideologia religiosa do templo, e eles escutam tanto a João Batista como ao próprio ensinamento e a prática dos mandamentos de Deus que Jesus ensina. Por isso que o Evangelho de Mateus e este trecho que vamos meditar neste último domingo do mês da Bíblia é aberto um convite à conversão. A história contada por Jesus, a parábola dos dois irmãos, e ele conta justamente as lideranças do templo, que naquele tempo haviam as lideranças religiosas, sacerdotes, escribas e fariseus eram as lideranças intelectuais, então ou teológicas do tempo, e os anciãos do povo que representavam, né, a ideologia política e religiosa toda misturada. E traz o caso de um pai que convida dois de seus filhos para trabalhar na vinha, que seria o mesmo que dizer trabalhar no reino. O primeiro impulsivamente diz não, que não vai ir, mas depois toma consciência, se arrepende e vai trabalhar a jornada inteira na vinha do Senhor. A jornada significa a vida. O outro que diz sim, mas logo depois, na realidade e na prática, não foi trabalhar na vinha, não se dispôs a servir. Jesus questiona então os seus interlocutores, que são as lideranças do povo de Israel: qual dos dois faz a vontade do Pai do Céu? Mas que depressa respondem: com certeza o primeiro. A trave dos próprios olhos não lhes permitia ver que Jesus estava se referindo a eles. Em verdade vos digo que os cobradores de impostos, os pecadores, as prostitutas, vos precederão no reino dos céus. Essa história ajuda a entender que o primeiro filho é a figura de todos os pecadores, daqueles que lutam e trabalham, e aqueles que estão abertos à justiça do reino, à conversão de vida. O segundo, por sua vez, o filho que diz tudo sim às aparências externas, é a figura justamente dos outros interlocutores de Jesus: escribas e fariseus, sumos sacerdotes, anciãos do povo, aqueles que concentraram todo o poder numa ideologia religiosa a serviço do poder que exclui, que esmaga e que oprime. A religião a serviço do poder e dos que a eles se assemelham, aos quais se consideram justos e não se converte. Eles são moralistas, eles defendem aquelas pautas somente de tempos em tempos quando lhe interessam. Embora não fossem modelos de vida, os primeiros, diante da pregação de João Batista, quer dizer, aqueles pelo qual Jesus veio, para as ovelhas perdidas de Israel, converteram-se e mudaram de vida, enquanto os escribas e fariseus e sumos sacerdotes, doutores da lei, o poder não se converte. E o pior de tudo, eliminam os profetas e agora tramam eliminar o próprio Deus Salvador. O Papa Francisco ensinou com esses simples exemplos: Jesus quer superar uma religião entendida apenas como prática exterior e habitual, por costume, que não incide na vida e nas atitudes das pessoas. Uma religião superficial, apenas ritual ou virtual, no mau sentido da palavra. A história igualmente nos ajuda a perceber que Deus nunca desiste de nós. Mesmo diante do nosso não, aguarda com paciência o nosso sim. E diante da nossa decisão de voltar, acolhe-nos com misericórdia. A parábola de Lucas no filho pródigo. Grave seria considerar-nos superiores aos demais, alimentando o espírito de beligerância. Estamos sempre em guerra, em contendas, em oposição, em briga a tudo aquilo que a Igreja programa através e proclama ou nos incentiva a testemunhar através do Evangelho. Nas redes sociais é assim, programando a discórdia em vez de promover a cultura do encontro fraterno, nos dizia o Papa Francisco. E o Papa atual, o Papa Leão, nos diz que se nós não formos pontes que unem as margens opostas, nós não servimos para entrar no reino. Conversão é processo contínuo. O Evangelho questiona a forma como vivemos a vida cristã, que não se solidifica com belas pregações sustentadas por mensageiros com aparatos estéticos e vistosos, em rituais incompreensíveis, mas sim com os compromissos concretos em sintonia com as bem-aventuranças. Eu não vim para julgar e condenar, vim para salvar. O médico veio para curar os que estavam doentes. Ele é o médico do corpo, da alma, da mente e do coração, aquele que nos envia o Espírito, que nos purifica, que nos lava, que nos cura de todas as enfermidades e, pela sua misericórdia, de todo o mal, do pecado, da autossuficiência, do orgulho, da prepotência e do ódio que causa divisão, que o espírito do mal veio justamente para dividir, separar, enfraquecer. E é justamente aquilo que Jesus diz: a mentira são as trevas, a escuridão, que leva as pessoas à depressão, ao poço, ao fundo, que nos leva à morte eterna. E Deus nos criou e enviou Jesus ao mundo, segundo o Evangelho de Mateus, para transformar nossos corações de pedra em corações de carne, humanos, capazes de acolher a sua palavra e colocar em prática o mandamento do amor: servir, cuidar, defender, promover a vida e a vida em abundância, pela qual Jesus morreu na cruz para nos salvar. Que o Deus de bondade e de amor derrame sobre nós no dia que nós vamos celebrar o dia da Bíblia, para que possamos entrar no novo mês missionário, para sermos portadores de esperança, de luz e de paz. E lembremos a missão que o canto da Romaria vai nos animar: chamados a ser peregrinos de esperança, sinais de paz, guiados pelo dom do Espírito Santo, que é a luz que ilumina nossa mente e nossos corações e converte a nossa vida ao serviço, ao amor, a serviço da paz. Em nome do Pai, do Filho e do Espírito Santo. Amém.
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2: 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Hora certa.
3: 1:23.
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2: Minuto do Agro, uma produção do Sistema CNA Senar.
8: O mercado catarinense de terneiros manteve a trajetória de valorização no primeiro semestre de 2026. Os preços dos animais de desmama encerraram o período com crescimento de aproximadamente 19% em relação aos registrados no mesmo período de 2025, consolidando o segundo ano consecutivo de alta após 3 anos de retração. Os dados fazem parte do levantamento realizado pelo Grupo de Melhoramento Genético da UDESC. O estudo conta com o apoio da FAESC, parceira dos eventos agropecuários de Santa Catarina. Entre janeiro e junho de 2026, foram contabilizados 85 leilões, número ligeiramente superior aos 82 registrados no primeiro semestre de 2025. Minuto do Agro, uma produção do sistema CNA, FAESC, Senar e sindicatos rurais.
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3: Eu mesmo. Fala comigo, bebê. Tô na área e a partir de agora começa a melhor parte da sua tarde, mais uma edição do nosso queridinho, o nosso show da alegria, o bom filho a casa torna, né? É, depois aí de fazer um período de mini férias do Douglas Tony, lá no Comando Geral, com muita alegria, estou aqui para mais um programa Show da Alegria. Essa alegria que vai até no nome do programa, hoje sexta-feira com as mais da semana, começando um pouquinho mais tarde, hoje 1:30, mas em tempo vou destacar todo

0: 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Vamos começar com as mais da semana.
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0: Hora certa. Cultura.
1: 1:33.
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5: Uma hora e 38 minutos aqui na programação da Mais Ouvida, 25 graus a temperatura, e sinistra programação um pouquinho diferente. Tivemos que unificar aqui os blocos comerciais para a gente conseguir compactar o programa. Mas, claro, em tempo a gente vai trazer as mais da semana, momento bailão, tem momento flashback, tem momento fé, tudo que tem no, todos os ingredientes do programa, da nossa receita diária do Show da Alegria, vai acontecer. 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

0: 20, agora faltando para as 14h. 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
0: 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E aí, minha gente, 1h43. 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
0: Legal, legal, família Cultura 15, agora faltando para as 14h. 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E aí, turma do fundão, galera do açougue, galera da padoca, aquele abraço pessoal lá dentro do açougue. Estão sempre ouvindo a programação com a gente, pessoal da padaria também, né? Que às vezes a gente vai lá, no ambiente tem aquelas rádios do mercado mesmo, né? E aí fala das promoções do mercado em todas as horas da programação. Mas lá no fundão, a turma do fundão, eles driblam, né? O que diz o regimento interno, e eles conseguem dar um jeitinho e me escutar. Na padaria, igual, sempre tem um celularzinho aí pendurado, agarrado numa tomada, com alguém me escutando. E lá no escritório, também escuto a gente. É, não é verdade? Eita, coisa boa. Super Castanhão. Mas hoje em dia, eu entendo, né? Cada comércio que você chega tem a rádio do comércio mesmo, né? Porque imagina, né? Vamos imaginar uma loja de imóveis. Você tá lá na loja de imóveis e aí a pessoa tá olhando, ah, eu quero comprar esse sofá. Olha que sofá bonito, meu Deus, né? E tá quanto? 3 mil. Uau, que legal. Eu acho que eu vou levar esse sofá. De repente, na rádio que a pessoa tá escutando, fala que o concorrente tem um sofá por 2,5 contos. Já pensou? E a pessoa, mas eu vou dar uma pensada. Então hoje em dia muito comércio no ambiente tá fazendo isso, né? Colocando as próprias promoções, falando aí do seu estabelecimento para evitar de repente esse tipo de coisa. Mas lá na padoca não tem, né? Lá no fundão, lá dentro do açougue também, o pessoal escutando a gente. 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Vamos trazendo agora a quarta posição das mais da semana.
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1: Hora certa, cultura.
2: 1:50.
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0: dízimo nos educa para a gratidão e para a generosidade. Ele nos leva a abrir os horizontes da nossa mente, a abrir o nosso coração e nossas mãos, partilhando uma pequena parte do muito que recebemos do Senhor. Senhor, fazei de nós dizimistas conscientes, alegres e generosos.
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0: 2 horas da tarde, já estamos aí praticamente concluindo aqui esta primeira hora do nosso programa. É, exatamente. Deixa eu mandar um abraço aí pra Elizabeth Guzatti Bruneta, tá ligadinha na programação também. Obrigado aí pela sintonia. 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Exatamente, é pela sua saúde, sabe? É pela sua saúde, além de você não ficar muito chato também, né? Tem gente que toma duas, três, fica chato, né? Fica com dor de causa, né? E tem gente que fica rico, já viu? Gente que toma uma fica rico. Eu conheci bastante gente assim. Gente humilde, sabe? Humilde assim, que se olhava e dizia, mas assim, não tem 100 pila no bolso. Dali a pouco tomava duas, meu Deus do céu, falava das terras com a votinha, né? Com o bisavô, era dono da metade da cidade onde você mora, né? Daí lá no final, quando você acha assim que ele tá milionário, ele conta, pois é. Mas ele perdeu tudo numa mesa de baralho, perdeu tudo por uma vaca de cria. É, eu era pra ser rico. Tem essas histórias, né, gente? Não, tem outra. Perdeu tudo nas carreiras. Essa eu vi muito, gente. Eu vi muito. Não, todas aquelas terras pra lá, assim, naquele morrão lá, era tudo meu bisavô. É, você tá bem hoje. Não, não, ele perdeu tudo nas carreiras. É, tem uns contadores de causa que a gente conhece a árvore genealógica, né? 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
0: Vamos agora apresentar aqui as mais da semana. Tem duas músicas aqui que ficaram empatadas. Então é um empate técnico. Apenas pelo critério de desempate, vamos dar a preferência aí pro Gustavo Lima, que é um pouquinho mais recente essa música comparado com o Eduardo Costa. Mas cada uma teve aí 4 execuções nas mais da semana. E a gente vai conhecer agora as músicas que sobem no pódio. Então a terceira colocada, medalha de bronze. E a vice-campeã, medalha de prata pro Gustavo Lima.

0: 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Hora certa, Cultura.
1: 2:05.
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10: 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E agora a grande campeã das mais da semana. Essa música teve a incríveis 6 execuções na semana e obviamente com motivo foi toda a comoção que aconteceu aí por parte do acidente, né? Que vitimou fatalmente o cantor Rick da dupla Rick Renner, e os ouvintes aí tiveram várias manifestações, vários ouvintes pedindo músicas, e entre todas as músicas, essa por si só traz uma mensagem. Se eu não me engano, essa música já foi feita em homenagem ao João Paulo. Essa música o Rick escreveu para o João Paulo, no tempo aí da dupla João Paulo e Daniel, lembram? Quando também, né? Sofreu um acidente E aí o João Paulo faleceu e na época ele escreveu essa música incentivando o Daniel, né? Amigo, não pare, o show tem que continuar. E agora essa música acabou, querendo ou não, também por toda a situação aí do Rick, também os ouvintes tiveram esse engajamento, esse entendimento, né? Que a música também vem de encontro aí com a realidade dele, principalmente quando fala que está perto de Deus e ele em todo lugar. E assim então fechamos as mais da semana com essa linda canção que teve 6 execuções na semana.
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0: 2:16, tá aí então a campeã das mais da semana. Na programação Cultura, nossa próxima atração é o nosso momento nobre do rádio. Aqui no nosso Show da Alegria, hoje vamos falar aí com a Laís, trazendo aquele momento especial, aquele momento de informação e de muita promoção com a Quero Quero. 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
2: Hora certa. 2:22. 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
0: Legal, legal, gente. 2:26. 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Vamos mandando um abraço lá pro seu Antônio Toldo de Anitta Garibaldi, tá ligadinha na programação. Mandando abraço aí pra todos os caminhoneiros, também aí pra suas filhas, pra suas irmãs, as sobrinhas, todo o pessoal maravilhoso e de Anitta Garibaldi, que estão sempre ligados na programação. Valeu, seu Antônio, abraço. Quem também tá curtindo a programação com a gente aqui, ó, a nossa amiga Odete Rosa de Souza, fala aí, Odete.
14: Oferecer todo o programa para Ana Marlício, Laureano, pra todos os montecarlenses, que amanhã Monte Carlo tá de aniversário.
0: Ah, né? É verdade.
14: Tudo de bom aí. E a todos os flamenguistas, manda um abração aí pra nós.
0: Beleza. Tá, valeu, menina.
14: Obrigado, se for atendido.
0: Abraço, abraço aí, tudo de bom. Me mandou um vídeo aqui também. Som no talo, ouvindo a mais ouvida. Então agora, nada melhor do que curtir, já que o som tá alto aí na sua casa. Na sua casa também tá? Se não tá, pode aumentar.

0: amarelado ainda, que é mais novinho, pelo menos o pezinho bateu, porque a música ficou boa demais. E como fazia uma semana que eu não apresentava aqui o nosso Show da Alegria, não podia fazer o Momento Bailão sem o Rainha Musical e o clássico Guardanapo. Essa foi então o nosso Momento Bailão de hoje. Deixa eu mandar um abraço aí pra Ana Mendes, lá do Ateliê das Artes CN, ligadinha na nossa programação. Também tá curtindo aqui a programação da Mais Ouvida. Quem também tá curtindo a programação é a Cirlei Gonçalves, né? Nossas amigas de rádio. Turma, duas notícias boas. A primeira é que eu vou pro Jornalismo Cultura, primeira edição, com Edinho Carlos Moresco. E a segunda é que a partir de agora também, porque afinal de contas já é sexta-feira, né? Pelo amor de Deus, meu Deus do céu.
1: Mas pá, cadê meu churrasco, Emerson? Hoje tem kit churrasco no Show da Alegria.
0: Show da Alegria, bebê, quero sortear um kit churrasco pra você. Abraço aí pro meu amigo Cleverson Lins. Tá curtindo a programação também, voltei das minhas mini férias da tarde, né, Cleverson? É, a Ana Mendes mandou a clássica frase da Dona Florinda: que milagre o senhor por aqui. É, exatamente, bom filho a casa torna, né? É, exatamente. Eu aquela coisa, né? A gente brinca de macaco gordo muitas vezes, quebra um galho aqui, quebra um galho ali, né? Aí de manhã tava fazendo ali a folga, a minisséries do Douglas Tony, de à tarde o Gerson veio aí pro Show da Alegria, o Edinho foi pro Galpão Distância, né? A gente fez aquela muvuca aí, botou tudo os locutor no liquidificador, bateu todo mundo junto aí e deu essa mistureba aí. Mas agora, cada um no seu quadrado, adoado, cada um no seu quadrado. Estamos de volta ao nosso show, liberando já o WhatsApp pro nosso tradicional kit churrasco. Boa sorte, participa! Edinho, contigo, meu amigo, Cultura Notícias, boa tarde.
2: Olá, boa tarde, Emerson e ouvintes do Show da Alegria. Aeroporto de Correia Pinto terá novos horários de voos a partir do mês de outubro.
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2: A Anvisa determinou a apreensão e proibição de venda de dois lotes do Ocrevus, 300 miligramas, 10 ml, utilizado no tratamento de esclerose múltipla. A medida atinge os lotes H7953B14 e H7953B06, que foram distribuídos no Brasil de forma irregular após terem sido originalmente destinados ao exterior. A agência informou que não é possível garantir as condições adequadas de transporte e armazenamento. A proibição inclui venda, distribuição, armazenamento, transporte, importação, exportação e propaganda desses lotes. A Anvisa também determinou o recolhimento de medicamentos manipulados estéreis produzidos pela ICT Farmacêutica até 31 de agosto e 2 de setembro, após identificar falhas consideradas críticas no processo de fabricação e podem comprometer a esterilidade, qualidade e segurança dos produtos. Endividamento cresce e atinge 78% das famílias em Santa Catarina, mas número de pessoas com contas atrasadas recua. As informações da Caerte com Cadu Reis.
3: A Confederação Nacional do Comércio divulgou a atualização da pesquisa de endividamento e inadimplência do consumidor com dados relativos a agosto de 2026. 22% das famílias catarinenses, cerca de uma a cada cinco, possuem contas em atraso. Com este resultado, o índice de inadimplência em Santa Catarina apresentou recuo de 1,4 ponto percentual em relação ao mês anterior. A economista da Federação do Comércio de Bens, Serviços e Turismo de Santa Catarina, Fecomércio, Edilene Cavalcante, avalia.
4: É um dado bastante positivo, né? Um recuo bastante expressivo na inadimplência no mês de agosto. Caiu bastante em relação a agosto do ano passado, que estava uma taxa de 31%. Ou seja, menos famílias com contas atrasadas aqui em Santa Catarina, que mostra, né, um controle maior sobre o orçamento e também essa melhora da capacidade de pagamento. O percentual das famílias que relatam que não vão ter condições de pagar as dívidas, ele recuou em relação ao mês de julho. A gente hoje está com uma taxa de 8%. E a gente tem também um cenário de crescimento da renda real dos trabalhadores, né? Mais pessoas trabalhando. Dados do Caged mostram também uma movimentação maior do emprego. Então, mais renda girando na economia, maior o consumo. E quanto maior essa capacidade de pagar contas atrasadas, melhor para o comércio também.
3: Na contramão do recuo no índice de inadimplência, o percentual de famílias endividadas em Santa Catarina apresentou alta de 1,5 ponto percentual em agosto na comparação com julho e 6,9 pontos percentuais em relação ao mesmo mês do ano passado. O indicador chegou a 78,4%, maior nível da série recente. A economista da Fecomércio Santa Catarina, Edilene Cavalcante, analisa.
4: Essa é uma média histórica de Santa Catarina, esses 7 em cada 10, mas a gente considera também que isso mostra que as famílias estão fazendo mais compras parceladas, né? Temos financiamentos, uso do cartão de crédito, não necessariamente é um fator ruim. Ele se torna ruim quando a pessoa não consegue pagar a conta que foi feita. Então a gente considera que as pessoas estão podendo consumir mais e estão fazendo isso com um certo planejamento. Hoje, 29% da renda das famílias está comprometida com algum tipo de dívida, né? E as parcelas que estão em aberto, essas contas atrasadas é de cerca de 63 dias, né? O que mostra, né, que as famílias estão realmente demorando para pagar as contas que já estão atrasadas e mostra, né, uma dificuldade. Isso a gente percebe principalmente nas classes que ganham menos, né, essa dificuldade de gerir o orçamento no final do mês. Ainda assim, a gente considera em Santa Catarina, né, a Fecomércio, que esses dados estão seguindo a média histórica, em alguns indicadores a gente está melhor do que a média brasileira, uma situação ainda sob equilíbrio.
3: Conforme os dados de agosto, Santa Catarina apresenta índices inferiores à média brasileira, tanto em relação ao endividamento quanto à inadimplência. De Florianópolis, da Rede de Notícias Acaerte, Cadu Reis.
2: O Aeroporto Regional da Serra Catarinense, em Correia Pinto, terá novos horários de voos para São Paulo a partir de 26 de outubro. A alteração segue até 26 de março de 2027. O voo de Congonhas para Correia Pinto sairá às 14 horas e 5 minutos, com chegada prevista para as 15 horas e 40 minutos. No sentido contrário, a decolagem de Correia Pinto será às 16h40, com destino a Congonhas. Os novos horários já estão disponíveis para consulta e compra de passagens. Cultura Notícias volta logo mais às 3 horas aqui comigo. Segue com Emerson, o show da alegria desta sexta.
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5: 2h42. 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

2:34, esse foi o Momento Bailão aqui do nosso show, música Mississippi, um clássico. Quem tem documento amarelado cantou junto, com certeza, e quem não tem documento amarelado

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0: Legal, legal, minha gente. 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Olha, temos muitas e muitas participações aqui. Vários ouvintes participando aqui com a gente, também dando seu recadinho. Também querendo, claro, levar o kit churrasco pra casa, né? Aqui, ó, boa tarde, Emerson. Eu quero churrasco aí pra dar de presente pro filhão Rodrigo, que tá de aniversário ou estará de aniversário dia 27. Aqui a mãe dele é a Maria Bergman. Ô, dona Maria, dona Maria. Dona Maria tá querendo levar o kit churrasco pra casa hoje pra comemorar o aniversário do filhão. Pode, produção? Claro que pode, tá lá no artigo 8º do regulamento, que fala tudo sobre o nosso programa. O ouvinte pode participar também para presentear aniversariante. É uma boa sugestão, né? Agora, sabe o que a gente vai fazer agora aqui? A Sara tá me avisando que o Douglas Tony tá no nosso comércio, então vou puxar um papo com o Douglas Tony agora, né? Faz tempo que a gente não proseia de asmeia, né? A gente tava proseando meio afastado aí, né? Porque ele tava de folga, dele voltou hoje de manhã, não pude passar no programa dele. Então hoje ele passa aqui no nosso programa, Douglas Tony. Depois de exatamente uma semana afastados, né? Porque na sexta-feira passada eu fiz o show da alegria, o Douglas fez alguns flashes aí à tarde. Aí eu trabalhei no sábado, o Douglas já entrou de folga, né? Domingo a gente nos falou, segunda, terça, quarta, quinta, Douglas de folga. E a nossa dupla dinâmica, quase um Batman e Robinson, né? Agora a gente consegue prosear, então. Vamos lá, meu queridão. Ouvinte Cultura quer saber onde anda você, quais são as novidades da nossa tarde. Boa tarde, meu amigo.
1: Oi, Emerson. Boa tarde pra você, meu queridão. Boa tarde, ouvintes da programação Show da Alegria. Sextou! 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Eita, coisa boa. Enfim, só os mais engraçadinhos fazendo aniversário no dia 23. Boa tarde, Carioca.
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1: Valeu, valeu, Carioca. Emerson, um abraço pra você também, meu amigão, daqui Douglas Tony Carioca para o Show da Alegria. Fala aí, homem, show do rádio, tá contigo.
2: Valeu, obrigado Douglas Tony, obrigado Carioca, abraço para os nossos amigos, uma boa ação de vendas aí para vocês, sucesso aí, bom final de semana, bons negócios.

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1: 2:59.
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0: Grande Família Cultura, agora 3:06. Vamos concluindo aqui essa parte do programa. Obrigado, Super Castanhão, meu patrão, pela confiança aqui no nosso trabalho em mais esta oportunidade, em mais uma semana. Amanhã, claro que tem, né, Super Castanhão, porém na programação de sábado à tarde agora é com o Ricardinho Silva, né? Ricardo Silva, na programação aí do sábado à tarde. O meu compromisso é de segunda a sexta e este eu concluo com muita gratidão. Obrigado pela confiança aqui no nosso trabalho. 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Na programação da Mais Ouvida, lembro os amigos ouvintes que o nosso WhatsApp tá liberado, né? Para você participar aqui, concorrer ao kit churrasco e também, claro, né? Tem aquela sessão Beijos e Abraços. Como é que é, Emerson?
1: Olha, Emerson, tudo certo? Jonathan Frederici por aqui. Quero ganhar hoje, eu quero ganhar isso.
0: Pensamento positivo.
1: Churrascão aí, kit churrasco, que ontem eu fiz 10 anos de casado. E queremos ver pra assar uma carne hoje. Um abraço aí.
0: Abraço, abraço. Mas se fez 10 anos de casado, fez com quem, rapaz? Fala direito aí, eu quero saber.
1: Se puder, manda um abraço. E um modão bem top aí. Pra minha esposa, Caroline Machado.
0: Ah, bom.
1: Trabalha ali no escritório da doutora Eliana Ramos. E elas escutam a Rádio Cultura.
0: Que legal.
1: Todo dia ali. Um grande abraço.
0: Valeu, meu rei. Um abraço aí, boa sorte no sorteio. Legal, legal, legal, gente. Quem mais aí também quer aproveitar? Isso aí, gente, ó. Ainda bem que eu não sou candidato. Porque senão o pessoal vai dizer que eu tô prometendo. Eu tô sorteando um kit churrasco, mas todo mundo tá comprometendo o kit churrasco. Ó, Emerson, estamos 10 anos casados, queremos kit churrasco. Emerson, meu filho tá de aniversário, eu quero kit churrasco. Quem mais tá comprometendo o meu kit churrasco com alguém, né? Tipo, se eu ganhar, eu vou presentear quem? Me conta.
2: Boa tarde, Hermes. Aqui é a Terezinha Cordeiro. Quero participar do sorteio do kit churrasco. Se eu ganhar, eu quero comer com meus filhos, com a minha filha, Daisy Cordeiro, que está de aniversário hoje.
0: Parabéns para ela.
2: E eu, domingo.
0: Domingo.
2: 68 anos.
0: Olha.
2: Quase da idade da rádio.
0: É, né?
2: Tudo bom.
0: Tudo bom, minha amiga, e boa sorte, boa sorte. Legal, legal, gente, grandes amigos aí, o Marco Antônio de Medeiro também curtindo a programação com a gente. Tamo junto aí, meu amigão. Aquele abraço. Aqui também, oi Emerson, tudo tranquilo? Leonardo Lopes do Ibicuí, quero participar do kit churrasco. Tamo aí com o mano Matheus Lopes, lidando na granja. Na granja aí do pai, né? Do Ibicuí. Mas, homem do céu, pelo naipe do teu irmão aí, rapaz. Ele fica assim o dia inteiro só no celular ou trabalha? Hein, Léo? Fala aí pra mim, ele trabalha ou só fica no celular? Porque daí, ó, eu vou passar agora no RH, vou pedir as contas. Eu achava que o meu serviço era o serviço mais leve. Que não tinha pra bater o meu serviço. Agora você me mandou a foto aí do teu irmão, rapaz do céu. E não sei, a foto que ficou torta ou tá ventando aí, velho? Parece que o rapaz tá meio torto, acho que celular é pesado. A gente tinha aqueles tijolar antigamente, uns tijolão, era pesado mesmo. Acho que o celular dele é um modelo antigo, tá meio pesado. Que afirma a gelatina, que é isso, rapaz? Vamos, vamos, vamos trabalhar, larga esse celular aí, homem do céu. Brincadeira, Mateuzinho, a gente brinca com quem a gente gosta, tá? Só porque a gente já tem um nível de intimidade aí com a família, estão sempre participando. E a gente faz uma brincadeira aí. Mas geralmente os mais novos são os mais perigosos. Não dá pra gente brincar, né? A gente tem que cuidar. Geralmente o mais novo é o mais brabo de tudo, né? Então é bom a gente brinca, mas opa, tão brincando. Amigo, amiguinho, tá? Ó, ele falou, viu? Eu sei das coisas, gente, eu sou vivido. Ele falou, Hermes, é brabo mesmo, ó, viu? Falei, tá uma brincadeira, menino. Não, o chapéu, pelo chapéu dele eu já vejo que ele é brabo, sabe? Esse chapelão assim, né, de desaguar na sombra, sabe? E chapéu grandão assim, a gente sabe, pelo tamanho de chapéu do homem, deve ser louco de brabo, né? Então já digo, ó, tô brincando. E pra eu dar uma, né, tranquilizada aqui, eu vou chamar o Edinho agora. Tô indo, chega de brincar. Edinho Carlos, mais uma vez no nosso programa aí, Cultura Notícias contigo.
3: De volta, Emerson. Prévia da inflação sobe 0,70% em setembro, aponta IBGE.
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3: STE reforça a plataforma do e-título para eleições 2026, da Caerte Rita Sardi.
5: O Tribunal Superior Eleitoral reforça a infraestrutura do e-título para garantir o funcionamento do aplicativo durante os dois turnos das eleições 2026, inclusive nos dias de votação. A expectativa é evitar as interrupções que ocorreram em eleições anteriores, quando o download e o primeiro acesso eram suspensos para reduzir a sobrecarga do sistema. Para 2026, a previsão é manter esses serviços disponíveis durante a votação. O presidente do TSE, ministro Cássio Nunes Marques, destacou as várias funcionalidades do e-título ao inaugurar um espaço no tribunal exclusivo para tratar da plataforma.
6: O e-título permite ao eleitorado brasileiro emitir o próprio título eleitoral, consultar o local de votação, emitir certidões eleitorais, justificar a ausência no pleito e inscrever-se como mesário voluntário. Quero anunciar que para as eleições de 2026, o TSE, confiante nos melhoramentos de infraestrutura promovidos, permitirá que a emissão do documento seja feita, inclusive, nos dias de votação.
5: Mesmo com a estrutura reforçada, a Justiça Eleitoral recomenda que o eleitor baixe e ative o aplicativo com antecedência, evitando concentração de acessos nos dias de votação. Eleitores com biometria cadastrada e fotografia disponível no aplicativo também podem utilizá-lo como documento oficial de identificação na votação. Nunes Marques informou também que a Justiça Eleitoral poderá se comunicar com o eleitor através do e-título.
6: A nova versão do aplicativo também reúne mais serviços em um único ambiente, como quitação de débitos por PIX ou cartão. O e-título permite, da mesma forma, que a Justiça Eleitoral se comunique diretamente com o eleitorado por meio de notificações diretamente no celular. Nesse contexto está a criação do espaço do e-título. Quanto mais serviços digitais oferecermos, maior é a nossa responsabilidade de garantir que eles estejam disponíveis quando o eleitorado deles precisar.
5: O primeiro turno das eleições será realizado em 4 de outubro e o segundo turno, onde houver, será em 25 de outubro. De Brasília, da Rede de Notícias Acaerte, repórter Rita Sardi.
3: A prévia da inflação oficial medida pelo IPCA ficou em 0,70% em setembro, após registrar deflação de 0,40% em agosto. Em 12 meses, o índice acumula 4,47%, enquanto no ano a alta chega a 3,82%. O principal impacto veio da energia elétrica, que subiu 7,42% com o fim do desconto do bônus Itaipu. O grupo Habitação teve alta de 2,07%. Também contribuíram para o resultado as passagens aéreas, que subiram 9,82%, e a alimentação, com destaque para o tomate, que aumentou 20,76%. O IPCA de setembro foi calculado com preços coletados entre 15 de agosto e 15 de setembro. Cultura Notícias volta às 13h30. Com Ricardinho Silva aqui no Show da Alegria. Segue a programação da Tarde da Cultura contigo, Emerson.
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8: Hora certa.
9: 3:15.
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0: 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Ok, turma, 3:19. 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Campos Novos e região, quem aí tá precisando de divisória?

0: 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Turma, deixa eu mandar abraço aqui pro nosso amigo Anderson Padilha. Hermisso! Manda abraço aí pro Josias Tibes. Tamo na lida aí da boiada, né?
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0: Essa é do Sérgio Reis, né?
1: Sou boiadeiro, minha gente, o que é que há?
0: Quando eu era mais novo, eu imitava o Sérgio Reis. Me lembro que imitava bem certinho. Eu perdi o timbre dele, mas é mais ou menos assim.
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0: Sérgio Reis, é. E essa aí tocando a boiada é boa, né?
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0: Ei, Sérgio! E assim estão eles lá tocando boiada também, né? Tá certo, meus amigos. E agora, gente? Período eleitoral, direito de resposta é bucha. Me pediram direito de resposta aqui, ó. Emerson, boa tarde, meu amigo. Matheus Lopes por cá. Tamo aí com o irmão Léo também lidando na granja do pai. Positivo. E aí, ó, antes o Léo mandou foto do Matheus no celular. Agora o Matheus manda foto, adivinha, do Léo no celular também. Aí eu tava me lembrando que quando eles estavam construindo a granja, eles mandavam mensagem: ô Emerson, mas homem, tá demorando sair a granja. É porque o tempo não ajuda. Uhum. O tempo, eu achava que era o tempo da chuva, né? Não, é o tempo que eles perdem no celular. Olha ali, ó. Não. Coitado do pai de vocês, mas a altura dessa, né? Sabe, o pai dele, esses dias eles me mandaram uma foto, aquele senhor sisudo, da moda antiga, sabe? E eu fico pensando, ele lá, pá, com o martelo, né? Trabalhando lá, fazendo a pregação dele. Ele olha pro lado, de um lado o Matheus no celular. Olha pro outro, o Léo no celular. Meu Deus do céu, gente. O que que vai ser dessa juventude, né? Como diz um amigo meu, não querem nada com nada. Valeu, valeu, turma. Mas não, eles mandaram só pra, no momento, pra registrar as participações, né? Diz que agora já voltaram a trabalhar. Diz que, né? Não sei se é verdade. Boa tarde, Emerson. Tudo bem? Quero participar do kit churrasco aqui, a Pamela. Aproveitar pra parabenizar a mamãe pelo seu aniversário. Manda um modão aí que ela tá acompanhando a programação. É a dona Lúcia. Menina Pamela, por gentileza, só me manda aí o nome completo aí que você tá no sorteio também, tá? Boa sorte aí, minha amiga. Aqui o Jairson Pedrosa também, meu amigo Patrick. Olha quanta gente bonita, outros já nem tanto, né? Não, eu, não é porque não estamos em período eleitoral que eu vou mentir, né, gente? Tem uns bonitos, outros nem tanto. São ajeitados, estão de banho tomado. Botaram uma IA pra dar uma melhorada na foto, mas eu não posso mentir, né? Brincadeira, vocês são todos lindos, tá, gente? Que eu olho assim, não apenas a fisionomia. Eu olho com os olhos do coração, tá? Então são todos lindos, né? Yeah. Oi, Emerson, e linda Mocelin, José Mocelin. Estamos aqui fazendo massa. E estamos de aniversário, 35 anos de casado, segunda-feira. Se ganhar esse kit churrasco, pra fazer um churrascão amanhã. Ô, menino! Então, ó, parabéns, hein? 35 anos de casado. A senhora tá feliz? Agora faz favor, olha pro seu marido e olha pra cara dele. Ele tá feliz? Eu não falei nada. Eu só disse pra senhora olhar pra cara dele e me diga se ele tá feliz. 35 anos de casado, a senhora tá feliz. E o maridão tá feliz ou não? Olha, olha pra ele agora e fique bem sério olhando pra ele. Se ele der risada. Se ele der risada. Dona Zelina, não quero arrumar confusão, não, hein, mas. Olha, olha pra ele ver se ele tá feliz. Peça aí pra ele se ele tá feliz. Ah, ele tá feliz, então tá bom. Ai, meu Deus do céu, alguém me segure que hoje é sexta-feira.
2: Boa tarde, Emerson, tudo bem? É o João Marcelino Jardim Bela Vista. Se a gente participar aí do kit churrasco, e se eu ganhar, vou comer com a minha esposa Nilda e meus filhos, tá?
0: Tá bom?
2: Tudo bem pra você.
0: Tudo de bom e boa sorte.
3: Boa tarde, Emerson, aqui é a Eva da Luz.
0: Oi, Eva.
3: Eu queria participar do kit churrasco. Quero comemorar o aniversário da minha filha. Ela vai fazer terça-feira e vou comemorar domingo.
0: Claro, tá certo a senhora. O pessoal aí, eles tentam me pegar pelo lado emocional, né? Ô Emerson, o ano que vem meu filho tá de aniversário, se eu ganhar esse churrasco. Como é que é, seu João?
4: Boa tarde, meu grande amigo Emerson Reis. João Batista Carvalho fazendo água chuqueta. Dá um abraço bem apertado pra minha filha, Dediane Carvalho. Também vai fazer aniversário dia 27. Domingo, portanto. Tá meio adiantado, mas.
0: Bem adiantado.
4: E aí, queria participar do kit churrasco aí. Pra domingo, comemorar o aniversário dela. Aqui em casa, aqui.
0: Certo.
4: Beleza?
0: Como beleza. É
4: churrascão indo.
0: Coisa boa, né?
4: O super lucro aí. Certo? Um abraço, Emerson Reis, tudo e bom. Um abração pra toda a minha família que tá escutando a Rádio Cultura, beleza?
0: Valeu, seu João. João Batista Carvalho é o nome da fera, né? É, o pessoal parte pro lado emocional. Ah, mas meu filho vai estar de aniversário. Se eu ganhar esse kit, vai ser tão gostoso. Vai ser tão bom. Valeu, turma. Boa sorte.

0: Hora certa. Cultura.
1: 3:29.
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0: Vamos lá, minha gente, já já tem Ricardinho, né? O Ricardo Silva aqui com Cultura Notícias, terceira edição. 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Vamos aqui mais um recadinho aqui antes de chamar o Ricardinho. Vamos lá, ouvinte Cultura, fala comigo.
1: Oi, Emerson, tudo bem? Aqui do 30 de outubro, Avenida Magalhães.
0: Oi, Avenida.
1: Homenageando o esposo João Maria Alexandre Magalhães, que tá de aniversário hoje.
0: Parabéns pra ele.
1: Parabéns, João. Tudo de bom pra você. Feliz aniversário. Ontem foi o Henrique, meu filho. Hoje é meu esposo.
0: Muito bem, se ganhar o kit churrasco, então vai estar em boas mãos, né? Pensa o tamanho da festa.
2: Boa tarde, Emerson. Tudo
0: opa,
2: bom?
0: Bom!
2: Meu Emerson, gostaria de participar do programa.
0: Participa, é bem-vindo.
2: E também participar do sorteio do kit churrasco.
0: Uhum.
2: E oferecer para todos que estiverem ouvindo e para vocês aí da rádio. E também para o meu filho, que fez aniversário ontem. Tudo de bom aí pra vocês, pra todos nós. Obrigado.
0: Valeu, valeu. Nelson Carlos dos Santos tá participando aí de sorteio também. E, claro, né? Boa, boa sorte. Vamos lá, gente, pra você participar do nosso sorteio do Kit

0: churrasco, é só mandar o nome completo, tá? Só mandar o nome completo, escrever o nome completo, já está no sorteio. Os áudios que eu estou rodando é daquele ouvinte que, junto à sua participação, tem algum aniversariante, tem algum recadinho a mais, mas não necessariamente precisa mandar áudio para participar, tá? É só escrever o nome completo aí, mensagem de texto, mensagem de áudio, e a gente compartilha. E detalhe, algumas mensagens eu consigo replicar na programação, registrar o áudio e tal, mas de repente, se eu não conseguir rodar o seu áudio ou não falar o seu nome, não significa que você não está no sorteio, tá? Você tá no sorteio igual, só que às vezes, né, não dá pra gente falar o nome de todo mundo aí. Tem mais de 100 participações já na minha última conferência. Tava beliscando as 100 primeiras participações, agora já extrapolou mais de 100 participações. O objetivo principal é colocar um canal aqui pra você participar. Então, mandou o nome completo, você está no sorteio. Beleza? E alguns recadinhos, a gente vai alimentando o programa, dando aquela brincada, né? Tem aniversariante, vai registrando audiência. Mas agora o assunto é sério, porque tem Cultura Notícias com Ricardinho.
1: Tradição viva. 21º Encontro de Gaiteiros promete movimentar Campos Novos neste domingo.
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1: O Índice Nacional de Preços ao Consumidor Amplo, IPCA 15, considerado a prévia da inflação oficial do país, subiu 0,70% em setembro. Os dados foram divulgados nesta sexta-feira pelo Instituto Brasileiro de Geografia e Estatística. O resultado ficou bem acima das projeções do mercado, que esperava alta de 0,53%, segundo a Reuters, e representa uma aceleração em comparação ao mês anterior, quando o indicador caiu 0,40%. Com isso, o IPCA 15 passou a acumular um avanço de 3,82% no ano e de 4,47% em 12 meses. O resultado foi puxado principalmente pelo grupo Habitação, que registrou alta de 2,7% no mês. O avanço foi influenciado, sobretudo, pela energia elétrica residencial, que subiu 7,42% em setembro, com o fim da incorporação do bônus da Itaipu nas faturas. Operação Arsenal Oculto investiga esquema de locação de armas em Santa Catarina. Detalhes na reportagem de Cadu Reis.
3: A Polícia Federal deflagrou a Operação Arsenal Oculto nesta sexta-feira para desarticular um esquema de locação de armas de fogo, exercício não autorizado de atividade de segurança privada armada e comercialização irregular de armamentos em Santa Catarina. Foram cumpridos 3 mandados de busca e apreensão em Joinville, no norte do estado. A Polícia Rodoviária Federal confirmou nesta sexta-feira uma apreensão de 53 quilos de cocaína em operação conjunta com a Polícia Militar de Santa Catarina. Um homem foi preso em flagrante por tráfico de drogas durante a ação realizada na Rodovia Federal BR-116, no Planalto Norte catarinense. Obras deixam o trânsito em sistema Pariciga nesta sexta-feira em 2 rodovias federais de Santa Catarina. As intervenções ocorrem na BR-470, em Blumenau, no Vale do Itajaí, e na BR-282, em Catanduvas, no meio-oeste.
1: O município de Campos Novos se prepara para vivenciar um dos momentos mais aguardados das celebrações do mês Farroupilha. Nesse domingo, dia 27 de setembro, o tradicional Centro de Eventos Galpão Crioulo abrirá suas portas para sediar o 21º Encontro de Gaiteiros, organizado pelo Galpão Caiporavil, do patrão Benito Zandoná, e com o apoio do CTG Porteira Camponovense. O encontro chega a mais uma edição, consolidado como um marco cultural no município, destaca Benito Zandoná, idealizador do evento.
4: Então nós estamos nessa andança aí mais um ano, né, da Semana Farroupilha. Então a gente sempre participando. Também quero convidar todo o povo de Campos Novos, região, né, que venha participar com nós no 21º Encontro de Gaiteiros, né, do Caiporavil. Então, que será no domingo, no Galpão Crioulo, né? Então a gente espera. Então esse ano eu vou fazer um pouco diferente que os outros anos. Vai começar daí um almoço do porteiro camponovense. Depois, a partir do almoço ali, começa 1 hora até as 3 horas, os encontros de gaiteiro, né? O gaiteiro daqui da região, né? E daí um matinê com um show com o Edson Dutra e o Serrano. Convido o povo que venham dançar.
1: O amante da boa música gaúcha.
4: Um gaúcho, né? E tudo gratuito. Um matinê desse com os serranos, não é sempre, né? De tudo de gratuito. Então convido ao povo aqui de Campos Novos que venha participar conosco mais um ano, né? No 21º encontro. Então espero vocês povo de Campos Novos e da região que venha participar conosco.
1: O evento tem como grande objetivo a preservação dos costumes e a transmissão do legado musical da gaita para as novas gerações, integrando o público através da música, danças e gastronomia típica. O evento promete reunir músicos de toda a região, entusiastas da cultura nativista e a comunidade camponovense para celebrar a identidade e a música instrumental gaúcha. Lembrando, a partir das 15 horas, show com Edson Dutra e os Serranos no Galpão Crioulo, com entrada gratuita. Emerson, daqui a pouco eu volto no Cultura Notícias das 16 horas. Segue com você a programação do Show da Alegria.
0: Ok, obrigado, Ricardinho. Na programação da Mais Ouvida, 13h41, 25 graus a temperatura. Você está numa temperatura dessa, é bom demais. É ou não é verdade? Olha aí, gente, abraço pro Reinaldo Alves de Andrade. Emerson, estamos aí com som ambiente para as crianças aqui no transporte escolar. Sextou com churrasco da cultura. É isso aí, Reinaldo. Boa sorte aí. É AG Transporte, o nome da empresa, é isso? Obrigado aí pela carona, obrigado pela companhia. E lembre-se, né? Você carrega a carga mais valiosa do mundo, né? Vidas humanas, é exatamente, aí tem um valor inestimável, não é mesmo? E claro, né, com muita responsabilidade sempre. Abraço então, Reinaldo Alves de Andrade, e também, se o nome me permita, abraçar, né, todo o pessoal que trabalha nessa área maravilhosa. É, essa semana ainda nós vamos levar o Miguel na creche, minha esposa e eu, e a gente estava percebendo, né? Encostou uma van e começou a descer os alunos, e a gente olhando, né? Hoje a gente tem condição de todos os dias levar o Miguel até na creche, até porque achamos que ele é muito pequenininho ainda, então a gente opta por a gente fazer isso, né? Mas a gente já pensando, ó, futuramente é o Miguel junto com os coleguinhas ali e tal, e a gente olhando o carinho que essas pessoas têm com os nossos filhos, né? Eles vão ali, ajudam a descer, ajudam a subir, todo um carinho, uma responsabilidade, então é muito gostoso, e que Deus abençoe essa missão de vocês, que é proteger os nossos filhos também, entre tantas coisas que a gente já viu em outros municípios, a preocupação com a segurança dos nossos filhos e pessoas se dedicando, né, a sua vida também, a proteger os nossos filhos e levá-los com segurança. Então, um abraço para todas essas pessoas valorosas aí de uma profissão incrível que trabalham aí no transporte de crianças, seja transporte escolar através do município, seja aquelas vans particulares também, enfim, a todos vocês o nosso abraço, nosso carinho e nosso respeito também. Obrigado por tão bem cuidar dos nossos pequenos.
2: 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Hora certa.
3: 3h43. 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

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Recadinho aqui, Emerson, quero participar do sorteio do Kit Churrasco, meu nome é Juliana Neres. Aproveita aí, manda música pra todos os ouvintes, especial e as pessoas do assentamento São José. Valeu, valeu, menina, obrigado aí, é Ju Neres o nome dela, né? Tá ligadinha na programação da Mais Ouvida também. Valeu, valeu, boa sorte aí no nosso sorteio. Sim, você que tá chegando agora, seja bem-vindo. Estamos aí no sorteio de um kit churrasco, é aquele presentão que tem toda sexta-feira no Show da Alegria. E hoje não poderia ser diferente, só mandar o nome completo e já entra no nosso sorteio. Abraço também pra Santina Penso, diz que chegou agora, chegou cansada. Boa tarde, Emerson. Cheguei cansada, mas em tempo de participar aí de sorteio, que tava vendo a neta participar aí da gincana. Ô, coisa boa, né? Tá tendo gincana aí em algumas escolas e a criançada não fazem a festa, né, Santina? Bom demais aí ter a torcida dos pais, dos avós também. Quem pode participar, isso é muito bom. E falando em crianças, o Dia das Crianças tá chegando. 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
1: 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Hora certa. Cultura.
2: 3:54.

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11: 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Vamos lá, minha gente, reta final aí do nosso sorteio, começou a diminuir as participações. Estamos aí com o nosso sorteio do kit churrasco no oferecimento de Super Lucas, mas eu tô sentindo que o pessoal não quer comer carne hoje, né? Sei lá, deve ser alguma trend da internet. Às vezes o pessoal vê lá, sei lá, um artista que ele segue dizer, ai, nessa sexta eu não vou comer carne. Daí a pessoa diz, ah, então eu também não vou comer, né? E aí por isso que não pode participar. Tudo bem, eu entendo. Mas então eu vou cancelar já as participações, encerrar as participações, melhor dizendo, e já vou organizar o sorteio, né? Ninguém mais quer concorrer a um kit churrasco, porque às vezes a gente fala kit churrasco, o pessoal pensa, ah, Emerson, eu já tenho 8 kits churrasco lá em casa, né? Porque tem empresa que todo ano dá um kit churrasco para os seus colaboradores, né? Então a pessoa pensa que ela tá ganhando uma tábua de carne, um garfo e uma faca. Não, bobinho. O meu kit churrasco é diferente. O meu kit churrasco vem a carne, vem o pão d'alho, até o pão d'alho eu tenho, vem o pão de alho, vem o saco de carvão, uma caixa de cerveja, um refrigerante. Gente, é completo. Você só tem aquele trabalho assim, ó, de pegar, riscar o fósforo. Calma! Não é isso que você tá pensando, você tá muito acelerado. Calma. Eu sei que é sexta-feira, 4 horas da tarde, eu parece que é uma coisa, mas não é, tô falando outra coisa. É só pegar assim, ó, riscar o fósforo, acender o carvão, e tem gente que não sabe nem acender o carvão. Você já foi em algum churrasco que o cidadão não sabia acender o carvão? Gente, que dó que dá, né? Você olha assim e se afirma, gelatina, pelo amor de Deus, não sabe acender um carvão. E daí você fica ali, daí a pessoa começa, né? Ah, tem uns carvão que são diferentes, né? Eles vêm com um problema de fábrica. Daí você pensa, é, tem uns homens que vêm com problema de fábrica também, né? Não saber acender um carvão, pelo amor de Deus. Nadia se fica olhando, né? O cara ali peleando, peleando, até que, opa, acendeu o carvão. Então, ó, até isso a gente ajuda. Acende o carvão, né? Faz ali. Se precisar, o pessoal do caixa lá do Superlux, ele vai na sua casa e acende o carvão pra você, tá? Pra você ver que a gente facilita a tua vida. Então, acende o carvão, fez fogo, beleza? Deve só ter trabalho de não deixar queimar o pão daio, né? É que tem um amigo nosso, daio, não é o teu pão. Garanto que quando você era novo, tua esposa olhou pra você e falou, mas você é um pão, né? É que tem um amigo nosso que ele fala bem ligeiro, em vez de ele falar o pão de alho, ele fala, ô Douglas Tony, vamos lá comer uma carne, cara, e eu faço um pão daio pra você também. É um amigo nosso que eu não posso falar o nome dele, senão posso ser processado. Mas ele fala tão ligeirinho, ele fala rapidinho, parece que... Sabe aquela pessoa, Dayo, que ele parece que tá no áudio do WhatsApp na velocidade 2? Exatamente, o homem dispara, não para de falar. Ô, Douglas, vamos comer uma carne lá em casa que dá pra fazer um pão Dayo também, não sei o quê. O Douglas me contou a história, né? É com o Adair Facinho, o apelido dele é Dayo, ele já se ofendeu também, né? Olha só. Gente do céu, sexta-feira tá desse jeito, né? Comunicação tá falhando. Olha, foi só eu falar que encerrar as participações chegaram mais 30, viu só? Quem não chora, não mama. Já dizia um leitão desdentado, tadinho, né? Tinha dificuldade de mamar, ele tinha que chorar pra poder a porca segurar um pouquinho mais, né? É, exatamente, a gente tem que fazer um drama aqui, senão o pessoal não participa, né? Tem gente que às vezes até esquece que hoje é sexta-feira, né? Olha ele aí, ó. Azácio. Valdevir Matheus Dionísio é o nome da fera. Encontrei ele hoje aí pelas ruas da cidade, né? Como é que o senhor tá? Tudo bem? Tudo certo? E pior que ele me pegou no flagra, gente. Eu tava saindo com um saco de carvão, um pão daio. É, hoje lá em casa vai ter churrasco também, né? Ele me viu no flagra, né? Mas sorteio toda sexta-feira pros ouvintes. Será que eu não posso fazer um também? Aí o que que acontece, né? Peguei e fui hoje de manhã já pra garantir, né? Porque às vezes eu saio da rádio às 5 horas até chegar nos mercados, às vezes já acabou as carnes, gente. Os ouvintes, eles vão com uma vontade, né? Principalmente na sexta que eu fico falando, tem sorteio de kit churrasco. Daquele que ganha, beleza. E todos os outros 299, em média 300 participações por programa, ou por sorteio. Aí os outros 299 que não ganharam, pelo menos ficaram com vontade de comer carne. Eles vão no mercado. E aí o Emerson sai daqui às 5 horas, já não tem mais nada, né? E o pior, se eu vou às 5, esses 299 estão frustrados porque não ganharam e estão bravos comigo. Então eu tenho medo de ir no mercado depois das 5. Peguei e fui hoje de manhã mesmo, né? Tava eu lá chegando no mercado, encontrei o seu Valdivir por lá também, né? Eita, abraço aí, boa sorte, né? Grandes amigos aí participando, boa sorte aí, turma. Vamos que vamos, dele que dele, não podemos parar, porque agora a informação pede passagem com Cultura Notícias, Ricardinho na comunicação.
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12: Doenças inflamatórias intestinais crescem mais de 5 vezes no Brasil em 13 anos.
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12: Ex-prefeito e candidato que caiu de trio elétrico em Santa Catarina tem traumatismo craniano e fratura e será operado após acidente. O candidato a deputado estadual e ex-prefeito, Dr. Elcio Cunem, permanece internado e sob intensos cuidados médicos após sofrer um grave acidente durante uma atividade de campanha em Barra Velha, no litoral norte de Santa Catarina. O político caiu de um mini trio elétrico, bateu a cabeça no meio-fio e precisará passar por uma cirurgia ortopédica urgente. O acidente ocorreu por volta das 15 horas desta quinta-feira. Após passar a noite no hospital com dores intensas e sob medicação, Dr. Elcio Cunem conseguiu se levantar com extrema dificuldade. Apesar do impacto, ele está consciente, reconhece familiares, respira sem ajuda de aparelhos, mas permanece em restrição total ao leito. No Cultura Notícias, Ronaldo Coutinho chega com a previsão do tempo. Boa tarde, Ronaldo.
13: Boa tarde. O tempo segue bom na região, vai subindo a temperatura. Hoje as mínimas ficaram ainda baixas, na faixa aí de 7, 9 graus. E a tendência é que suba a temperatura, a gente vai chegar aí na casa dos 24, 26 graus. Amanhã também, fresco de manhã, talvez aí uns 12, 15 graus. E à tarde uns 27, 30. No domingo também faz calor e pode ter uma chance pequenininha de alguma chuva no final do dia à noite. Aumenta a chance de chuva na segunda, mais à tarde e noite, terça e quarta também, começando a cair a temperatura a partir de terça e esfriando mais na quarta noite. Quinta melhora com frio, sexta também. Pode ter entre segunda, terça ou quarta alguma ocorrência de granizo e vento na região. Da Climatea, Ronaldo Coutinho.
12: Doenças inflamatórias intestinais crescem mais de 5 vezes no Brasil em 13 anos. Em 2012, cerca de 30 em cada 100 mil brasileiros viviam com uma doença inflamatória intestinal. Já em 2025, para cada 100 mil brasileiros, esse número subiu para 158. O salto de mais de 5 vezes em pouco mais de uma década é o principal achado de um estudo apresentado nesta sexta-feira no 74º Congresso Brasileiro de Coloproctologia em Balneário Camboriú. Os autores o descrevem como um dos maiores retratos epidemiológicos dessas doenças já feitos em países em desenvolvimento. A pesquisa identificou 337.539 pacientes atendidos pelo Sistema Único de Saúde entre os anos de 2012 e 2025. Cultura Notícias volta na próxima segunda-feira, a partir das 7:30 da manhã, na comunicação de Ortiz de Castro. Segue na programação da Rádio Cultura, Emerson Heiser e o programa Show da Alegria. A todos, uma boa tarde.
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15: Hora certa.
16: 4:08.
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Legal, legal, gente. 4:12 hoje, na boa companhia aqui de Super Lucas, nessa última parte do programa. Sim, senhoras e senhores, o Nuno na festa chegou. Ele que nos dá esse kit churrasco toda sexta-feira. Então aqui já sabem, né? Kit churrasco na programação Cultura. Deixa eu ver aqui, ó. Boa tarde, Emerson. Aqui é Andréa Trix. Mande a programação aí pro AD, que está fazendo uma cobertura. Olha que legal. Abraço aí pros amigos aí trabalhando, né? E curtindo a programação com a gente também. Valeu, valeu, turma. O WhatsApp tá bombando, várias participações. Lá parece que o pessoal combina, todo mundo fala a mesma coisa. Cadê meu kit churrasco? Eu quero kit churrasco. É isso aí, gente. É o dia, é o momento, é o prêmio de hoje. Participa aí, nome completo e boa sorte. 4:12. 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E aí, você quer participar do nosso kit churrasco? Então participa aí, manda o nome completo, pode ser mensagem de texto, pode ser mensagem de áudio. Ah, mas pra mim é mais fácil gravar um áudio, sabe? Eu tenho meus dedos meio gordinho, é ruim de apertar nos botõezinhos do celular, eu sempre me atrapalho. O meu celular tem aquela, o pessoal chamava de escrita inteligente, né? Que se escreve uma palavra, ele já tenta adivinhar qual que é a palavra, e aí eu me perco tudo, embaralho os assuntos. Então grava um áudio, não tem problema, só gravar um áudio aí, o nome completo, e você já entra no nosso sorteio. Boa sorte, tá? Mas olha, você que vai participar agora, você que tá chegando agora, por exemplo, saiba que você está concorrendo com, deixa eu ver quantas pessoas, uau, 232 pessoas já. Exatamente, gente, olha aí, ó, participa você também. Vamos chegar em umas 300 participações hoje? Será que a gente consegue chegar em 300? Eu acredito assim que é difícil, sabe? Eu acho que é difícil, mas participa aí, ó, boa sorte, coloca o nome completo aí na tela do computador e boa sorte aí, o nosso kit churrasco pode ir pra sua casa hoje.

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1: Hora certa. Cultura.
2: 4:18.
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0: 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E agora, minha gente, deixa eu mandar um abraço aí pra essa turma. Estão voltando de viagem, né? Eu vi, andavam mais sumido que ponta de durex mesmo, né? E a gente se habitua aí com os ouvintes que participam de maneira mais assídua. Sejam bem-vindos aí. Obrigado pela companhia. Para quem que vai, abraço aí, Marcos.
1: Um abraço aí para mim e aí pro meu colega Marcos Eduardo Mantovani, meu filho, que tá junto, ó. Estamos voltando para casa. Graças a Deus, tudo em ordem.
0: Valeu, valeu. Bom retorno, bom retorno. Legal, turma, e agora 4:25 tem o quê?
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Olá, boa tarde. Setembro, mês dedicado à Bíblia, ou seja, à Sagrada Escritura. No Evangelho de hoje, segundo São Lucas, ele nos conta que Jesus estava rezando num lugar retirado e os discípulos estavam com ele. Então Jesus perguntou-lhes: quem diz o povo que eu sou? Eles responderam: uns dizem que és João Batista, outros que és Elias, mas outros acham que és algum dos antigos profetas que ressuscitou. Mas Jesus perguntou: e vós, quem dizeis que eu sou? Pedro respondeu: o Cristo de Deus. Mas Jesus proibiu-lhe severamente que contasse isso a alguém. E acrescentou: o Filho do Homem deve sofrer muito, ser rejeitado pelos anciãos, pelos sumos sacerdotes e doutores da lei. Ele deve ser morto e ressuscitar no terceiro dia. A pergunta de Jesus: e vós, quem dizeis que eu sou? Não é uma pesquisa de opinião, mas um apelo direto à nossa consciência, que exige uma resposta íntima, que sai da teoria e muda a forma de como devemos viver. E a pergunta de Jesus: mas, e o povo? O que diz quem eu sou? Os discípulos responderam que ele era visto como João Batista, Elias ou um profeta. Mas Jesus, em seguida, aponta o olhar para os seus seguidores mais próximos e faz uma pergunta definitiva: e vós, quem dizeis que eu sou? Simão Pedro responde: o Cristo de Deus, o Filho do Deus vivo. Muitas pessoas, ainda nos dias de hoje, possuem essa visão limitada, achando que Jesus foi apenas um grande homem, um mestre de moral ou um revolucionário social. Mas o cristão consciente e catequizado, Jesus é o enviado de Deus Pai para a salvação da humanidade.

0: Hora certa.
1: 4:38.
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0: Ok, turma, agora 4h43 aqui na nossa programação. Terminou aí o nosso momento flashback da programação da Mais Ouvida. Já entramos aí nas últimas partes aí do programa, com destaque aqui, claro, né? Destaque aqui para o nosso Top Hits, as melhores músicas na programação mais gostosa aí do seu rádio. Então, minha gente, também encerradas as participações. Obrigado aí a todos que participaram, tivemos várias participações. Vou agora pro nosso sorteador e já, hora da verdade. Hora de saber quem vai levar para casa os nossos R$200, ou melhor, o nosso kit churrasco hoje, né? Exatamente, nosso kit churrasco de hoje é o prêmio, né? O prêmio que todo mundo tá esperando. Galera tá aí sexta-feira, sexta com vontade. Ontem o Gerson fez um sorteio aí de R$200, né? Exatamente. Ontem o Gerson aí ainda, ele estava apresentando o Show da Alegria, a programação que dá mais prêmios para você nas nossas tardes. Ontem aí no Show da Alegria teve R$200 vale compras e hoje nós vamos aí então pro kit churrasco. 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E enquanto eu organizo aqui o sorteio, o nosso Top Hits traz aqui música nova de Diego e Victor Hugo. Diego e Victor Hugo. Bora curtir, moça, pra casar?
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0: Hora Certa. Cultura.
1: 4:48.
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13: Grande Família Cultura, 9 minutos faltando aqui para as 5 horas da tarde. Último recadinho aqui, tem mais aniversariante aí, ao Vinte Cultura, quem nos conta?
14: Boa tarde, Emerson, aqui é a Roseli Carvalho, fazendo Agro Tiqueta. Queria oferecer uma música, um programa para minha filha, que vai fazer aniversário domingo, queria correr o kit churrasco.
13: Tá concorrendo, e qual o nome da filha?
14: Lediane Carvalho.
13: Muito bem, então parabéns para ela e boa sorte aí no sorteio. Turma, tivemos 289 participações hoje, número muito gostoso, muito agradável, né? O nosso objetivo é sempre passar de 200 participações. O que tá se gabando aí, Gerson? 326 ontem. Ah, e com uma hora menos ainda. É, só que eu liberei só de... É que eu liberei depois das 3, que a primeira hora tava... Mas foi fraco o programa hoje. Viu só, pessoal? É esse tipo de coisa que eu tenho que aguentar quando vocês não participam. Meus colegas de trabalho, o Edinho e o Gerson, passaram aqui na porta, fraco, ó. Fazendo, sabe o sinal de positivo e o negativo? Quando se faz joinha pra cima e joinha pra baixo? Eles baixam joinha pra baixo, dizendo fraco, fraco, fraco, fraco. Viu só, gente? É esses caras que vão chegar lá no Lucas amanhã, eles falam, Lucas... Tira do show da alegria aí, ó, o kit churrasco aí, ó, né? Fraco, fraco, fraco, né? Não, até agora não adianta ficarem me mandando áudio. Tô aqui desde a 1 hora da tarde, onde vocês estavam? Vão, pode ir pra casa agora. Não vou abrir áudio que tá chegando agora. Agora não adianta. Agora não adianta querer me agradar. Não, nós liberamos o WhatsApp depois das 3, né? Em respeito aí, até as 3, a gente tem também um parceiro comercial que também é do ramo de supermercado. Em 2 horas aí, então, né? Quase 290 participações. Mas, ó, viu? A próxima vez vocês me ajudem desde o início do programa pra gente não ouvir esse tipo de murmurinho na rádio corredor, né? Aham, gente. É o poste mijando no cachorro mesmo, né? Só que me faltava, né? O Edinho e o Gerson virem aqui agora, né? Depois dessa vou pra casa. Fazer o quê, né? Mas vamos lá, gente. Obrigado aí a todos que participaram. Venho com mais vontade na próxima sexta-feira, pra eu não precisar ficar ouvindo essas coisas aí no corredor. Brincadeira à parte, o nosso sorteador online já escolheu o seu favorito. Acredito que é a primeira vez que ele ganha prêmio aqui na programação. E se facilitar, é a primeira vez que participa do Show da Alegria, né? Não lembro aí do ouvinte participando em outros momentos, mas se for a primeira vez, seja bem-vindo e começou com tudo, né? O nome dele é... É que o zap zap dele tem um número estranho. 559648, etc e tal, né? Rapaz do céu, será que é estrangeiro esse ouvinte? O nome dele é Christian Ferreira Moraes. Obrigado a todos que participaram. E parabéns ao nosso ganhador, Christian Ferreira Moraes. Pode passar amanhã entre as 8 e as 12, né? Pra retirar aí o seu vale prêmio, a sua autorização. E aí, com a autorização em mãos, é só levar lá no Super Lucas, apresenta no caixa e já retira o prêmio, combinado? Ah, e aqui na rádio tem que trazer um documento com foto pra fazer o cara crachar, né? Aí a Sara lhe entrega aí mediante documentação. 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Fechando o nosso Top Hits de hoje, tem música nova aqui do Zé Neto e Cristiano. Essa música é uma mensagem especial. Você do outro lado do rádio sempre fala assim: ah, Emerson, o programa de hoje me animou, né? Bem melhor do que o programa do Gerson, que tava bem chato. Na brincadeira que ele tá lá na cozinha escutando, né? E aí ele falou que o programa deu fraco, que ontem ele colocou mais participações. Então foi só pra tirar uma casquinha dele. Mas você, falando sério agora, você que sempre ouve a programação e fala o seguinte, né? É Gelson o nome dele. É Gerson, tem ouvinte que acha que é Gelson. Não, gente, é Gerson mesmo, né? É com R, R de rádio, é. Já sabiam que ele vinha trabalhar aqui, né? E como dizia eu, escuta ele depois das 5, então, Juninho. Você tava bom com ele. Escuta ele depois das 5. deixa eu falar sério. E aí, às vezes, o ouvinte escuta a gente falando assim: ô, Emerson, a gente tava sempre escutando aí, vocês da rádio, agora falando de maneira genérica, né? Todos os horários, vocês animam o nosso dia, nossas manhãs, nossas tardes. Mas sabe que vocês também, do outro lado do rádio, nos ajudam diariamente a fazer a programação acontecer. Então é muito bom ter a companhia de vocês aí do outro lado do rádio. Por isso que eu quero fechar essa semana com essa música do Zé Neto e Cristiano.
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13: Que nós também melhoramos o nosso dia a dia graças à companhia de vocês aí. A nossa brincadeira do dia a dia, a cornetagem que a gente faz, vocês também nos animam aqui e faz a nossa vida dar sentido pra nossa vida. Forte abraço e bom final de semana.

0: 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Hora certa. Cultura.
1: 5 horas.
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0: 17h05. Alô, gente. Alô, amigos. Alô, amigas. Alô, tradicionalistas. Buenas. Estamos de volta aqui no nosso galpão, na nossa música galponeira, a partir de agora até as 18h30. Sempre com a sua participação, que é muito importante pra gente, especialmente pelo WhatsApp, o 98403-4327. Sejam todos bem-vindos.
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0: Valeu, moçada. Olha aquele boa tarde pra você que está chegando agora aqui nos Gaitaços da Tarde. Boa tarde pra você que estava na boa companhia do Emerson Reiser. Modesto Emerson, né? Teve programas aqui, sorteios que ele passou de 1000 participações. É verdade. Então, mas valeu, moçada. Olha, aquele abraço a você que participa aqui com os brindes também da programação da Rádio Cultura em todos os horários, né? As empresas que estão com a gente, aos nossos patrocinadores, o nosso carinho especial. Isso que nos motiva também a atender e muito bem, que a gente gosta dos nossos ouvintes, né? A participação do ouvinte sempre é muito importante pra gente, né? Sempre em primeiro lugar. Valeu, 17 mais 6 minutos, até as 18h30, como eu falei, os nossos gaitaços aqui na sua programação. E a sua participação com a gente no 84034327. O Edinho Carlos Moresco esteve nos últimos dias aí com você. Obrigadão, Edinho. Isso. Vamos trazendo a primeira de muitas e boas músicas no seu final de tarde aqui na música tradicionalista, pelos J.

0: Hora certa. Cultura.
1: 5:10.
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2: E agora vamos seguindo aqui com o nosso programa. Um abração vai pro nosso amigo Ayrton. O Ayrton ouvindo a gente, ô, meu amigão, lá na Esmeralda, no Rio Grande do Sul. Um abraço pra família toda. Um abração também lá na Esmeralda, os nossos amigos Nilson, a dona Maria, que estão ligados com a gente, o Gabriel. Moçada, gente boa que nos prestigiam com a audiência todas as tardes aqui na Cultura. E vamos chamando, tem a música aqui que hoje quem tá com a gente aqui, graças a Deus, tá conosco aqui no programa. Minha amiga Rita de Cássia, lá de Celso Ramos. Alô, Rita, um abração pra você, pra toda a família, pessoal todo aí da nossa querida Celso Ramos. Um abração aqui do programa. Isso, sempre com a gente aqui. Os Bertucci pra recordar.

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1: Hora certa.
2: 5:27.
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Caramba, gente, 5 horas e mais 33, 34 minutos, 21 graus é a temperatura. E o nosso galpão de estância aí no céu finalzinho, de tarde, tarde bonita, ensolarado ainda, em Campos Novos e toda a região. Promete um final de semana

0: 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Cultura.
1: 5:44.
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Dando aquele abraço pro nosso amigo Adilson, que tá ligado com a gente aqui no programa. Opa, Adilson, buenas, seja bem-vindo. Bom final de semana aí, amigão. Tá aí os cobras do teclado, porque daqui a pouquinho tá aí Padre Joel Ferrari, às 18 horas, com o nosso momento de reflexão, a hora da Ave Maria, com o Padre Joel Ferrari, né? Um abração aí pro nosso amigo Andrei Sandri, marcando presença aqui também. Bom final de tarde, amigão.

0: Hora certa.
1: 5:59.
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1: Olá, saúde e paz a vocês, caros ouvintes. Ao longo deste mês de setembro, o mês da Bíblia, nos momentos de meditação e oração da Ave Maria, ouvimos algumas das passagens bíblicas que nos falam de Maria Santíssima. No Evangelho de João, no capítulo 2, versículos 11 e 12, em seguida ao episódio da transformação da água em vinho na festa de casamento que aconteceu em Caná da Galileia, com a presença de Maria, Jesus e os apóstolos, lemos assim: foi assim em Caná da Galileia que Jesus começou os seus sinais. Ele manifestou a sua glória e seus discípulos acreditaram nele. Depois disso, Jesus desceu para Cafarnaum com sua mãe, seus irmãos e seus discípulos, e aí ficaram alguns dias. Estes versículos nos relatam que Maria Santíssima não só esteve junto com Jesus quando ele realizou o primeiro sinal a pedido dela, mas o seguiu, o acompanhou também na missão. Maria desceu com Jesus para Cafarnaum. Estar com Jesus é o grande ensinamento que Maria nos deixa nestes versículos. Você, caro ouvinte, está com Jesus? A sua família está com Jesus? O que falta para estar mais plenamente com Jesus? Inspiremos-nos em Maria e coloquemos em prática aquelas atitudes que nos possibilitam de sentirmos-nos perto de Jesus. Rezemos pelas pessoas afastadas, para que Maria as ajude a aproximarem-se de seu Filho, Jesus Cristo. Ave Maria, cheia de graça, o Senhor é convosco, bendita sois vós entre as mulheres, e bendito é o fruto do vosso ventre, Jesus. Santa Maria, Mãe de Deus, rogai por nós, pecadores, agora e na hora de nossa morte. Amém. Agora despeço-me com a bênção de Deus, pela intercessão de Nossa Senhora e de São João Batista Scalabrine, desça e permaneça sobre vocês, ouvintes, a bênção de Deus Todo-Poderoso, Pai, Filho e Espírito Santo. Amém. Um abraço, boa noite a todos.

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1: Então, 18 horas e mais 11 minutos. Tarde de sexta-feira, né? Já começando mais uma semana, mais um final de semana, né? Eles nem terminamos essa ainda. Mas estou aqui torcendo para que você tenha um final de semana de muito sucesso, de muitas alegrias. Divirta-se sempre com muita responsabilidade, né, meu amigo, minha amiga? E vamos em frente aqui com os gaitaços aqui no nosso programa. Depois da nossa pausa para a reflexão, a hora da Ave Maria, você ouviu ainda os monarcas aqui, o De Bota Nova. Vamos trazendo na sequência aqui, depois da lida, e daqui a pouquinho, às 18h30, a oração do Santo Terço, programação religiosa da cultura. Música.

0: 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Cultura.
1: 6:20.
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0: 18h31. Boa noite, ouvintes da Rádio Cultura. Iniciamos a oração do Santo Terço ao vivo nesta sexta-feira, meditando os mistérios dolorosos. Rezamos em nome do Pai, do Filho e do Espírito Santo.
1: Amém.

0: 0391 para você que quer rezar uma dezena da oração do Santo Terço conosco. Nós rezamos pela paz no mundo, pela conversão dos pecadores, pelas crianças, jovens e idosos, pelos enfermos, pelos padres e religiosos, pelas vocações sacerdotais e religiosas, pela Igreja e pelo Papa Leão XIV.
1: Creio em Deus Pai Todo-Poderoso, Criador do céu e da terra, e em Jesus Cristo, seu único Filho, nosso Senhor, que foi concebido pelo poder do Espírito Santo, nasceu da Virgem Maria, padeceu sob Pôncio Pilato, foi crucificado, morto e sepultado, desceu à mansão dos mortos, ressuscitou ao terceiro dia, subiu ao céu, está sentado à direita de Deus Pai Todo-Poderoso, donde há de vir a julgar os vivos e os mortos. Creio no Espírito Santo, na Santa Igreja Católica, na comunhão dos santos, na remissão dos pecados, na ressurreição da carne, na vida eterna. Amém. Pai nosso que estais no céu, santificado seja o vosso nome. Venha a nós o vosso reino, seja feita a vossa vontade, assim na terra como no céu.
2: O pão nosso de cada dia nos dai hoje. Perdoai-nos as nossas ofensas, assim como nós perdoamos a quem nos tem ofendido. E não nos deixeis cair em tentação, mas livrai-nos do mal. Amém.
1: O anjo do Senhor anunciou a Maria.
2: E ela concebeu do Espírito Santo.
1: Ave Maria, cheia de graça, Senhor é convosco. Bendita sois vós entre as mulheres e bendito é o fruto do vosso ventre, Jesus.
2: Santa Maria, Mãe de Deus, rogai por nós, pecadores, agora e na hora de nossa morte. Amém.
1: Eis aqui a serva do Senhor.
2: Faça-se em mim segundo a sua palavra.
1: Ave Maria, cheia de graça, Senhor é convosco. Bendita sois vós entre as mulheres e bendito é o fruto do vosso ventre, Jesus.
2: Santa Maria, Mãe de Deus, rogai por nós, pecadores, agora e na hora de nossa morte. Amém.
1: E o Verbo Divino se fez carne.
2: E habitou entre nós.
1: Ave Maria, cheia de graça, Senhor é convosco. Bendita sois vós entre as mulheres e bendito é o fruto do vosso ventre, Jesus.
2: Santa Maria, Mãe de Deus, rogai por nós, pecadores, agora e na hora de nossa morte. Amém. Queridos ouvintes, no primeiro mistério doloroso, contemplamos a agonia de Jesus no Horto das Oliveiras. Obrigada a você que já está enviando suas mensagens aqui para a Rádio Cultura, pedindo pelas intenções que movem, estão aí movendo a sua vida. E também obrigada a você que já está ligando para rezar esta primeira dezena do Santo Terço pelo telefone 35410391 ou 35440024. Aguardamos a sua ligação.
0: A Natalina está pedindo oração. Boa noite.
3: Quero rezar o Santo Terço, minha saúde principalmente, e para a saúde da minha família e para todos os amigos e todos pessoas que têm o câncer também, e todas as pessoas que estão hospitalizadas de uma maneira ou de outra. Deus abençoe a todos e para vocês aí da rádio e para todos os ouvintes.
4: Boa noite, quero rezar esse Santo Terço de hoje pela minha saúde, do meu esposo José Plínio e por todas as pessoas que estão rezando por ele, amigos, parentes, por todos os meus familiares, amigos. E para vocês aí da rádio, para o menino Gustavo, em especial para o Cleito, que está na UTI, meu sobrinho. E para todas as pessoas que estiverem ouvindo o Santo Terço.
2: Nós estamos unidos também em oração com o Luiz Carlos Moraes, em Caxias do Sul, no Rio Grande. Terezinha Castro, Edir Bernardes, José Fabris, nossos ouvintes que nos acompanham por meio das redes sociais da Rádio Cultura.
1: Pai nosso que estais no céu, santificado seja o vosso nome. Venha a nós o vosso reino, seja feita a vossa vontade, assim na terra como no céu.
2: O pão nosso de cada dia nos dai hoje. Perdoai-nos as nossas ofensas, assim como nós perdoamos a quem nos tem ofendido. E não nos deixeis cair em tentação, mas livrai-nos do mal.
1: Ave Maria, cheia de graça, Senhor é convosco, bendita sois vós entre as mulheres e bendito é o fruto do vosso ventre, Jesus.
2: Santa Maria, Mãe de Deus, rogai por nós, pecadores, agora e na hora de nossa morte. Amém.
1: Ave Maria, cheia de graça, Senhor é convosco, bendita sois vós entre as mulheres e bendito é o fruto do vosso ventre, Jesus.
2: Santa Maria, Mãe

0: de Deus, rogai por nós, pecadores, agora e na hora de nossa morte. Amém.
1: Ave Maria, cheia de graça, Senhor é convosco, bendita sois vós entre as mulheres e bendito é o fruto do vosso ventre, Jesus.
0: Santa Maria, Mãe de Deus, rogai por nós, pecadores, agora e na hora de nossa morte. Amém.
1: Ave Maria, cheia de graça, Senhor é convosco, bendita sois vós entre as mulheres e bendito é o fruto do vosso ventre, Jesus.
0: Santa Maria, Mãe de Deus, rogai por nós, pecadores, agora e na hora de nossa morte. Amém.
1: Ave Maria, cheia de graça, Senhor é convosco, bendita sois vós entre as mulheres e bendito é o fruto do vosso ventre, Jesus.
0: Santa Maria, Mãe de Deus, rogai por nós, pecadores, agora e na hora de nossa morte. Amém.
1: Ave Maria, cheia de graça, Senhor é convosco, bendita sois vós entre as mulheres e bendito é o fruto do vosso ventre, Jesus.
0: Santa Maria, Mãe de Deus, rogai por nós, pecadores, agora e na hora de nossa morte. Amém.
1: Ave Maria, cheia de graça, Senhor é convosco, bendita sois vós entre as mulheres e bendito é o fruto do vosso ventre, Jesus.
0: Santa Maria, Mãe de Deus, rogai por nós, pecadores, agora e na hora de nossa morte. Amém.
1: Ave Maria, cheia de graça, Senhor é convosco, bendita sois vós entre as mulheres e bendito é o fruto do vosso ventre, Jesus.
0: Santa Maria, Mãe de Deus, rogai por nós, pecadores, agora e na hora de nossa morte. Amém.
1: Ave Maria, cheia de graça, Senhor é convosco, bendita sois vós entre as mulheres e bendito é o fruto do vosso ventre, Jesus.
0: Santa Maria, Mãe de Deus, rogai por nós, pecadores, agora e na hora de nossa morte. Amém.
1: Ave Maria, cheia de graça, Senhor é convosco, bendita sois vós entre as mulheres e bendito é o fruto do vosso ventre, Jesus.
0: Santa Maria, Mãe de Deus, rogai por nós, pecadores, agora e na hora de nossa morte. Amém.
1: Glória ao Pai, ao Filho e ao Espírito Santo.
0: Como era no princípio, agora e sempre. Amém.
1: Ó meu bom Jesus,
0: perdoai-nos, livrai-nos do fogo do inferno, levai as almas todas para o céu e socorrei principalmente as que mais precisarem da vossa misericórdia.
1: Nossa Senhora Aparecida,
0: rogai por nós.
1: Nossa Senhora da Saúde,
0: rogai por nós. No segundo mistério doloroso, contemplamos a flagelação de Jesus.
2: O telefone está liberado para você rezar esta segunda dezena, é só ligar 3541-0391. Quem reza conosco é a Dalíria Vidal. Boa noite.
3: Boa noite, Gelson. Aqui quem fala é a Dalíria de Monte Carlo. Quero rezar a dezena desse terço pela minha saúde, pela saúde da minha família, dos meus parentes, meus afilhados, meus compadres. Que Deus, nosso Senhor e nosso Aparecido me proteja, que me dê bastante saúde. Que preciso. E para vocês aí da rádio também.
2: A Lourdes Sunta Surde, do Caxambu, também pede oração pela saúde do menino Gustavo, pela saúde de Marise e por todos os doentes. Também rezando conosco, boa noite.
4: Boa noite, Gerson.
2: Boa noite.
4: Essa oração do Santo Terço para minha família, meus netos, meus bisnetos, a minha saúde, a saúde do meu marido, para o menino Gustavo e para a alma do Henrique e do Bruno e dos outros companheiros dele lá. Deus conforte o coração das famílias deles e para todos meus afilhados, minhas noras, para vocês da rádio.
2: A Josemara da Silva, de Abdom Batista, ela reza pela saúde de José Guzatti, Eliane Guzatti, Nelly Santin, Cleiton Varela e o pequeno Gustavo e por todos os doentes e suas famílias. A Mari, lá de Capinzal, também reza pedindo graças a Nossa Senhora, que interceda pela sua saúde e que tudo dê certo. Pede também pelos filhos e todos que precisam de oração. O telefone continua liberado aí para você rezar esta segunda dezena.
1: Quero rezar essa dezena também do terço, que hoje faz 5 meses do meu cunhado de falecimento, o Adão Cruz da Silva. Eu quero rezar essa dezena também pelos 5 meses de falecimento dele. Pai nosso que estais no céu, santificado seja o vosso nome. Venha a nós o vosso reino, seja feita a vossa vontade, assim na terra como no céu.
0: O pão nosso de cada dia nos dai hoje. Perdoai-nos as nossas ofensas, assim como nós perdoamos a quem nos tem ofendido. E não nos deixeis cair em tentação, mas livrai-nos do mal.
1: Ave Maria, cheia de graça, Senhor é convosco, bendita sois vós entre as mulheres e bendito é o fruto do vosso ventre, Jesus.
0: Santa Maria, Mãe de Deus, rogai por nós, pecadores, agora e na hora de nossa morte. Amém. Alô, boa noite.
5: Boa noite.
0: Por favor, o senhor consegue baixar o volume do rádio?
2: Uhum.
0: Obrigada. Como o senhor se chama?
5: Edmar.
0: Ah, oi Edmar, boa noite. Quais são as suas intenções?
5: É para minha família e para vocês da Santa Terça.
0: Ave Maria, cheia de graça, o Senhor é convosco, bendita sois vós entre as mulheres, e bendito é o fruto do vosso ventre, Jesus.
5: Santa Maria, Mãe de Deus, rogai por nós, pecadores, agora e na hora de nossa morte. Amém.
1: Ave Maria, cheia de graça, o Senhor é convosco, bendita sois vós entre as mulheres, e bendito é o fruto do vosso ventre, Jesus.
5: Santa Maria, Mãe de Deus, rogai por nós, pecadores, agora e na hora de nossa morte. Amém.
1: Ave Maria, cheia de graça, o Senhor é convosco, bendita sois vós entre as mulheres, e bendito é o fruto do vosso ventre, Jesus.
5: Santa Maria, Mãe de Deus, rogai por nós, pecadores, agora e na hora de nossa morte. Amém.
1: Ave Maria, cheia de graça, o Senhor é convosco, bendita sois vós entre as mulheres, e bendito é o fruto do vosso ventre, Jesus.
5: Santa Maria, Mãe de Deus, rogai por nós, pecadores, agora e na hora de nossa morte. Amém.
1: Ave Maria, cheia de graça, o Senhor é convosco, bendita sois vós entre as mulheres, e bendito é o fruto do vosso ventre, Jesus.
5: Santa Maria, Mãe de Deus, rogai por nós, pecadores, agora e na hora de nossa morte. Amém.
1: Ave Maria, cheia de graça, o Senhor é convosco, bendita sois vós entre as mulheres, e bendito é o fruto do vosso ventre, Jesus.
5: Santa Maria, Mãe de Deus, rogai por nós, pecadores, agora e na hora de nossa morte. Amém.
1: Ave Maria, cheia de graça, o Senhor é convosco, bendita sois vós entre as mulheres, e bendito é o fruto do vosso ventre, Jesus.
5: Santa Maria, Mãe de Deus, rogai por nós, pecadores, agora e na hora de nossa morte. Amém.
1: Ave Maria, cheia de graça, o Senhor é convosco, bendita sois vós entre as mulheres, e bendito é o fruto do vosso ventre, Jesus.
5: Santa Maria, Mãe de Deus, rogai por nós, pecadores, agora e na hora de nossa morte. Amém.
1: Ave Maria, cheia de graça, o Senhor é convosco, bendita sois vós entre as mulheres, e bendito é o fruto do vosso ventre, Jesus.
5: Santa Maria, Mãe de Deus, rogai por nós, pecadores, agora e na hora de nossa morte. Amém.
1: Glória ao Pai, ao Filho e ao Espírito Santo.
5: Assim como era no princípio e para sempre. Amém.
1: Ó meu bom Jesus,
5: perdoai-me, livrai-me do fogo do inferno, levai as almas todas para o céu e socorrei principalmente as que mais precisarem da vossa misericórdia. Amém.
1: Nossa Senhora Aparecida,
5: rogai por nós.
1: Obrigada, Ademar, por rezar conosco. Tenha uma boa noite, que Deus abençoe.
5: Boa noite. Amém.
0: Terceiro mistério doloroso do nosso Santo Terço, desta noite de sexta-feira, contemplamos a coroação de espinhos de Jesus.
2: Aí, enquanto aguardamos a sua ligação para rezar a terceira dezena, a Elizabeth Goulart Pereira, de São Roque, Abdom Batista, ela reza pela família Goulart, também a família Pereira, por todos os doentes, as crianças e por quem está rezando o terço conosco. Boa noite.
6: Boa noite, Kêmeri, Jana, Pai Serena. Eu peço oração para pedindo saúde para o meu esposo, Dudinho Serena, e para a alma de Rosa Bruneta, e para a alma de Vitória Serena, e para a alma de Raquel Base Serena, para toda a minha família.
2: Também rezamos, boa noite, com
7: Erma. Oi, boa noite, Gerson.
2: Boa noite.
7: Aqui é a Erma Padilha de Oliveira. Hoje eu quero rezar esse Santo Terço e pedindo que os anjos da guarda estejam em vigília pela saúde do menino Gustavo. E quero rezar por todos os doentes e pela minha família também.
2: A Márcia Antunes reza esta próxima dezena pela sua família e pelo menino Gustavo. A dona Jorgina Camargo também reza conosco, pedindo bênção divina para toda a sua família, pelos doentes, especialmente pela saúde do menino Gustavo e por todas as pessoas que precisam de oração.
0: Vamos rezar pelos doentes. A Zélia Albuquerque está pedindo pelos doentes. O Mário do Amaral confirma que está em Novo Mundo, estado de Mato Grosso, rezando, pedindo que Nossa Senhora passe à frente. Na Ponta Canoa, São José de Cerrito, a Inocência Correia, por toda a família de Zélia Ferri Menegazzo, para todas as famílias, pede a Inocência Correia. A Célia pede pela santificação das famílias, pelas almas do purgatório, pela paz no mundo. Glacir Teles, mais uma vez conosco, sempre fiel aqui na oração, a Noeli Cunha, a Delfina Maciel dos Santos, reza por todos os que estão unidos aqui no Santo Terço, e ouvindo está o telefone, boa noite, quem fala?
8: A Rosa aqui de Bela Vista.
0: Pois não, Rosa, seja muito bem-vinda, pode colocar suas intenções.
8: A minha intenção é para a minha saúde, para a saúde da minha família, e para a saúde do Gustavo, que se recupere, e para quem precisar de oração, e para as pessoas que estão sofrendo com o câncer.
1: Pai nosso que estais no céu, santificado seja o vosso nome, venha a nós o vosso reino, seja feita a vossa vontade, assim na terra como no céu.
8: O pão nosso de cada dia nos dai hoje, perdoai as nossas ofensas, assim como nós perdoamos a quem nos ter ofendido, e não nos deixeis cair em tentação, livrai-nos do mal. Amém.
1: Ave Maria, cheia de graça, Senhor é convosco, bendita sois vós entre as mulheres, e bendito é o fruto do vosso ventre, Jesus.
8: Santa Maria, Mãe de Deus, rogai por nós, pecadores, agora e na hora da nossa morte. Amém.
1: Ave Maria, cheia de graça, Senhor é convosco, bendita sois vós entre as mulheres, e bendito é o fruto do vosso ventre, Jesus.
8: Santa Maria, Mãe de Deus, rogai por nós, pecadores, agora e na hora da nossa morte. Amém.
1: Ave Maria, cheia de graça, Senhor é convosco, bendita sois vós entre as mulheres, e bendito é o fruto do vosso ventre, Jesus.
8: Santa Maria, Mãe de Deus, rogai por nós, pecadores, agora e na hora da nossa morte. Amém.
1: Ave Maria, cheia de graça, Senhor é convosco, bendita sois vós entre as mulheres, e bendito é o fruto do vosso ventre, Jesus.
8: Santa Maria, Mãe de Deus, rogai por nós, pecadores, agora e na hora da nossa morte. Amém.
1: Ave Maria, cheia de graça, Senhor é convosco, bendita sois vós entre as mulheres, e bendito é o fruto do vosso ventre, Jesus.
8: Santa Maria, Mãe de Deus, rogai por nós, pecadores, agora e na hora da nossa morte. Amém.
1: Ave Maria, cheia de graça, Senhor é convosco, bendita sois vós entre as mulheres, e bendito é o fruto do vosso ventre, Jesus.
8: Santa Maria, Mãe de Deus, rogai por nós, pecadores, agora e na hora da nossa morte. Amém.
1: Ave Maria, cheia de graça, Senhor é convosco, bendita sois vós entre as mulheres, e bendito é o fruto do vosso ventre, Jesus.
8: Santa Maria, Mãe de Deus, rogai por nós, pecadores, agora e na hora da nossa morte. Amém.
1: Ave Maria, cheia de graça, Senhor é convosco, bendita sois vós entre as mulheres, e bendito é o fruto do vosso ventre, Jesus.
8: Santa Maria, Mãe de Deus, rogai por nós, pecadores, agora e na hora da nossa morte. Amém.
1: Ave Maria, cheia de graça, Senhor é convosco, bendita sois vós entre as mulheres, e bendito é o fruto do vosso ventre, Jesus.
8: Santa Maria, Mãe de Deus, rogai por nós, pecadores, agora e na hora da nossa morte. Amém.
1: Ave Maria, cheia de graça, Senhor é convosco, bendita sois vós entre as mulheres, e bendito é o fruto do vosso ventre, Jesus.
8: Santa Maria, Mãe de Deus, rogai por nós, pecadores, agora e na hora da nossa morte. Amém.
1: Glória ao Pai, ao Filho e ao Espírito Santo.
8: Assim como era o princípio, agora e sempre. Amém.
1: Ó meu bom Jesus,
8: perdoai-nos, livrai do fogo do inferno, e levai as almas todas para o céu, e socorrei principalmente as que mais precisarem da vossa misericórdia. Amém.
1: Nossa Senhora Aparecida,
8: rogai por nós.
1: Nossa Senhora das Graças,
8: rogai por nós.
1: Obrigado, Rosa, por estar conosco. Tenha uma boa noite e que Deus abençoe.
8: Boa noite para vocês também, que Deus abençoe.
1: Amém.
0: No quarto mistério doloroso, contemplamos a agonia de Jesus, que caminha até o Calvário. O telefone está liberado para você ligar 35410391 e rezar esta quarta dezena junto com a Marilene Santin, que pede pela sua família, pela saúde de Célia, de Jefferson, Eliane Neres, que reza pela sua família, também pede pela família, por todos os doentes, pelo menino Gustavo, nosso ouvinte Eni Siqueira de Souza, que nos acompanha pelas redes sociais da Rádio Cultura, assim como a Vilma, que hoje está rezando pela sua netinha Cecília. A Cecília está internada no hospital e a vovó está pedindo por ela para que Deus abençoe e devolva a saúde à sua neta.
2: De Monte Alegre, Erval Velho, Carlos e a dona Regiane Bula rezam o terço de hoje em honra a Santa Rita, Santo Expedito e Nossa Senhora da Saúde, pelo êxito da cirurgia da dona Regiane, que ocorreu nesta semana. Também rezamos com o José Pila Gonçalves, ele reza pela família e pela saúde do menino Gustavo. O Antônio Todo reza por ele, pela sua saúde e a saúde de toda a sua família. Terezinha de Lima também reza o terço por todas as crianças, pelos doentes, pelo menino Gustavo, pelo seu esposo e também por todos que precisam de oração. A Elizabeth Goulart Pereira, de São Roque e Dom Batista, reza pedindo saúde à família.
0: Alô, boa noite.
9: Boa noite.
0: É, quem fala, por favor?
9: Aqui é Sirlei Gonçalves.
0: Ô Sirlei, seja muito bem-vinda, que bom que você telefonou aqui para rezar com a gente. Eu só peço que alguém aí que esteja contigo na sua casa, baixe um pouquinho o volume do rádio, não desligue não, tá? Só baixar um pouquinho o volume para que não dê um reverb aqui, uma microfonia no estúdio. E quais são as suas intenções aí, querida?
9: Eu quero rezar primeiramente para meu filho, que fez a cirurgia do dente hoje, não está muito legal. E por todos os doentes acamados, por mim, Gustavo, e por todos que estão rezando o texto conosco, e para vocês da rádio.
1: Pai nosso que estais no céu, santificado seja o vosso nome. Venha a nós o vosso reino, seja feita a vossa vontade, assim na terra como no céu.
9: O pão nosso de cada dia nos dai hoje, perdoai as nossas ofensas, assim como nós perdoamos a quem nos tem ofendido. E não deixeis a tentação, mas livrai do mal. Amém.
1: Ave Maria, cheia de graça, o Senhor é convosco. Bendita sois vós entre as mulheres e bendito é o fruto do vosso ventre, Jesus.
9: Santa Maria, Mãe de Deus, rogai por nós, pecadores, agora e na hora de nossa morte. Amém.
1: Ave Maria, cheia de graça, o Senhor é convosco. Bendita sois vós entre as mulheres e bendito é o fruto do vosso ventre, Jesus.
9: Santa Maria, Mãe de Deus, rogai por nós, pecadores, agora e na hora de nossa morte. Amém.
1: Ave Maria, cheia de graça, o Senhor é convosco. Bendita sois vós entre as mulheres e bendito é o fruto do vosso ventre, Jesus.
9: Santa Maria, Mãe de Deus, rogai por nós, pecadores, agora e na hora de nossa morte. Amém.
1: Ave Maria, cheia de graça, o Senhor é convosco. Bendita sois vós entre as mulheres e bendito é o fruto do vosso ventre, Jesus.
9: Santa Maria, Mãe de Deus, rogai por nós, pecadores, agora e na hora de nossa morte. Amém.
1: Ave Maria, cheia de graça, o Senhor é convosco. Bendita sois vós entre as mulheres e bendito é o fruto do vosso ventre, Jesus.
9: Santa Maria, Mãe de Deus, rogai por nós, pecadores, agora e na hora de nossa morte. Amém.
1: Ave Maria, cheia de graça, o Senhor é convosco. Bendita sois vós entre as mulheres e bendito é o fruto do vosso ventre, Jesus.
9: Santa Maria, Mãe de Deus, rogai por nós, pecadores, agora e na hora de nossa morte. Amém.
1: Ave Maria, cheia de graça, o Senhor é convosco. Bendita sois vós entre as mulheres e bendito é o fruto do vosso ventre, Jesus.
9: Santa Maria, Mãe de Deus, rogai por nós, pecadores, agora e na hora de nossa morte. Amém.
1: Ave Maria, cheia de graça, o Senhor é convosco. Bendita sois vós entre as mulheres e bendito é o fruto do vosso ventre, Jesus.
9: Santa Maria, Mãe de Deus, rogai por nós, pecadores, agora e na hora de nossa morte. Amém.
1: Ave Maria, cheia de graça, o Senhor é convosco. Bendita sois vós entre as mulheres e bendito é o fruto do vosso ventre, Jesus.
9: Santa Maria, Mãe de Deus, rogai por nós, pecadores, agora e na hora de nossa morte. Amém.
1: Ave Maria, cheia de graça, o Senhor é convosco. Bendita sois vós entre as mulheres e bendito é o fruto do vosso ventre, Jesus.
9: Santa Maria, Mãe de Deus, rogai por nós, pecadores, agora e na hora de nossa morte. Amém.
1: Glória ao Pai, ao Filho e ao Espírito Santo.
9: Assim como era no princípio, agora e sempre. Amém.
1: Ó meu bom Jesus.
9: Perdoai e livrai do povo do inferno, levai as almas todas para o céu e socorrei principalmente os que mais precisarem da vossa divina misericórdia, Senhor Jesus. Amém.
1: Nossa Senhora Aparecida.
9: Rogai por nós.
1: Nossa Senhora da Saúde.
9: Rogai por nós.
1: Obrigado, Sirlei, por rezar conosco. Tenha uma boa noite. Que Deus abençoe.
9: Amém. Que abençoe todos nós. Tenha um ótimo final de semana. Com saúde e paz.
1: Amém.
0: O quinto mistério doloroso, contemplamos Jesus que é crucificado e morre na cruz. Oração. A quem nos unimos, Vilma Matos, Anastácia Proêncio, está acompanhando, a Clacir pede pelo menino Gustavo, que Nossa Senhora Aparecida proteja todas as crianças que estão enfermas. Marlene Guedes, que reza pela família e pelo seu filho Luiz Gustavo. Vanderli Surde pede pela família dele, pela saúde de toda a família. E temos outras intenções aqui também, não é, Gerson?
2: Pois é, Ademar Batista, enquanto aguardamos aí a sua ligação, o telefone continua liberado aí para você rezar esta próxima dezena. O Ademar Batista, do município de Anita Garibaldi, ele reza pela sua saúde e pela saúde da sua família.
1: Pai nosso que estais no céu, santificado seja o vosso

0: vosso nome. Venha a nós o vosso reino, seja feita a vossa vontade, assim na terra como no céu.
1: O pão nosso de cada dia nos dai hoje. Perdoai-nos as nossas ofensas, assim como nós perdoamos a quem nos tem ofendido. E não nos deixeis cair em tentação, mas livrai-nos do mal. Amém.
0: Ave Maria, cheia de graça, o Senhor é convosco. Bendita sois vós entre as mulheres e bendito é o fruto do vosso ventre, Jesus.
1: Santa Maria, Mãe de Deus, rogai por nós, pecadores, agora e na hora de nossa morte. Amém.
0: Ave Maria, cheia de graça, o Senhor é convosco. Bendita sois vós entre as mulheres e bendito é o fruto do vosso ventre, Jesus.
1: Santa Maria, Mãe de Deus, rogai por nós, pecadores, agora e na hora de nossa morte. Amém.
0: Ave Maria, cheia de graça, o Senhor é convosco, bendita sois vós entre as mulheres e bendito é o fruto do vosso ventre, Jesus.
1: Santa Maria, Mãe de Deus, rogai por nós, pecadores, agora e na hora de nossa morte. Amém.
0: Ave Maria, cheia de graça, o Senhor é convosco, bendita sois vós entre as mulheres e bendito é o fruto do vosso ventre, Jesus.
1: Santa Maria, Mãe de Deus, rogai por nós, pecadores, agora e na hora de nossa morte. Amém.
0: Ave Maria, cheia de graça, o Senhor é convosco, bendita sois vós entre as mulheres e bendito é o fruto do vosso ventre, Jesus.
1: Santa Maria, Mãe de Deus, rogai por nós, pecadores, agora e na hora de nossa morte. Amém.
0: Ave Maria, cheia de graça, o Senhor é convosco, bendita sois vós entre as mulheres e bendito é o fruto do vosso ventre, Jesus.
1: Santa Maria, Mãe de Deus, rogai por nós, pecadores, agora e na hora de nossa morte. Amém.
0: Ave Maria, cheia de graça, o Senhor é convosco, bendita sois vós entre as mulheres e bendito é o fruto do vosso ventre, Jesus.
1: Santa Maria, Mãe de Deus, rogai por nós, pecadores, agora e na hora de nossa morte. Amém.
0: Ave Maria, cheia de graça, o Senhor é convosco, bendita sois vós entre as mulheres e bendito é o fruto do vosso ventre, Jesus.
1: Santa Maria, Mãe de Deus, rogai por nós, pecadores, agora e na hora de nossa morte. Amém.
0: Ave Maria, cheia de graça, o Senhor é convosco, bendita sois vós entre as mulheres e bendito é o fruto do vosso ventre, Jesus.
1: Santa Maria, Mãe de Deus, rogai por nós, pecadores, agora e na hora de nossa morte. Amém.
0: Ave Maria, cheia de graça, o Senhor é convosco, bendita sois vós entre as mulheres e bendito é o fruto do vosso ventre, Jesus.
1: Santa Maria, Mãe de Deus, rogai por nós, pecadores, agora e na hora de nossa morte. Amém.
0: Glória ao Pai, ao Filho e ao Espírito Santo.
1: Como era no princípio, agora e sempre. Amém.
0: Ó meu bom Jesus,
1: perdoai-nos, livrai-nos do fogo do inferno, levai as almas todas para o céu e socorrei principalmente as que mais precisarem da vossa misericórdia.
0: Nossa Senhora Aparecida,
1: rogai por nós.
0: Nossa Senhora de La Salete,
1: rogai por nós que recorremos a vós. Vamos agradecer a Nossa Senhora pela intercessão dela em nossas vidas, em nossas famílias, entregar nas mãos delas ou dela todas as intenções que colocamos aqui, dizendo: Salve Rainha,
0: Mãe de misericórdia, vida e doçura e esperança nossa, salve. A vós guardamos e agradados filhos de Eva, a vós suspiramos, gemendo e chorando neste vale de lágrimas.
1: Eia, pois, advogada nossa, esses vossos olhos misericordiosos
0: a nós volveis,
1: e depois desse desterro mostrai-nos Jesus, bendito o fruto do vosso ventre. Ó clemente, ó piedosa, ó doce sempre Virgem Maria,
0: rogai por nós, Santa Mãe de Deus,
1: para que sejamos dignos das promessas de Cristo. Amém. Amém. Recebamos agora com muita piedade a bênção episcopal de Dom Frei Mário Marques para todos nós, devotos de Nossa Senhora e ouvintes da oração do Santo Terço da Rádio Cultura. Boa noite e até amanhã, 5 da manhã, com mais um terço aqui na emissora.
2: Jesus disse: pedir, recebereis, procurai, achareis, bater a porta, vos será aberta. Todos que pedem, recebem, quem procura, encontra, e a porta será aberta a quem bate. Também disse: onde dois ou três estiverem reunidos em nome dele, ele está no meio. E o que pedimos ao Pai em seu nome, ele nos concede. Também disse: sem mim nada podeis fazer. E se o vosso fardo estiver pesado, sobrecarregado, vinde a mim que eu vos aliviarei, darei descanso, repouso, paz e serenidade. E nos deixou o grande mandamento: amai amai-vos uns aos outros como eu vos amei. Confiando nessas palavras de Jesus, queremos invocar sobre nós, nossas famílias, nossos projetos, nossas atividades, nossos bens, as bênçãos que necessitamos, principalmente sob a proteção dos nossos santos e santas padroeiras, de Santa Teresinha do Menino Jesus, padroeira da nossa diocese, sejam derramadas muitas graças e bênçãos como chuva de rosas sobre nós e sobre todos aqueles aos quais nós queremos bem e amamos. Que Deus Todo-Poderoso, cheio de bondade e misericórdia, conceda a todos paz, saúde, proteção e prosperidade. Que Jesus Cristo esteja sobre nós para nos abençoar e nos proteger, hoje e sempre. Que Ele esteja atrás de nós para nos livrar de todo mal, de toda inveja, doença e discórdia. Que Ele esteja diante de nós para nos dirigir ao nosso lado, para nos acompanhar em nossos corações, para nos conservarem sempre na saúde do corpo e da alma. A bênção de Deus Todo-Poderoso, Pai, Filho e Espírito Santo. Amém. Louvado seja nosso Senhor Jesus Cristo. Amém.

Deus Todo-Poderoso, cheio de bondade e misericórdia, conceda paz, saúde, proteção e prosperidade para você, para seus familiares, para seus vizinhos.

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0: dia. Poderoso é Deus para acumular-vos com toda a espécie de benefícios, para que, tendo sempre em todas as coisas o necessário, vos sobre ainda muito para toda a espécie de boas obras. Senhor, fazei de nós dizimistas conscientes, alegres e generosos.
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5: 19:07, alô, gente, alô, amigas, boa noite. Estamos de volta e feliz da vida aqui porque você já está participando com a gente. Estamos iniciando o nosso Noite Sertaneja e hoje é sexta-feira, né, moçada? Isso, encerrando a nossa programação do Noite Sertaneja dessa semana. Vamos até às 21h, trazendo a alegria da nossa música sertaneja. Só modão pra você, isso, louco de especial. E com a sua participação pelo WhatsApp, o 984034327, fica bem melhor.
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5: 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Durante todo o dia aqui na Matriz, aqui em Campos Novos. Iniciamos o nosso Noite Sertaneja com 19 graus e a temperatura super agradável para a época do ano. Estamos começando praticamente a primavera brasileira neste dia 25, já quase no finalzinho do mês de setembro, trazendo a primeira de muitas.

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0: Hora certa.
1: 7:19.
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10: Eita coisa boa, nosso Noite Sertaneja aqui na Cultura, 19:21 agora. 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Opa, quanta gente, é noite de sexta-feira, o pessoal saindo aqui para participar do nosso Noite Sertaneja, coisa boa, né? Vamos lá pro Rio Grande do Sul, na capital do estado do Rio Grande do Sul, lá em Porto Alegre, está ele que também é comunicador, o Gibrail Schleder. Alô, Gibrail, boa noite aí, amigo.

0: Diegão.
1: Boa noite, amigo.
2: Boa noite, ouvintes. Boa noite, Gerson.
1: Boa noite, amigão. Equipe aí.
2: Eu gostaria de ouvir a música Saudade Pesada com Rick Renner, se for possível.
1: Beleza.
2: Um bom programa aí. E um ótimo fim de semana. É isso aí, né?
1: Pra buenas
2: noites.
1: Obrigado aí, meu amigão. Uma ótima noite aí. Meu amigo Oscar Ribas está com a gente. Alô, Bedão Batista, Oscar, boa noite.
3: Boa noite, meu amigo Gerson. Tudo bem? Como que tá? Por aí,
1: beleza.
3: Nova, meu
1: melhor
3: amigo.
1: Agora.
3: Tudo certo?
1: Tudo certo,
3: graças a Deus. De Paulo e Paulinho, que quer uma delas me escutar aqui com meus amigos da Bedão Batista aqui.
1: Beleza.
3: Fiz ela pro seu Iselto, lá da Bedão, lá pro Magrão, lá no Rio Bonito. Beleza? Se eu for ouvido, eu agradeço, meu amigo. E pra vocês do da rádio aí.
1: Obrigado.
3: Tudo bom aí, meu jovem.
1: Tudo de bom, um abraço aí.
3: Manda
1: pra você.
3: Manda música aí pra nós.
1: Com certeza. Meu amigo Natalino, voltamos lá pro Rio Grande do Sul. E agora vamos ali no Pinhal da Serra com o nosso amigo Natalino. Oi, Natalino, boa noite aí,
4: meu amigo Gelson, tudo certo, Gelson?
1: Tudo legal.
4: Ô, Gelson, opa, toca aí pra nós com o nosso querido e eterno Rick, Casa de Caboclo. Tá bueno?
1: Casa
4: de Caboclo. A música é muito linda.
1: É bonita mesmo.
4: Mas toca esse homem aí, nós deixou assim, precocemente, pode-se dizer,
1: verdade,
4: né?
1: Verdade, né? É, deixou, vai deixar muita saudade, né? Verdade. Olha, quero mandar um alôzão pros nossos amigos que estão, pessoal que tá trabalhando, né? Com certeza, hoje é sexta-feira, na sexta-feira vão até umas horitas a mais ainda, né? Já trabalham à noite durante a semana, os nossos amigos lá do consultório odontológico do Dr. Jean Carlos Savariz e o Dr. William Paulo Savariz, estão trabalhando lá, Roseli, isso mesmo, um abraço para todos os colaboradores aí do consultório, obrigado aí pela companhia com a gente, já vão aproveitando e mandando um abraço pro José Carlos. José Carlos está lá no sítio, lá em Erval Velho, também ligado conosco, com certeza. Roseli, um abraço para você, obrigado aí pela companhia, um abraço pra piazada aí que estão trabalhando, para todos os pacientes aí, né? Os clientes do consultório, nosso carinho especial. Obrigado aí pela audiência com a gente aí mesmo no trabalho aí, sintonizados com a gente, só ambiente lá. Valeu, moçada, 19 mais 25.

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1: 7:41.
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11: Valeu, Super Lucas e suas quatro lojas com a gente aqui no nosso Noite Sertaneja, 19:43. Agora caiu um pouquinho a temperatura, 18 graus. 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Quanta gente boa ligada conosco aqui no nosso Noite Sertaneja. Vou mandando um abração lá pros nossos amigos de Anitta Garibaldi, seu Valdir. Alô, seu Valdir, boa noite, hein,
12: meu amigo? Boa noite, seu
11: Gelson. Ótimo.
12: Toca uma pra nós aí, com Amado Batista.
11: Amado Batista.
12: Eu ofereço lá pro meu neto, minhas duas netas lá em Monte Carlos.
11: Beleza, amigão.
12: E pra vocês aí da Arábia.
11: Agradeço de coração.
12: Depois do Santo Terço, tô escutando a sua.
11: Isso.
12: Música aí.
11: Que bom, obrigado aí, meu amigo. Uma ótima noite aí pra você, pra família toda. Quero mandar um abraço pro pessoal lá do Rampas. Com a gente lá, o pessoal trabalhando também, né, Isolete? Um abraço pra Isolete, pro pessoal todo lá que estão, Adelar, né, o nosso amigo Betiolo, adora a moçada lá do salão, lá servindo aos clientes, também o pessoal da entrega, o nosso carinho especial aqui, né? Bom trabalho aí pra todos. Tamo junto aí. Solão Baque, alô, tá chegando em casa, Solão.
13: Boa noite, amigo Gerson, como é que tá, amigo velho, bom?
11: Bem, graças a Deus.
13: Vindo aí, estamos chegando no rancho, depois de uma semanada de peleia aí, graças a Deus, estamos de volta.
11: Agradecendo a Deus, né, meu?
13: Se puder tocar a música pra nós aí, meu país, do Zezé de Camargo Luciano.
11: Zezé e Luciano.
13: A música representa muito a nossa classe trabalhadora, todos nós trabalhadores, que Deus abençoe todos os trabalhadores aí, que levamos esse país aí nos braços aí. Não é fácil, mas estamos firmes. Agora, meu
11: fazer filho, o quê?
13: Aí pra nós por gentileza, a gente ficou agradecido. Abraço,
11: eu que agradeço.
13: Final de semana e tudo, irmão.
11: Valeu. Quero mandar um abraço lá na Varge também, só que lá no Carazinho. Quem tá ouvindo lá o nosso programa é o amigo Gilberto Cruz, o Beto. Alô, Beto, um abraço, amigão. Já estamos na escuta do programa. Tá ele, a mamãe. Isso, e mandando um abraço pra todo o pessoal que estão ouvindo a gente da Vargem, do interior de Vargem, e todos os amigos, né, Beto? Um abraço aí pra você e tudo de bom. Obrigado aí pela companhia. Agora confirmando a audiência da família Savariz, meu amigo José Carlos, tá lá no sítio, lá, e tá ouvindo a gente, né? Final de semana por casa aí, né, meu amigão? Uma ótima noite aí pra vocês.

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1: 7h54.
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0: Aqui a minha amiga Terezinha. Oi, Terezinha, que vai fazer aniversário agora, né?
1: Oi, Terezinha Cordeiro. Eu quero participar da dos modão que eu escuto da noite. Eu queria o barquinho de hoje. Se for atendido, agradeço. Tudo é bom. Oferecer pra minha filha da Izzy, que tá de aniversário hoje. E pra mim, domingo, que tô de aniversário. Domingo. Tudo de bom.
0: Beleza, desde já. Parabéns aí pra você, minha amiga. Obrigado aí pela companhia. Boa noite, meus amigos lá do Zorteia, meu amigo Leomar, lá de Duas Pontes, município de Zorteia, tá pedindo uma moda, já vamos trazer. Eles já cantaram duas vezes hoje aqui no programa, então vamos trazer eles de volta aqui no nosso Noite Sertaneja, tá bom, Leomar? Um abraço aí pra você. Meu carinho vai também pra quem? A Bernadette Marques de Oliveira tá com a gente, né, Bernadette?
2: Boa noite. Tudo bem?
0: Tudo ótimo, melhor
2: que
0: agora.
2: É a Bernadette que dorme Zorteia.
0: Opa.
2: Quero que você mande uma música aqui pra nós estamos te ouvindo.
0: Obrigado.
2: Pra minha filha Sabrina, pro meu esposo Sérgio, pode ser uma do Milionário José Rico, Milionário. Estrada da Vida.
0: Beleza, vamos trazer já. Tá bom, minha amiga? Um abraço pra você, pro Sérgio e pra família toda. Quem tá com a gente aqui é o nosso amigo Valdir Xavier. Oi, Valdir, boa noite, meu amigo.
3: Boa noite, amigo Gels, que engraçado, seu amigo Fuja.
0: Valeu, Fuja.
3: Pegando a possibilidade de ouvir a música com Barreirito, Cadeira Amiga. Hoje ela me ajudou bastante. E oferecer a música para quem gostar da música, para vocês e da rádio. A Ponene, lá em São Pedro, de Celso Ramos, para Demar Cabulante. Para a minha Célia Santos, para o meu amigo Antônio de Oliveira. Do Marcanã, todo mundo que gostar da música aí. Um abraço e tudo de bom.
0: Outro abraço, obrigado aí, meu amigão. Tudo de bom pra você.

0: Hora certa.
1: 8:11.
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10: Sim, 21:20 e mais 13 minutos, 20 mais 13. É o Noite Sertaneja aqui na Cultura. Ronaldo Pancada tá chegando aqui conosco. Oi, Ronaldo, boa noite.
11: Alô, alô, doutor Gerson, boa noite, meu nobre amigo. Tudo bem, tudo certo com esse guerreiro aí? Que é o Pancada Express São Miguel, homem do céu.
10: Valeu.
11: Estamos aí atrasados, aí saindo agora de Joaçaba, mas já não tem nada na cultura levando vocês.
10: Não dá tempo, vai com calma aí.
11: Preto aí. Solta aquela moda bem chonada aí, faz favor, Gerson. Com o seu Mirosmar aí. Olhos de lua, isso tocar, nós agradecemos aí, meu nobre amigo. E oferecer pro seu mande da Cuba da Mortadela, dona Ana, seu Deusão de Vargas aí. Seu Dalei Vargas, o seu Mário Tendal, não podemos esquecer. Seu Leandro das Fábricas, o seu Antônio é destaque aí. Seu Nilson, o grande Gabriel do Rio Grande do Sul aí. Alô, Cuque, a Rose Ferronado de Salto Veloso aí, a Rita de Caça aí. E seu Ezequiel aí, motora da Expressa aí de Campos Novos aí.
10: Valeu,
11: Gerson. Um abraço aí, meu nobre amigo. Um bom final de semana.
10: Outra.
11: E tudo de bom, bicho, velho.
10: Obrigadão aí pela audiência. Valeu, tudo de bom. Um abraço aí, amigão. Quero mandar um abraço também pra quem aqui está com a gente aqui no nosso Noite Sertaneja. Meu amigo Adelar Estanque. Oi, Adelar. Eles mandam um abraço pros amigos do Tempo Antigo que estão no jantar hoje. Lá na casa do Geraldino, lá em Celso Ramos. Alô, Celso Ramos, alô, pessoal aí do jantar aí, um grande abraço. Obrigado, Adelar. Um abraço a todos e tudo de bom. Vamos até as 9 junto aí com a música sertaneja aqui na cultura. A Cleusa Parpinelli tá em Monte Alegre, tá ouvindo o nosso Noite Bem. Sertaneja.
12: Manda um abração para nós aqui do bairro Santa Teresa, Joaçaba.
10: Ah, Joaçaba,
12: é Cleusa então. Parpinelli.
10: Beleza, Cleusa.
12: Toca a música Borboleta Azul. E pra todos do Monte Alegre, Bom Velho. E pra nós aqui do bairro Santa Teresa.
10: Valeu.
12: Um abração, bom fim de semana, tudo de bom.
10: Oh, tudo de bom pra vocês também aí. Obrigado aí pela companhia conosco aqui no nosso Sertanejão da Noite.

pro pessoal lá de Capinzal também. Tem gente, a Mari tá ligado com a gente. Mari, um beijão pra todos aí, obrigado aí pela companhia. Tem gente fazendo unha lá, né? Estão ouvindo a gente também, né? Alô, dona Ana, boa noite, obrigado aí pela companhia, pela audiência. Uma ótima noite pra vocês aí todos. E tá mandando um alôzão lá pra Vera, que também tá ouvindo a gente. Ela diz que ela gosta muito dessa música aí. Beleza, Vera, um abraço. Abraço também pra Lourdes e o Moacir, que estão ligados conosco lá na linha Bonitinho, lá em Joaçaba também, né? Lá em Monte Carlo, Gelson Gomes e Gadaço conosco. Boa noite aí, amigão. Seja bem-vindo. Em Anitta Garibaldi, o meu alô vai pro Nelson Serena. Alô, Nelsinho, boa noite. 20 mais 16.

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1: Hora certa. Cultura.
2: 8:31.
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0: Nossa noite sertaneja, mas é claro, tem tempo ainda para muita música boa, para que a gente possa atender também a todos os nossos ouvintes que estão aqui ligados conosco, como é o caso aqui da minha amiga Salete Veiga, lá em Monte Carlo, ela e o Nadir. Nosso boa noite, obrigado aí pela companhia. Boa noite, vivente, diz ele aqui, ó. Meu amigo André, lá do Barro Preto, Anitta Garibaldi, tá pedindo uma música. Rodamos agora, o amigo Batista aí, oferecendo para a esposa de Lourdes, o Luiz lá do bairro Borges, também para a irmã Neuza, pro Luiz Valmir Padilha do Barro Preto, Anitta Garibaldi. Obrigado, André, um abraço para toda essa moçada aí. Lá de Joaçaba, meu amigo Cuque tá com a gente aqui também.
1: Boa noite, minha meu amigo Gerson, é o Cuque.
0: Opa, boa noite.
1: Estamos aí, curtindo Noite Sertaneja, tomando aquele vinho, opa, fazendo uma janta, né? E escutando essa baita rádio aí.
0: Obrigado.
1: No tempo do amigo, mande a música A Saudade e o Carreiro, pra gente curtir aí, Gerson. Retorna um abraço aí pro Ronaldo Pancada, esse grande amigo aí, o Nereu Guedes, o Mândio, não podemos esquecer, né? O Zezão e Dona Ana, o Leandro da Transfabris, o Edson Stack, outro parceiro, vale. O Ademar Caravolante, né, Gerson?
0: Ah, de Celso Ramos.
1: Tantos amigos aí pela cultura.
0: Obrigado.
1: E pros meus filhos, o Francisco e a Maria. Aquele abraço,
0: beijão,
1: meu amigo Gerson.
0: Eles.
1: Fique bem, fique em paz. Tudo de bom.
0: Valeu. Olha, tá mandando um abração também pra Lourdes e pro Moacir. Os amigos daqui e vizinhos, né? Estão ligados com a gente, né? Lourdes, Moacir, boa noite. Ah, aqui também, pessoal lá de Celso Ramos, quem tá com a gente aqui, opa, boa noite.
2: Boa noite, meu amigo Gelson.
0: Opa.
2: Aqui é o Adelir de Celso Ramos.
0: Fala, Adelir.
2: Vamos sempre na janta do quiosque da Laranjeira.
0: Hoje é sexta-feira, né?
2: Isso. Queria pedir uma música Rick Renner, A Filha, oferecer pro meu pedido do meu amigo Bena. Ei, ofereceu uma música também pro meu pai, que tá fazendo um risoto aí pra nós, o João, mais conhecido como Paçoca, pro meu amigo Amélio, pro meu amigo Luiz, pro meu tio Arlindo, que estão aqui, pro meu irmão Adelar, Joel, Ademar, e se for possível aí, atendendo o pedido do amigo aí, eu agradeço.
0: Valeu. Um abraço, meu amigão.
2: Boa noite, fique com Deus.
0: Uma boa janta pra

0: O Alôzão vai também para quem aqui, a Jocely tá com a gente, tá pedindo uma música, oferecendo pro seu grande amor Darcy, também pro irmão Juversi, pra cunhada Terezinha, pro neto Brian, também pro irmão lá de Caxias do Sul, o Osni, pra cunhada Marli. Obrigado aí, minha amiga Jocely Salmória. Ligadaça com a gente aqui no programa também, né? Um abraço, moçada. Meu amigo Greg tá marcando presença aqui com a gente também, né, Greg? Pessoal lá do Recanto do Greg, nosso boa noite. Obrigado aí pela companhia. Edson, Lauri e Menezes, o nosso amigo é nós, tá com a luz.
1: Manda uma banda pra nós aí. Você é pro Nereu aí.
0: Nereu Guedes.
1: Nereu Guedes aí, que manda pra nós aqui do rancho aqui, é nós aí. Pra todo mundo que estiver ouvindo aí, manda uma banda bem guapa. Pode ser aí o Bugre do Mato, ou se não, nós vai de carona mesmo. Um abração e é nós aí.
0: Então vamos de carona, porque música gaúcha é só de tarde, hein, meu amigão. Agora são sertaneja. 20 mais 38.

0: isso?
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2: 8:45.
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8: Faltando 13 minutinhos agora para as 21. 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
11: 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Na reta final do nosso Noite Sertaneja, olha quem tá com a gente aqui, boa noite.
12: Boa noite, Gerson, tudo bom? Aqui o Cabeça, motorista da Material Eric.
11: Opa, Cabeça,
12: gostaria de convidar o músico Rick Renner, qualquer uma que foi bem, assim, estamos com a minha esposa aqui fazendo uma buchada, comendo uma buchada.
11: Ô, oh, coisa boa, gelada. Meu amigo. Valeu.
12: Vai lá mesmo. Eu moro aqui na Belicanda Neto pra todo mundo que gostar da música do Rick Renner.
11: Beleza, meu amigo.
12: Simplesmente a filha que sempre foi apaixonada por Rick Renner. Beleza?
11: Beleza, filhão.
12: E minha filha que mora lá no São Simão, Elisandra dos Santos.
11: Oi, Elisandra, boa noite.
12: Todos meus amigos de serviço, meus amigos companheiros. Tinha um churrasco hoje, não participei lá, porque eu tinha combinado a janta com a minha esposa. Beleza,
11: Gerson? É isso, um abraço pro
12: dia. Mande pra nós, por favor, muito Rick Renner.
11: Valeu, Preciso então.
12: Pra minha filha e pra minha esposa.
11: Valeu, um abraço pro Diego, da Madeirina Eric. Um abração, meu amigão. Obrigado, hein, cabeça. Lá na linha bonitinha, lá em Joaçaba, nossa amiga Lourdes, ela e o Moacir estão ligados com a gente, né, Lourdes? Boa noite.
13: Boa noite, Gerson.
11: Uma ótima
13: tudo
11: noite.
13: Tudo bem?
11: Tudo, graças
13: aqui,
11: a Deus.
13: Tudo bem. E eu vou ter carona com a próxima música, eu vou oferecer pra Mari, Anabelle, Maria Sofia, Francisco, mandar um abraço lá pra Mari, tudo, a família dela, e o Moacir oferece daí a música pra você, pro Cookie.
11: Obrigado, Moacir.
13: E pra quem gostar da música, então eu vou ter carona cá.
11: Até a próxima.
13: A música de hoje, que o tempo é curto, daí não dá.
11: É as últimas de hoje, Lourdes. Um abração pra você, pro Moacir, obrigado aí pela companhia. Né, tio AD, boa noite.
14: Fala, tio Gerson, meu avançadinho, horário aí, mas só dizer uma boa noite aí pra todo o povo campanovense.
11: Obrigado geral, aí, meu amigo.
14: Tudo aí. De asa aí, que Deus abençoe todos aí de estar escutando a Rádio Cultura.
11: Amém, meu amigo.
14: Beleza, pessoal? Um abraço aí.
11: É, tudo de bom, um ótimo final de semana pra você. O Célio Adelar de Oliveira, tio Wade, com a gente aqui no programa também, né? Serginho Poça também tá com a gente. Fala,
15: boa
11: Cordinha.
15: Noite, família Rádio Cultura, tudo certo com vocês? Aqui é o Cordinha de Campos Novos. Pode rodar uma música bem boa pra nós e do Rick Renner Filho aí, ofertando a programação e pra toda a minha família. Hoje quero ofertar a programação pra minha filha, ó.
4: Dona Rafaela Poço, que hoje já tá de aniversário, e temos dizendo toda a pista do mundo, você tá filha dedicada, amorosa do dia a dia aí, que nós amamos ela no fundo do coração, e tá? São os votos aqui da minha família, um forte abraço aí pra vocês,
11: parabéns,
4: e tudo
11: pra...
4: de bom.
11: Isso, parabéns pra ela, muitas felicidades e tudo de bom, né? Quem tá com a gente também é meu amigo Rogério Siqueira. É a última participação de hoje aqui no nosso Noite Sertaneja. O Rogério também está pedindo uma moda. Já já tem a voz do Brasil. Obrigado a todos pela companhia, pela audiência. Segunda-feira volta a partir das 19 com mais um Noite Sertaneja. Fiquem todos com Deus e a proteção de Nossa Senhora Aparecida. Boa noite, Campos Novos. Boa noite, nossa grande e querida região.

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1: Está no ar a Voz do Brasil. As notícias do governo federal que movimentaram o país no dia de hoje.
2: Olá, boa noite.
3: Boa noite para você que nos acompanha em todo o país.
2: Sexta-feira, 25 de setembro de 2026.
3: Vamos aos destaques do dia.
2: Medida provisória vai proibir as bets no país.
3: A partir da publicação da medida, não será mais possível fazer apostas online.
2: Jogadores terão até 5 de outubro para retirar o dinheiro disponível nas plataformas. Luana Karen.
4: Plataformas e aplicativos de jogos vão sair do ar no dia 6 de outubro.
3: E o impacto das bets nos jovens.
2: Estudo divulgado pelo Ministério da Educação aponta que apostas online podem afetar 2 milhões de estudantes. Edinaldo Júnior.
5: Pesquisa estima que 986 mil potenciais ingressantes deixaram de se matricular em 2026 por causa dos gastos com as bets.
3: Mais experiência para quem quer ser professor.
2: Programa que prepara futuros docentes dentro das escolas agora é lei. Gabriela Noronha.
6: A bolsa é voltada para os estudantes de licenciatura que recebem um incentivo financeiro e a oportunidade de atuar na educação básica.
3: Hoje na apresentação da Voz do Brasil, eu, Mariana Jungmann e Luciano Seixas.
2: E acompanhe a gente ao vivo, acesse radiogov.ebc.com.br ou o canal Gov na sua TV aberta.
3: O governo federal decidiu, por medida provisória, proibir as bets no Brasil.
2: Quem tem os detalhes ao vivo é a repórter Luana Karen. Boa noite, Luana.
4: Boa noite, Luciano, Mariana, e boa noite aos ouvintes da Voz do Brasil. O ministro da Fazenda, Dario Durigan, anunciou 3 medidas tomadas pelo governo. A primeira determina a proibição das apostas online no Brasil, as chamadas